0: Justiça e Segurança Pública, Wellington César Lima e Silva, falou sobre os efeitos esperados para mudanças para o sistema de justiça.
1: Todo o sistema de justiça da União, o Judiciário, o Ministério Público, a Defensoria, tem condições efetivas de se reestruturar para prestar melhor o serviço.
0: A nova legislação também muda o valor das custas dos processos na Justiça Federal. A cobrança passa de 1% para uma faixa entre 2% e 3% do valor da causa. O valor mínimo será de R$ 193,20 e o máximo de R$ 107.332,80. O advogado-geral da União, Jorge Messias, fala sobre os impactos das mudanças.
2: Estes recursos novos da atualização das custas permitirá que estas instituições ampliem o seu parque tecnológico, invistam em inteligência artificial, ampliem o seu planejamento.
0: Quem não tem condições de pagar, continua podendo pedir a gratuidade da justiça. Pessoas com renda de até R$ 5.000 por mês passam a ter presunção de hipossuficiência, sem impedir a análise de cada caso. Reportagem Pablo Mundim.
3: Tecnologia aliada ao aprendizado na sala de aula.
4: Mais de 108 mil escolas de todo o país contam atualmente com estrutura adequada de internet para o ensino.
3: Os dados foram divulgados pelo Ministério da Educação, que realiza monitoramento nacional e avalia as condições de acesso à conexão banda larga nas redes públicas de ensino.
5: O Ministério da Educação atualizou os dados sobre as condições de conectividade das escolas públicas em todo o país. As informações são resultado do painel de monitoramento da Estratégia Nacional de Escolas Conectadas, realizado pelo MEC. 108.658 escolas públicas estão conectadas dentro dos parâmetros adequados, que envolvem o acesso à energia elétrica adequada, o serviço de conexão à internet para uso pedagógico e a cobertura de Wi-Fi. Ao todo, foram 138.086 escolas públicas monitoradas. Os dados do painel de monitoramento do MEC apontam que quase 137 mil delas em todo o país estão com condições adequadas de energia elétrica para suporte de conectividade. O monitoramento também aponta que cerca de 80% desse total de escolas têm velocidade de internet adequada para atividades pedagógicas, enquanto quase 81% têm cobertura de rede Wi-Fi dentro dos parâmetros estabelecidos. Para avaliar as condições de conectividade das instituições, o Ministério utiliza o indicador Escolas Conectadas. A metodologia classifica as escolas em 6 níveis, a partir da análise conjunta das condições de energia, internet e Wi-Fi. Locução, Leôncio Almeida. Reportagem, Flávia Fernanda de Souza.
4: Uma rede vai monitorar a situação da educação especial inclusiva no Brasil.
3: O observatório será criado a partir de um edital que já está aberto.
4: A ideia é produzir indicadores e pesquisas para apoiar a criação de políticas públicas na área.
6: O edital vai criar o Observatório da Educação Inclusiva, rede que vai reunir universidades públicas de todo o país para estudar e acompanhar como está sendo oferecida a educação especial para estudantes com deficiência, transtornos e altas habilidades. Segundo Zara Figueiredo, secretária de Educação Continuada, Alfabetização de Jovens e Adultos, Diversidade e Inclusão, do Ministério da Educação, existe hoje uma lacuna no monitoramento da educação especial brasileira e o observatório vem para cumprir essa função.
7: Hoje, nós não temos nenhuma base nacional atualizada com as informações sobre organismos e secretarias de políticas para as mulheres nos estados nem nos municípios. Logo, nós temos uma lacuna de informação no que se refere à estrutura destes organismos, à sua capacidade de gestão, às dificuldades que são enfrentadas no cotidiano da atuação destes organismos.
6: Na prática, o observatório vai reunir pesquisadores de diferentes regiões do Brasil para produzir informações sobre a educação inclusiva. A ideia é que, com esses dados, as políticas públicas sejam mais efetivas e direcionadas. As inscrições no edital estão abertas até o dia 5 de outubro. As instituições de ensino devem submeter as propostas para integrar o observatório. a coordenadora geral de formação docente e valorização das licenciaturas da CAPES, Lorena Lins, dá mais detalhes de como vai funcionar a rede.
8: Essa rede de instituições, ela vai ser selecionada pela CAPES por meio do edital que está aberto e depois que essa rede tiver aprovada, né, em edital, então ela será a rede que vai monitorar, criar esses indicadores e fazer a avaliação dessas políticas.
6: Segundo Francisco Moraes da Costa Marques, coordenador-geral de avaliação, monitoramento e fortalecimento da política de diversidade do MEC, as instituições interessadas não devem deixar para enviar a proposta na última hora.
9: Porque as instituições interessadas têm que apresentar a proposta já com a rede formada. Então tem todo um trabalho prévio que tem que ser feito agora, durante o período de inscrições, para construir essa rede.
6: O edital prevê R$8 milhões em bolsas e os projetos poderão durar até 36 meses. Mais informações sobre o edital, as inscrições e os valores das bolsas podem ser obtidas pelo e-mail obeduc.ei@caps.gov.br. Reportagem Luciana Colares de Holanda.
3: E uma dica para quem quer abrir o próprio negócio e foi estudante do FIES, o Fundo de Financiamento Estudantil.
4: Está disponível uma linha de crédito especial para financiar atividades profissionais de quem se formou e está em dia com o pagamento do fundo.
3: O financiamento deve estar na fase de amortização há pelo menos 3 anos ou ter sido quitado a partir de janeiro desse ano.
4: A coordenadora-geral de Política Fiscal do Ministério da Fazenda, Ana Paula Garcia, explica que o crédito funciona como incentivo a quem está com o pagamento em dia.
10: Essa pessoa, ela terminou a graduação, está pagando direitinho, ela já mostrou que ela é uma ótima pagadora e a gente está querendo dar um apoio para ela. Muitas das pessoas que estavam se chamando do FIES e eram adjuvantes já eram empreendedoras.
3: O limite da linha de crédito para pessoa física é de R$80 mil, com até 60 meses para pagar e 6 meses de carência.
4: Já no caso de pessoas jurídicas, o crédito pode chegar até R$180 mil, com prazo de até 96 meses.
3: As contratações podem ser feitas pelo Banco do Brasil ou pela Caixa Econômica Federal.
4: Os gabaritos das provas do Exame Nacional para a Certificação de Competências de Jovens e Adultos, o Enseja 2026, já podem ser consultados pelos participantes.
3: Os arquivos estão disponíveis no portal do Instituto Nacional de Estudos e Pesquisas Educacionais Anísio Teixeira, o INEP, e organizados por área de conhecimento.
4: Os resultados individuais serão divulgados em 14 de dezembro.
3: O Enseja é destinado a jovens e adultos que não concluíram os estudos na idade apropriada, com participação voluntária e gratuita.
4: Para conferir, acesse ensejanacional.inep.gov.br.
3: Começa hoje nova etapa do Censo de Políticas para as Mulheres.
4: A iniciativa vai levantar a estrutura, o funcionamento, a capacidade e a atuação de órgãos públicos para o público feminino.
3: E as informações coletadas vão apoiar o planejamento, o monitoramento e o fortalecimento das políticas para as mulheres.
4: É o que explica Vanessa De Bortoli. Ela é secretária de Avaliação, Monitoramento e Gestão da Informação do Ministério das Mulheres.
7: Hoje, nós não temos nenhuma base nacional atualizada com as informações sobre organismos e secretarias de políticas para as mulheres nos estados nem nos municípios. Logo, nós temos uma lacuna de informação no que se refere à estrutura destes organismos, à sua capacidade de gestão, às dificuldades que são enfrentadas no cotidiano da atuação destes organismos. Logo, o censo, ele vem com o objetivo de cobrir essa lacuna e, para isso, serão convidados mais de 2 mil organismos e secretarias de políticas para as mulheres no Brasil.
3: O link para preenchimento está sendo enviado pelo Ministério das Mulheres. Quem não recebeu, pode solicitar um novo envio para o e-mail censo@mulheres.gov.br.
4: O prazo para preenchimento do questionário vai até 5 de outubro de 2026.
3: Este mês é conhecido como Setembro Amarelo, uma campanha nacional de valorização da vida e de proteção à saúde mental.
4: Quem precisa de cuidados pode acessar diferentes serviços no Sistema Único de Saúde.
3: É o que vamos ouvir agora na reportagem de Márcia Fernandes.
11: Na região da Ponte Alta, no Gama, a 40 minutos do centro de Brasília, uma fila de pessoas aguarda atendimento no CAPS, Centro de Atenção Psicossocial. Esses locais reúnem diferentes serviços voltados para a saúde mental. Além de psicólogos e psiquiatras, também contam com o trabalho de enfermeiros, terapeutas ocupacionais e assistentes sociais. Essa unidade do Gama disponibiliza ainda outras atividades, como crochê e pintura. A gerente do CAPS, Adriana Câmara, explica que a avaliação de cada paciente é feita de forma individual.
12: O paciente chega e ele é avaliado por uma equipe multi, né? E dessa avaliação a gente vê a demanda dele, se realmente é demanda para CAPS ou se ele pode ser referenciado para a rede. Então a gente vai avaliando, né? Se ele deixou de ter a vida dele minimamente, né, fazer as coisas básicas, então a gente começa a construir um plano terapêutico com ele.
11: Pacientes com problemas relacionados a jogos e apostas e dependentes químicos também encontram acolhimento nos CAPS. Esses centros fazem parte de uma rede de cuidados de promoção da saúde mental, que funciona de forma articulada, de acordo com o diretor do Departamento de Saúde Mental, Álcool e Outras Drogas, do Ministério da Saúde, Marcelo Quimatti.
13: A área de saúde mental, hoje, é a maior preocupação de saúde do brasileiro. Ela envolve muitos fenômenos diferentes, muitas formas de expressar. Então, a rede de urgência e emergência, ela tem um componente de atenção à saúde mental. Os consultórios na rua têm um campo forte de atuação de saúde mental junto à população em situação de rua. De uma forma geral, todo o Sistema Único de Saúde, os dispositivos, eles têm um componente de atuação na saúde mental e que funcionam de uma forma articulada e serviços que têm uma especificidade maior.
11: Quando o sofrimento psíquico for persistente, prejudicar a rotina, os estudos, o trabalho ou as relações, é importante buscar atendimento nas unidades básicas de saúde ou direto no Centro de Atenção Psicossocial. O atendimento pode ser iniciado por escolha própria ou por meio de encaminhamento de outros serviços da rede. Lembrando que o SUS também oferece consultas por teleatendimento em saúde mental para mulheres em situação de violência, mães atípicas e cuidadoras de pessoas com deficiência ou doenças raras. Reportagem, Márcia Fernandes.
4: Serviços mediados por aplicativos e plataformas digitais já mobilizam 2 milhões de pessoas no mercado de trabalho.
3: É o que apontam dados da Pesquisa Nacional por Amostra de Domicílios Contínua, divulgados hoje pelo IBGE.
4: Os números mostram um crescimento de 17% desse ramo no terceiro trimestre de 2025.
3: A pesquisa considera trabalhadores que usam plataformas para oferecer serviços profissionais e também os chamados serviços gerais, como pequenos reparos e limpezas domiciliares.
4: Desse total, mais da metade atua no transporte particular de passageiros. O técnico da pesquisa PNAD Contínua, Gustavo Fontes, destaca essa expansão.
14: No Brasil, em 2025, havia aproximadamente 2 milhões de pessoas que realizavam trabalho por meio de plataformas digitais de serviços. Analisando por tipos de aplicativos de serviços, o maior contingente, né, de plataformizados exercia o trabalho por meio de aplicativos de transporte particular de passageiros. Em seguida, vimos aplicativos de entrega, né? Observamos que houve um importante crescimento de 9,1% em comparação a 2024. Observa-se um predomínio, né, de trabalhadores por conta própria, né? Quase 87% dos plataformizados. E analisando o perfil sociodemográfico, né, dos ocupados plataformizados no trabalho principal, observa-se que mais de 80% desses trabalhadores eram homens, enquanto as mulheres eram apenas 15,6%.
3: No mês de agosto de 2026, o Brasil vendeu para fora um volume maior do que comprou.
4: O saldo da chamada balança comercial ficou em 7 bilhões e 394 milhões de dólares e registrou um crescimento de 23,8% em relação ao mesmo mês do ano anterior.
3: O desempenho foi impulsionado pelo crescimento das exportações no mês, que avançaram quase 12,2%, com destaque para agropecuária, indústria extrativista e de transformação.
4: De janeiro a agosto, a balança apresentou um superávit de mais de 55 bilhões de dólares, com um aumento de 28,2%.
3: Vacine o seu bichinho contra a raiva.
4: Campanha tem como foco as regiões de fronteira, em cooperação com os países vizinhos.
3: A vacinação contra a raiva em cães e gatos é obrigatória por lei no Brasil.
4: A meta é imunizar 28 milhões de animais em todo o país.
15: O objetivo da mobilização é vacinar cães e gatos contra a raiva, principalmente na região de fronteira. De acordo com o diretor do Departamento de Doenças Transmissíveis do Ministério da Saúde, Francisco Edilson Ferreira, a campanha está em andamento em 23 estados, mas com atenção especial ao Acre, Rondônia e Mato Grosso do Sul.
16: A região da fronteira é uma região mais vulnerável para que a gente possa ter reintrodução do vírus, da variante canina, que a gente chama, que é o vírus da variante 1 e 2 da raiva, e que circula ainda em países vizinhos como Bolívia e Peru. Então, o objetivo dessa mobilização é a gente garantir uma cobertura vacinal boa nos nossos municípios de fronteira e, ao mesmo tempo, também mobilizar os países vizinhos a também manter essas coberturas altas.
15: O diretor Francisco Edilson lembra que a meta é imunizar 28 milhões de animais em todo o país e que a vacina é a melhor forma de proteção.
16: Para que evite que eles possam adoecer, e a raiva é uma doença praticamente 100% letal após a manifestação dos sinais clínicos. Então, o animal morre, então a gente protege a saúde dos animais e, consequentemente, também a gente protege o ser humano para que, caso um ser humano entre em contato com um animal e seja agredido, esse animal, a gente tem um risco bem menor dele estar infectado e poder também provocar a doença no ser humano.
15: Há 10 anos, o Brasil não registra a circulação da variante canina da raiva. Os 37 casos de raiva humana ocorridos na última década estão associados a variantes silvestres e grande parte deles tem o envolvimento de morcegos. Mesmo assim, é importante manter em dia a vacinação de cães e gatos e a vigilância de animais suspeitos, como explica o veterinário Márcio Bicalho.
17: É muito comum fazendas, cidades muito próximas a áreas ambientais onde você tem esses animais. Aí as pessoas têm a mania de deixar o animal solto, né? Criar o cão e o gato à vontade, bicho ambiente. Esses animais entram na área de mata, têm contato com os animais doentes e trazem o vírus para casa. Ou com o morcego e trazem o vírus para casa.
15: A raiva pode ser letal se não for tratada imediatamente. Em caso de mordida, arranhão ou contato de risco com a saliva de mamíferos, a orientação é lavar o local com água e sabão e procurar um serviço de saúde o mais rápido possível, mesmo que o ferimento pareça pequeno. Reportagem Graziele Bezerra.
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19: Hoje vamos viajar pela Estrada Real, que tem 1.630 quilômetros, passando por Minas Gerais, Rio de Janeiro e São Paulo.
4: Ela é muito mais do que um caminho antigo, é um pedaço da história do Brasil que continua vivo.
19: Reconhecida como Monumento Nacional em 2023, a rota guarda as marcas do período colonial, do ciclo do ouro e dos momentos importantes da formação do país.
4: E às vésperas do 7 de setembro, a Estrada Real também ajuda a contar a história de caminhos por onde passaram riquezas, pessoas, ideias e movimentos que ajudaram a transformar o Brasil.
20: Antes do carro, do ônibus e das estradas asfaltadas, era por aqui que viajantes tropeiros e aventureiros cruzavam as montanhas de Minas. Símbolo do auge da mineração, a Estrada Real passa por mais de 180 cidades de Minas Gerais, Rio de Janeiro e São Paulo. Hoje, esses antigos caminhos formam uma das grandes rotas de turismo histórico do Brasil. São mais de 1.600 quilômetros, divididos em 4 caminhos. O velho, o novo, o dos diamantes e o do Sabarabuçu. Reconhecida pelo governo federal em 2023 como Monumento Nacional, a Estrada Real nasceu ainda no período colonial. A coroa portuguesa oficializou os caminhos usados para levar o ouro e diamantes das regiões mineradoras até os portos. Séculos depois, o que era caminho de exploração virou roteiro de descoberta. E tem até passaporte para quem quiser registrar a viagem. Gratuito, o passaporte Estrada Real pode ser usado nas versões física ou virtual. Pelo caminho, o viajante coleciona carimbos nas cidades da rota. A influenciadora digital Graziela Guimarães fez a viagem com o marido e, segundo ela, depois do primeiro carimbo, fica difícil parar.
21: Nós nos cadastramos, né, no site da Estrada Real para ter direito ao passaporte, para a experiência ser bacana mesmo. A Estrada Real, ele disponibiliza, né, o PDF mostrando todas as cidades que você consegue pegar esse carimbo. A gente conseguiu 21 carimbos passando nas cidades.
20: Mas é só deixar os centros históricos para perceber que a Estrada Real não é apenas uma viagem ao passado. É o que conta o guia Felipe Bezerra sobre a Serra do Espinhaço.
1: E a gente tem uma aula de geografia a céu aberto nessa viagem o tempo inteiro. Porque o que o Espinhaço faz? O Espinhaço ele divide

0: à direita da Cordilheira dos Pinhais é a Mata Atlântica. No alto da serra são os campos rupestres. E à esquerda da serra começa o Cerrado Brasileiro. Então, no mesmo dia, você consegue sair do Cerrado, atravessar um campo de altitude e descer para a Mata Atlântica.
1: Há coisas que não aparecem no mapa. Pertinho de Diamantina fica a Ervanaria de Marcos Guião. Há 25 anos, ele recebe curiosos pelos aromas e propriedades medicinais de espécies da região.
2: Eu costumo dizer que lá é um jardim de delícias, né? Porque você experimenta uma planta, você sente o cheiro de outra. Ah, essa é doce, essa é azeda, essa é amarga, essa boca é salgada. E aí você vai lá, né? É uma viagem, né? De que a gente chama de testes dos sentidos, né? Você vai ver o cheiro, você vai ver a cor, você vai ver o gosto. Então, o tempo todo é uma área pequena que você faz um passeio que termina no pé da cachoeira da cidade.
3: Ei,
1: na Estrada Real, cada um pode escolher o caminho, o ritmo e a experiência. Pode ser de carro, a pé, de bicicleta, uma trilha, uma mesa com comida mineira. Talvez seja essa a melhor lembrança que o viajante leva da Estrada Real, que alguns caminhos não servem apenas para levar a um destino. Segundo o guia Felipe Bezerra, servem para a gente descobrir o que existe pelo caminho.
0: Os principais atrativos que eu brinco, que são os diamantes do caminho e o ouro do caminho, são as pessoas. São as pessoas com quem a gente convive, com quem a gente apresenta, porque acaba que elas são tão atrativas para quem recebe, quanto quem recebe é atrativo para elas, sabe?
1: Com sonorização de Reinaldo dos Santos, reportagem Karine Melo.
4: Na próxima sexta-feira, a gente continua a nossa viagem pelo Brasil. Nossa parada será no Parque Nacional da Serra da Capivara, no Piauí.
5: Criado em 1979, o local foi reconhecido como Patrimônio Cultural da Humanidade pela Unesco em 1991.
4: E essas foram as notícias do governo federal.
5: Fique agora com as notícias do Poder Judiciário e do Congresso Nacional. Boa noite, um bom fim de semana.
4: A gente volta segunda-feira. Boa noite.
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8: Presidente do Supremo participa de cerimônia no Planalto de criação de fundos para a Justiça Federal e STJ.
9: Justiça barra candidatura de José Roberto Arruda ao governo do Distrito Federal.
8: Patroa que mantinha empregada doméstica em regime de trabalho escravo volta a ter o nome na lista suja do governo.
9: Boa noite, eu sou Arthur Filho.
8: E eu sou Walter Lima.
9: O presidente do STF, do CNJ, ministro Edson Fachin, participou na manhã de hoje de uma cerimônia no Palácio do Planalto para a sanção de leis que criam e reestruturam fundos especiais do sistema de justiça, com destaque para o Fundo Especial da Justiça Federal e o Fundo Especial do Superior Tribunal de Justiça.
8: Ao final do discurso que fez durante evento no Planalto, o ministro Edson Fachin fez um pronunciamento sobre o momento vivenciado pelo Supremo Tribunal Federal. Vamos ouvir.
10: As instituições da República precisam ser preservadas. Nenhuma autoridade está acima da Constituição. Nenhum poder está acima da lei. Não haverá precipitação, mas tampouco omissão. A resposta institucional será firme, proporcional e rigorosa. Os acontecimentos recentes demonstram o acerto e a urgência de três metas de nossa gestão: a adoção de um código de ética, o fim do inquérito das fake news e a modernização do sistema de justiça.
9: Sancionada hoje a nova lei de custas da Justiça Federal e do Superior Tribunal de Justiça.
8: O presidente do STJ, ministro Luiz Felipe Salomão, participou da cerimônia com outras autoridades dos três poderes. Fátima Uchoa.
11: Segundo o ministro Salomão, a nova lei atualiza um modelo vigente há mais de duas décadas e contribui para ampliar o acesso da população à Justiça Federal, inclusive estabelece critérios para a gratuidade da justiça. Ele ainda destacou que a mudança busca ampliar o acesso aos serviços oferecidos, por exemplo, ao aposentado, a mãe que pede o benefício para o filho com deficiência, ao agricultor familiar e ao pescador artesanal. Ainda segundo o presidente do STJ, a nova lei protege os mais vulneráveis, estabelece a cobrança proporcional das custas processuais para causas de maior valor e transforma os recursos arrecadados em serviços para a sociedade.
9: Após acolher pedido do Ministério Público Eleitoral, Justiça barra a candidatura de José Roberto Arruda ao governo do Distrito Federal.
8: O candidato foi considerado inelegível em razão de 6 condenações por improbidade administrativa. Vanessa Pereira.
3: A decisão do Tribunal Regional Eleitoral do Distrito Federal considera 6 condenações do ex-governador por atos dolosos de improbidade administrativa. Segundo o tribunal, as condenações são sucessivas e autônomas, por isso foi aplicada a regra que limita a restrição dos direitos políticos a até 12 anos. O tribunal apontou que a inelegibilidade pode ser contada a partir de 2018 ou da condenação mais recente, de junho de 2026. A defesa ainda pode recorrer ao TSE. Até uma decisão definitiva, Arruda pode continuar em campanha, inclusive no horário eleitoral.
9: Patroa que mantinha mulher em condição análoga à escravidão volta a ter nome na lista suja do trabalho escravo.
8: A decisão é do Tribunal Superior do Trabalho. Marla Lacerda.
12: A empregadora, esposa de um desembargador em Santa Catarina. Ela mantinha em casa uma empregada doméstica que não recebia salário nem tirava folga. Essa situação fez o nome da patroa parar na lista suja do governo federal, mas o Tribunal Regional do Trabalho retirou. Diante disso, a Advocacia Geral da União acionou o TST, que anulou o processo do TRT, fazendo o nome da patroa voltar à lista suja.
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9: A você, uma boa noite.
8: Tenha um ótimo fim de semana.
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13: Eu sou Paula Groba e estes são os destaques de hoje do Jornal do Senado, que começa agora. O Senado aprova a proposta que reduz juros do seguro rural. Avançam novas regras para publicidade de apostas online. Sugestão de cidadão vira projeto para regulamentar psicoterapia. Boa noite. Para quem vive da produção no campo, ter acesso a crédito e proteção contra prejuízos pode fazer toda a diferença. Para facilitar esse acesso, o Senado aprovou uma proposta que reformula o seguro rural no Brasil, com previsão de juros menores e prioridade para produtores em operações de crédito. A medida também muda as regras de acesso ao seguro. Repórter Pedro Pince.
14: O custo do seguro será bancado por um fundo com recursos públicos. Chamado de Fundo Catástrofe, ele está previsto em lei desde 2010, mas nunca funcionou por falta de recursos contínuos e de regulamentação. Agora, o projeto busca suprir essa lacuna e prevê a administração do fundo por pessoa jurídica, da qual poderão participar, na condição de cotistas, as sociedades seguradoras, as sociedades cooperativas de seguros, as sociedades resseguradoras, empresas da cadeia produtiva do agronegócio e cooperativas da produção agropecuária. O texto também cria novos benefícios para as operações de crédito rural que têm a proteção do seguro. As mudanças feitas pela Câmara foram principalmente para detalhar as regras do seguro quando ele for usado como garantia em empréstimos rurais. A autora da proposta, a senadora Tereza Cristina, do Progressistas de Mato Grosso do Sul, lembrou que os produtores rurais esperavam a aprovação da proposta.
15: Ou seja, o seguro rural, com certeza, ele vai contribuir para a estabilidade da renda agrícola, e é isso que nós precisamos. E para também a segurança alimentar do nosso país, reduzindo a vulnerabilidade do produtor, estabilizando as cadeias produtivas e fortalecendo a resiliência do setor frente às mudanças climáticas.
14: Para contar como garantia de empréstimo do setor rural, o banco poderá exigir que a apólice de seguro contenha algumas cláusulas específicas, como cessão fiduciária, em que o devedor transfere temporariamente a titularidade de um

0: atenção logo na notificação da irregularidade. Com 60 dias sem resposta do órgão ambiental, o produtor volta à atividade. O autor, senador Sérgio Petecão, do PSD do Acre, disse que a medida vai beneficiar especialmente os pequenos produtores.
1: Hoje, os órgãos dão-lhe um embargo de gaveta de 3, 4, 5 anos, essa pessoa fica totalmente possibilitada de fazer qualquer coisa. Porque, da forma que nós estamos hoje, é uma luta desigual com os nossos produtores.
0: O projeto foi enviado à Câmara dos Deputados.
2: Na Amazônia, chegar até uma escola pode ser um desafio. Grandes distâncias, transporte difícil e falta de infraestrutura são alguns dos obstáculos enfrentados pela educação na região. Para levar em conta essas diferenças, a Comissão de Assuntos Econômicos aprovou a criação do Fator Amazônico para a educação básica. A proposta prevê que a distribuição de recursos federais considere as particularidades da Amazônia legal. Repórter Marcela Cunha.
3: A proposta cria um índice, o Fator Amazônico, para que a distribuição de recursos federais leve em conta características como as grandes distâncias, a baixa densidade populacional e as dificuldades de transporte e infraestrutura. Durante a discussão, o senador Oriovisto Guimarães, do PSDB do Paraná, questionou se o aumento dos recursos destinados à Amazônia poderia reduzir o que é aplicado em outras regiões. Relator do projeto, o senador Eduardo Braga, do MDB do Amazonas, afirmou que a proposta pretende considerar os custos específicos sem prejudicar os demais estados.
4: Imagine o transporte escolar em um estado que tem 1,5 milhão de quilômetros quadrados e com um vazio demográfico tão grande. Isso, obviamente, não tirará recurso de outras regiões.
3: O índice será aplicado ao Fundeb e a programas federais de alimentação e transporte escolar, transferência direta de dinheiro às escolas, educação infantil e infraestrutura, entre outros. A proposta segue agora para a Comissão de Educação, onde será analisada em decisão final.
2: Elas estão nas redes sociais, nos uniformes de times e até em propagandas com influenciadores, as apostas online. Mas esses tipos de jogos podem ganhar novas regras de publicidade e de proteção aos cidadãos. A Comissão de Ciência e Tecnologia aprovou um projeto que proíbe propagandas e patrocínios de bets e cria mecanismos para limitar perdas e evitar o jogo compulsivo. As informações com Patrícia Oliveira.
5: O texto proíbe propaganda de apostas em rádio, televisão, redes sociais e outras plataformas, além do patrocínio a clubes, competições esportivas, atletas e influenciadores. A proposta também prevê mecanismos de proteção, como autoexclusão, limites de depósitos e perdas e alertas sobre os riscos do jogo compulsivo. Outra novidade, destacada pelo relator, senador Alessandro Vieira, do MDB de Sergipe, é a classificação de jogos considerados de risco excessivo à saúde, que terão a oferta proibida, como os de ciclos rápidos e repetitivos e de resultados aleatórios que estimulam o jogador a continuar apostando.
6: Consiste no deslocamento do foco regulatório, da mera comunicação comercial para o desenho do
5: produto. O projeto também cria um novo tipo de crime para quem divulgar apostas de operador que não seja autorizado. Para influenciadores, atletas e pessoas famosas, a pena poderá ser maior. A proposta segue para análise da Comissão de Assuntos
2: Sociais. Afinal, quem é que pode exercer a psicoterapia no Brasil? Essa é a discussão que chega agora ao Senado. Uma sugestão apresentada por um cidadão que restringe a prática a psicólogos e psiquiatras foi transformada em projeto de lei pela Comissão de Direitos Humanos e Legislação Participativa. A reportagem é de Márcio Maturana.
7: A psicoterapia só poderá ser praticada por psicólogos e psiquiatras, segundo uma sugestão de cidadão que virou projeto de lei e começa a ser discutida agora no Senado. A sugestão legislativa, apresentada no portal E-Cidadania em 2024 por Ícaro de Almeida Vieira, foi aprovada na Comissão de Direitos Humanos com parecer favorável da senadora Mara Gabrilli, do PSD de São Paulo.
8: Restringir o exercício de tais práticas a esses profissionais contribuirá para garantir que as intervenções, que não são isentas de riscos aos pacientes, sejam balizadas pelos pressupostos científicos da psicologia e da psiquiatria.

0: Qualquer cidadão pode apresentar ideia legislativa no portal senado.leg.br/e-cidadania. Se receber pelo menos 20 mil apoios em 4 meses, vira sugestão legislativa e é analisada pela Comissão de Direitos Humanos. Se aprovada, se transforma em projeto de lei.
1: Com trabalhos técnicos de Eliseu Caires, o Jornal do Senado fica por aqui. Acompanhe agora as notícias do Tribunal de Contas da União e da Câmara dos Deputados. Boa noite e um bom fim de semana.
2: Minuto do TCU.
3: O Tribunal de Contas da União avaliou a oferta e a demanda profissional nas áreas de ciência, tecnologia, engenharia e matemática no Brasil. A auditoria mostrou que o país tem dificuldades para formar e aproveitar esses profissionais. A fiscalização apontou baixa qualidade da formação básica, pouca procura pelo ensino técnico e altas taxas de evasão em cursos de nível superior. O TCU também identificou que a formação oferecida pelas instituições de ensino nem sempre atende às necessidades do mercado de trabalho. Outra falha é a falta de coordenação entre as políticas de educação, trabalho e inovação. O tribunal recomendou que o governo crie um grupo para coordenar as áreas e elabore plano estratégico para a formação de profissionais. Saiba mais em tcu.gov.br.
2: TCU, fiscalização a serviço da sociedade. Jornal Câmara dos Deputados. Câmara institui política para incentivar a produção de alimentos orgânicos.
4: Parlamentares ratificam acordo internacional para impedir a pesca ilegal.
2: Plenário cria universidades federais no Amapá, no Rio e em Minas Gerais.
4: Boa noite. A Câmara aprovou a criação de 3 universidades federais. O repórter Marcelo Larcher traz mais informações sobre as novas unidades de ensino superior.
5: A Câmara dos Deputados aprovou projetos do governo que criam 3 novas universidades federais. Um dos projetos aprovados transforma os Centros Federais de Educação Tecnológica de Minas Gerais e do Rio de Janeiro, respectivamente, na Universidade Federal de Ciência e Inovação de Minas Gerais e na Universidade Federal de Ciência e Inovação do Rio de Janeiro. As 2 novas instituições vão atuar no nível superior e na formação profissional técnica de nível médio. As novas universidades vão aproveitar a estrutura já existente. Tanto o CEFET de Minas Gerais quanto do Rio de Janeiro têm unidades em 8 municípios. De acordo com o governo, transformar CEFETs em universidades favorece parcerias, obtenção de recursos e novos programas de pós-graduação. O relator, deputado Rogério Correia, do PT de Minas Gerais, resumiu os objetivos da proposta.
6: A proposição lista os objetivos das instituições e reafirma o compromisso em atuar ao nível superior, mas também na formação profissional técnica de nível médio.
5: O plenário também aprovou o projeto que cria a Universidade Federal da Fronteira Norte. A instituição será criada a partir do desmembramento da Universidade Federal do Amapá, a Unifap, e será sediada no município de Oiapoque. A justificativa do governo ao propor o desmembramento da Unifap e criação da Universidade Federal da Fronteira Norte é a necessidade de expandir as atividades acadêmicas que contribuam para o desenvolvimento da região. A proximidade da fronteira com a Guiana Francesa também foi apontada como importante para fortalecer a cooperação acadêmica e científica entre Brasil e França. Outra justificativa é a demanda por profissionais capacitados para a pesquisa de petróleo na costa do Amapá. De acordo com o governo, a criação da nova universidade não terá impacto orçamentário este ano, já que vai aproveitar a estrutura já existente. Já para o ano que vem e 2028, os gastos são estimados em 20 milhões de reais por ano, recursos que serão previstos no orçamento. A criação das 3 universidades foi criticada pela oposição, como o deputado Luiz Carlos Raul, do Podemos do Paraná.
7: Evidentemente, meu partido não vai ser contra a criação de uma universidade. Mas cá entre nós, né? O projeto chegou dia 10 de agosto, dentro do período eleitoral. É evidente um projeto eleitoreiro.
5: Já deputados da base do governo defenderam a necessidade de criação de novas universidades federais, principalmente no interior. Foi o que disse o deputado Chico Alencar, do PSOL do Rio de Janeiro.
8: Então é muito importante tomarmos essas medidas nesse sentido, de constituir uma universidade que opere nos ditames constitucionais, ensino, pesquisa e extensão e gestão democrática.
5: Os projetos que criam a Universidade Federal da Fronteira Norte e as Universidades Federais de Ciência e Inovação de Minas Gerais e do Rio de Janeiro seguiram para análise do Senado. Da Rádio Câmara de Brasília, com informações de Antônio Vital, Marcelo Larcher.
4: Depois de passarem na Câmara, os projetos que criam as universidades federais também foram aprovados pelo Senado e enviados à sanção presidencial.
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2: Saúde.
10: Dr. Fernando Máximo, do PL de Rondônia, repudia restrições da Anvisa ao uso da polilamina, desenvolvida pela cientista Tatiana Sampaio após 30 anos de pesquisas. Produzida a partir de uma proteína extraída da placenta, a substância tem potencial para regenerar a medula espinhal.
4: De acordo com o Dr. Fernando Máximo, a Anvisa limitou a aplicação da molécula a 72 horas após o trauma e a certas lesões. O parlamentar cita casos de recuperação após meses do acidente e defende o acesso ao tratamento experimental.
2: Previdência.
10: A Comissão de Previdência Social e Família aprovou o projeto que cria o Auxílio Mãe Atípica e estabelece um benefício de R$ 600 mensais. Carla Dixon, do PL do Rio Grande do Norte, comemora a aprovação, mas defende que o valor seja elevado para um salário mínimo.
4: A deputada quer garantir ainda o acesso à assistência e a outros benefícios sociais, ampliando a proteção a famílias com casos de neurodivergência. Carla Dixon observa que as mães atípicas precisam de apoio efetivo, já que enfrentam abandono, perda de emprego e falta de terapias.
2: Trabalho.
10: A Câmara aprovou dois projetos que fortalecem a estrutura da Justiça do Trabalho nos estados do Ceará e do Rio Grande do Sul. O repórter Antônio Vital acompanhou a votação.
11: A Câmara dos Deputados aprovou dois projetos que ampliam a estrutura da Justiça do Trabalho. Os dois foram enviados ao Congresso pelo Tribunal Superior do Trabalho. Um deles autoriza a criação de 51 cargos no Tribunal Regional do Trabalho da 7ª Região, sediado em Fortaleza, no Ceará. A proposta prevê 5 vagas de juiz do trabalho substituto, 31 de analista judiciário e 15 de técnico judiciário. As despesas são estimadas em R$ 12 milhões. O segundo projeto aumenta o quadro do Tribunal Regional do Trabalho da 4ª Região, com sede em Porto Alegre, no Rio Grande do Sul. O texto prevê a criação de 16 vagas para juízes do trabalho substitutos, 7 cargos em comissão e 165 funções comissionadas. A medida também transforma 48 cargos de chefia de gabinete em cargos de assessor. O custo anual é de R$ 18 milhões. Nos dois casos, a justificativa é de que as varas do trabalho apresentam déficit de pessoal e enfrentam um aumento constante de ações judiciais. As duas propostas renderam debate no plenário. O deputado Kim Kataguiri, do Missão de São Paulo, criticou o aumento de gastos.
12: A gente está falando aqui de criar mais cargos dentro da justiça trabalhista, que é o ramo da nossa justiça, dos mais ineficientes que nós temos hoje. E, mais uma vez, eu acho que este plenário tem de se comprometer a não criar mais nenhum cargo no judiciário brasileiro, considerando que nós temos o judiciário mais caro do mundo.
11: O governo defendeu a aprovação dos dois projetos, como explicou o deputado Bongás, do PT do Rio Grande do Sul.
13: Se trata de estruturação das varas do trabalho. O que nós temos ouvido muitas vezes, e quando essa casa votou a reforma trabalhista, ela tratou de anular proteção para os trabalhadores. Então, nessa situação, nós defendemos para que a estrutura da Justiça do Trabalho ela seja forte para garantir direitos.
11: Os dois projetos serão encaminhados para análise do Senado. Da Rádio Câmara de Brasília, Antônio Vital.
4: Talíria Petroni, do PSOL do Rio de Janeiro, defende o fim da escala 6x1 como parte da luta histórica pela redução da jornada de trabalho. A deputada lembra que a Constituição reduziu a jornada semanal de 48 para 44 horas, apesar das previsões de que a mudança provocaria desemprego.
10: Talíria Petroni avalia que os ganhos de produtividade e os avanços tecnológicos devem permitir mais tempo livre aos trabalhadores sem redução salarial. Ela cita acidentes, mortes e afastamentos por transtornos mentais relacionados ao trabalho para reforçar a necessidade de combater a sobrecarga.
4: Reginaldo Lopes, do PT de Minas Gerais, acredita que a redução da jornada de trabalho para 40 horas semanais trará mais qualidade de vida e produtividade. O deputado ressalta que o descanso é fundamental para prevenir afastamentos e permitir o convívio familiar e a qualificação.
10: De acordo com o Reginaldo Lopes, a medida beneficia principalmente trabalhadores vulneráveis e sem força sindical. O parlamentar também afirma que não há estudos técnicos que comprovem que a redução da jornada trará prejuízos econômicos ao país.
2: Relações Exteriores.
4: O plenário da Câmara aprovou acordo internacional voltado para impedir a pesca ilegal. Confira os detalhes com a repórter Ana Raquel Macedo.
14: A Câmara dos Deputados aprovou o texto do acordo internacional assinado pelo Brasil, destinado a impedir a pesca ilegal. É o primeiro acordo internacional sobre o assunto, com foco específico no controle dos portos como ferramenta de combate à pesca ilegal, não declarada e não regulamentada. Esse tipo de atividade ilegal prejudica os ecossistemas marinhos e os meios de subsistência das comunidades que dependem da pesca. O acordo foi assinado em 2009, na Conferência da Organização das Nações Unidas para a Alimentação e a Agricultura, a FAO, na Itália. De acordo com o organismo internacional, a pesca ilegal é responsável pela captura de 11 a 26 milhões de toneladas de pescados por ano, com perdas econômicas anuais entre 10 e 23 bilhões de dólares. Os países que assinaram o acordo se comprometem a impedir que embarcações envolvidas em pesca ilegal utilizem portos ou desembarquem suas cargas, o que dificulta a entrada do pescado de origem ilícita nos mercados nacionais e internacionais e reduz os incentivos econômicos à continuidade dessas operações. Se houver prova suficiente da atividade ilegal, o país deve não só recusar a entrada ou o uso do porto, mas também comunicar aos demais países e organizações competentes sobre o ocorrido. De acordo com o relator do texto, o deputado Alencar Santana, do PT de São Paulo, a adesão ao acordo é estratégica para o Brasil. Do ponto de vista ambiental, fortalece os instrumentos de conservação dos recursos marinhos. E do ponto de vista econômico, protege a pesca artesanal e industrial nacional da concorrência desleal. O acordo foi aprovado de maneira simbólica pelo plenário, sem votos contrários. Para a deputada Érica Cocai, do PT do Distrito Federal, o Brasil se une à comunidade internacional para impedir esse tipo de atividade.
15: Esse é um acordo internacional para a preservação dos biomas, preservação da pesca e eliminação da pesca ilegal. E esse acordo possibilita esta unidade internacional, ou o Brasil se inserir numa unidade internacional para impedir que haja a pesca ilegal. E o dano da pesca ilegal é absolutamente concreto.
14: O texto do acordo internacional destinado a impedir a pesca ilegal seguiu para a análise do Senado. Da Rádio Câmara de Brasília, com informações de Antônio Vital, Ana Raquel Macedo.
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2: Justiça.
10: Para Bia Kicis, do PL do Distrito Federal, as investigações da Polícia Federal apontam o envolvimento do gabinete do ministro Alexandre de Moraes em contratos de prestação de serviços para o Banco Master. No entendimento da deputada, a gravidade das denúncias ultrapassa limites legais e morais.
4: Bia Kicis argumenta ainda que as denúncias de censura e de perseguição contra opositores evidenciam a crise de credibilidade da cúpula do judiciário. Na visão da parlamentar, há um enfraquecimento do devido processo legal no país.
10: Sargento Faur, do PL do Paraná, pede o afastamento do ministro Alexandre de Moraes e do procurador-geral da República, Paulo Gonet, para a investigação de possíveis conflitos de interesse no caso envolvendo o empresário Daniel Vorcaro e o Banco Master.
4: Para Sargento Faur, os serviços descritos pelo escritório da mulher do ministro Alexandre de Moraes a Daniel Vorcaro não justificam os mais de 129 milhões de reais cobrados. Sobre Gonet, o deputado diz que o procurador deveria ser impedido de analisar casos nos quais seu nome esteja envolvido.
10: Jandira Fegali, do PCdoB do Rio de Janeiro, cobra a instalação de uma CPI para investigar o Banco Master. A deputada afirma que parlamentares governistas assinaram o requerimento, mas apontam que um acordo político na Câmara impediu a abertura da investigação.
4: Jandira Fegali pede que as apurações sobre o Banco Master alcancem de forma isonômica autoridades e parlamentares citados no caso. Ela também questiona a atual relatoria do processo no STF diante de informações sobre encontros com dirigentes da instituição financeira.
10: Na avaliação de Ranieri Paulino, do Republicanos da Paraíba, o STF precisa resgatar a neutralidade e o devido distanciamento das partes. O congressista cobra postura imparcial e integridade dos magistrados superiores para preservar a credibilidade do judiciário.
4: Ranieri Paulino ressalta a importância de defender a imagem das instituições democráticas acima de divergências partidárias ou ideológicas. Para o deputado, o Congresso e os tribunais devem manter uma atuação firme na apuração de desvios e no resgate da confiança da população.
10: Aloysio Mendes, do Republicanos, acusa o ministro do Supremo Tribunal Federal, Flávio Dino, de interferir na política do Maranhão. O parlamentar alega que o magistrado atua indevidamente em processos judiciais contra seus adversários políticos.
4: Aloysio Mendes aponta o que considera abusos judiciais, como o afastamento de um conselheiro do Tribunal de Contas do Maranhão e o descumprimento do sigilo da fonte jornalística. O deputado defende o respeito ao devido processo legal para assegurar a estabilidade no estado.
2: Agricultura.
10: Os deputados aprovaram um projeto que estimula a produção de alimentos orgânicos. O repórter Antônio Vital acompanhou a votação.
11: O plenário da Câmara aprovou o projeto que cria uma política nacional de agroecologia e produção orgânica, com a previsão de preferência nas compras públicas para produtos orgânicos da agricultura familiar, linhas de crédito e mecanismos de garantia de preços. O projeto foi apresentado pelo deputado Valmir Assunção, do PT da Bahia, e recebeu parecer favorável do relator, deputado Padre João, do PT de Minas Gerais. O projeto define princípios e diretrizes para o plano, propõe as fontes de financiamento e cria um sistema de certificação de produtos de base agroecológica. Entre os objetivos da proposta estão a oferta e o consumo de alimentos sem resíduos químicos danosos à saúde e o desenvolvimento de sistemas agrícolas sustentáveis. A Política Nacional de Agroecologia e Produção Orgânica também prevê outros instrumentos para expandir a produção agroecológica. Entre eles estão o seguro rural para a agricultura familiar, subsídios para os produtos, monitoramento de agrotóxicos e fertilizantes sintéticos na água e nos alimentos e a oferta de cursos técnicos de nível médio e superior de agroecologia. O projeto prevê ainda que regulamento do governo vai estabelecer um sistema participativo de certificação da produção agroecológica, com selo destinado prioritariamente aos agricultores familiares, povos e comunidades tradicionais. O projeto foi criticado pela deputada Adriana Ventura, do Novo de São Paulo.
17: O projeto, ainda que bem intencionado, uma vez que reconhece a agroecologia para a produção sustentável, incentiva pesquisa e inovação, os instrumentos que ele usa para chegar nesse projeto é intervenção estatal excessiva, compras públicas que são dirigidas porque exige prioridade e não se baseando em preço e eficiência, dá incentivo fiscal sem análise de custo.
11: De acordo com a proposta, o plano para estimular a agricultura orgânica receberá recursos do orçamento e será implementado pelo governo federal com a cooperação de estados e municípios. O governo fica ainda autorizado a criar linhas de crédito para financiar a produção, beneficiamento e comercialização de alimentos orgânicos ou agroecológicos e do extrativismo sustentável, bem como para a implantação de projetos de geração de energia alternativa e renovável. O relator da proposta, deputado Padre João, falou da importância de ter uma política articulada para estimular a produção de alimentos saudáveis.
18: Eu venho acompanhando há mais de 20 anos a questão da produção do nosso país e com estudos de várias universidades, a gente tem acompanhado a importância que é ter essa política mais estruturante, que incentive de fato um alimento que garanta saúde e vida para o nosso povo. De entender que a segurança alimentar, alimentos saudáveis, é muito importante.
11: O projeto que cria uma política nacional de agroecologia e produção orgânica seguiu para análise do Senado. Da Rádio Câmara, de Brasília, Antônio Vital.
2: Habitação.
4: Hildo Rocha, do MDB do Maranhão, afirma que a meta de contratação de 50 mil moradias rurais previstas para este ano não vai se concretizar. Ele propõe a criação de um novo cadastro de reserva com a possibilidade de outras entidades já aprovadas serem chamadas.
10: Segundo o deputado, nesta nova etapa do Minha Casa Minha Vida Rural, apenas 20 mil contratos foram contemplados. Hildo Rocha espera que o governo federal aceite a proposta da Federação das Entidades de Habitação Social do Norte e Nordeste do Brasil para beneficiar outras 20 mil famílias.
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2: 10 e 1.
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0: Paz do Senhor Jesus, povo de Deus, está começando aqui hoje mais um podcast Expansão, o grupo de jovens da Igreja Pentecostal Deus é Amor, que vive, cresce e avança pela fé. Direto do programa de rádio A Voz da Libertação, esse é o nosso espaço para falar de fé, propósito, desafios e tudo aquilo que faz parte da caminhada com Deus. Aqui você vai encontrar palavras que edificam, reflexões, experiências e mensagens para fortalecer a sua fé. Então já aumenta o seu volume e fica com a gente porque o podcast Expansão está começando. Aqui quem vos cumprimenta é seu irmão em Cristo, jovem Eduardo. Juntamente aqui na mesa também está comigo, nosso jovem em Cristo, João Davi, André Magalhães e Vitor. A paz do Senhor Jesus.
1: A paz do Senhor Jesus, mais uma bênção, né? Uma vitória estarmos aqui numa sexta-feira novamente, podendo falar da palavra, podendo estar em comunhão aqui com os irmãos.
2: Também cumprimento os irmãos com a paz do Senhor. Quero convidar os irmãos a continuar nos acompanhando até o final desse programa, até as 23 horas, estaremos orando, falando da Bíblia, falando sobre o nosso ministério, e será muito proveitoso essa noite de sexta-feira na presença do Senhor, através aqui da programação de rádio e também das transmissões de live.
3: A paz do Senhor, jovem Eduardo, a paz do Senhor a todos que estão na transmissão. Amém.
2: Amém.
0: Amém.
1: Hoje a palavra que Deus colocou no nosso coração para a gente estar trazendo aqui é o livro de Filipenses, capítulo 2, verso 8. Filipenses, capítulo 2, verso 8. E assim diz a palavra do Senhor: e achando na forma de homem, humilhou-se a si mesmo, sendo obediente até a morte, e morte de cruz. Esta palavra, ela é uma palavra que nos traz um conforto, mas também que nos traz uma exortação, vamos dizer assim, ou um alerta tão grande, né? Porque Deus, ele se colocou o seu filho ali para morrer por nós, pelos nossos pecados, para que o mundo não viesse a sucumbir, né? E quando essa palavra fala assim, e achando na forma de homem, humilhou-se a si mesmo, ou seja, ele como Deus se humilhou como homem para que a lei fosse cumprida, para que aí então nós pudéssemos ser remidos dos nossos pecados, nós pudéssemos ter o livre acesso ao Espírito Santo, a Deus, para que o véu do templo fosse rasgado e nós pudéssemos ter a intimidade. Intimidade essa que na sexta-feira passada nós estávamos conversando, né? Sobre a fé, sobre a oração. E por que que nós temos isso? Por que que nós temos que buscar a fé? Por que que nós hoje conseguimos orar diretamente a Deus? Porque Jesus Cristo se achou, veio na forma de homem e como homem se humilhou a si mesmo e teve uma morte, e essa morte, ela não foi apenas uma morte, mas foi uma morte vergonhosa. Porque na época a morte de cruz era uma morte das piores que tinha na época, a mais vergonhosa, a mais desonrosa. E Deus fez tudo isso, e Jesus Cristo fez tudo isso por amor de nós, né?
4: Exatamente. Tanto que essa carta de Filipenses, né, quando Paulo está escrevendo, né, diretamente da prisão, inclusive, né, ele ainda assim fala aos filipenses, né, sobre a morte de Jesus. Fala que depois também Deus o exaltou soberanamente, ele deu o nome que está acima de todo nome. Eu acho isso maravilhoso, porque a gente vê que mesmo depois da morte de Jesus, da ressurreição de Jesus, o evangelho continuou sendo proclamado até mesmo em lugares que eram inimagináveis. Eu nunca imaginaria que o evangelho pudesse ser proclamado dentro de uma cela, de uma cadeia, né, teoricamente, e através de uma carta. Tanto que o livro de Filipenses, ele é considerado um dos livros mais bonitos de Paulo, né? Não só por ter sido escrito dentro de uma prisão, por estar falando do amor de Jesus, mas sim pela mensagem que ele traz pra gente sobre a questão de ser obediente, assim como Jesus foi, para que a gente se torne cada vez mais vitorioso na nossa vida, né? Para que a gente seja para que a gente tema a Deus, para que a gente continue cada vez mais se entregando aos pés de Jesus, para que a gente também seja exaltado. Porque a Bíblia, ela tem, muitas pessoas falam aquele ditado, né, que aquele que se humilhar, que os humilhados serão exaltados, né? Porém, a Bíblia diz que aquele que se humilhar, esse será exaltado. Foi o que aconteceu com Jesus, né, que sofreu aquela morte de cruz, uma das mais vergonhosas, como João disse, uma das mortes que era simplesmente para um ser desprezível na época, né? E foi por conta disso que Jesus foi condenado à morte de cruz, porque ele era, aos olhos de todos ali, né? Um ser desprezível, alguém que falava hipocrisia, ou que falava heresia, enfim. Mas ele se humilhou, né? Ele foi humilhado. E dessa maneira Deus o exaltou, ele deu o nome que está acima de todo nome. Então, da mesma maneira, Jesus deixa esse exemplo e Paulo ressalta no livro de Filipenses para que a gente se humilhe para Deus, para que a gente seja exaltado, para que a gente alcance as vitórias. E se humilhar não é tão somente as pessoas olharem para a gente e começarem a profanar coisas que não são verdade, ou simplesmente começar a perseguir. Porque sofrer perseguição é algo que de fato vai acontecer, né? Jesus disse que isso aconteceria, né? Assim como os profetas que vieram antes da gente. Mas em si, é a gente reconhecer o quão falho a gente reconhecer que diante de Deus, nós somos meras pessoas, somos grão de areia perto dele, né? Tanto que eu gosto bastante que no livro de Naum, que ele descreve a respeito de Deus, né? Ele fala que as nuvens do céu são apenas o pó dos pés de Deus. Então, eu acho isso interessante, que mostra o quão grandioso Deus é e quão pequenos nós somos diante de Deus, mas que muitas pessoas tentam se colocar num tamanho que seja próximo. Mas que, na realidade, Jesus nos ensina a ser pequenos, né? Tanto que tem a passagem de João, né? Que o Senhor cresça e eu diminua, né?
2: Também lendo o versículo inicial, eu também lembro de João 3,16, né, que diz: porque Deus amou o mundo de tal maneira que deu seu Filho unigênito para que todo aquele que nele crê não pereça, mas tenha a vida eterna, né? Esses dois versículos se complementam, né? Fala sobre o sacrifício de Jesus ali na cruz, né? Que Deus Pai entregou Jesus para morrer por nós aqui nessa terra. E não foi uma simples morte, como João Davi falou, né? Foi uma morte muito complicada, né? Imagina sobre você todo o pecado da humanidade. Você está do lado de dois ladrões, mesmo você não tendo pecado nenhum. Onde você estava fazendo a vontade de seu pai, aqui na terra, o tempo que ele determinou. E mesmo assim, chega uma parte da crucificação que ele fala, né? Pai, se possível, afasta de mim esse cálice, mas todavia seja feita a tua vontade, né? Naquele momento ele estava pedindo para Deus, né? Nossa, se for possível, pai, me tira daqui, né? Só que ele, o amor dele nos alcançou, alcançou toda a humanidade, e ele cumpriu com o propósito ali da crucificação, né? Porque ele sabia que através da crucificação, através do sangue dele, a gente teria hoje acesso ao perdão, que é a graça, né, que nós vivemos. E tudo isso por mim e por você que está escutando, assistindo esse programa. E Jesus foi obediente a Deus, o Deus Pai, né? E nós também devemos ser obedientes, porque a Bíblia diz que é melhor obedecer do que sacrificar, né? E nós não devemos obedecer por medo de Deus, algo assim, e sim porque nós o amamos, né? Jesus nos amou e nós também devemos amar o nosso próximo, como a nós mesmos, como a própria Bíblia diz, né? Nós somos falhos, somos pecadores, somos o pó da terra, como o Eduardo estava falando, né? A nossa carne não se compara com a grandeza de Deus, né? E nós devemos olhar um pouquinho com os olhos de Cristo, né? Com compaixão, com obediência, né? E é isso que eu tenho para falar. Vitor, quer falar um pouquinho?
3: Sim, é interessante que Paulo também nos convida a nos colocar, nós seguir o exemplo de Cristo ali no versículo 5, que diz que haja em vós a mesma mente que houve também em Cristo. Se colocar muitas vezes no mesmo lugar, muitas vezes se negar a si mesmo em prol da palavra de Deus.
2: Nós devemos ter compaixão, né? Se colocar no lugar do próximo seria empatia, né? Que o Vitor queria falar, né?
3: Sim.
2: E é algo que nós devemos fazer como cristãos, né? Se colocar no lugar do outro, né? Deixar o Espírito Santo trabalhar na nossa vida, né? E nós devemos ser imitadores de Cristo, né? Como o Paulo fala ali: sejam meus imitadores, porque eu sou imitador de Cristo, né? O que seria isso? Ser verdadeiros discípulos, imitadores de Jesus.
5: E você vê que palavra forte, né? Sedes imitadores assim como eu sou de Cristo. Será que alguém de nós hoje teria essa autoridade, essa ousadia?
4: Nossa, é muito difícil. Né?
5: Olha, me imite porque eu estou imitando a Deus. Ah, estou imitando a Jesus Cristo. Estou imitando.
2: Tinha aquela convicção, né?
5: Né?
2: Daquele relacionamento que ele tinha com Deus.
5: Porque, veja, do versículo 5, como o irmão Vitor falou ali, ó, vamos ler ali, só pra, até o 11 ali, ó. De sorte que haja em vós o mesmo sentimento que houve também em Cristo Jesus, que sendo em forma de Deus, não teve por usurpação ser igual a Deus, mas se esvaziou a si mesmo, tomando a forma de servo, fazendo-se semelhante aos homens, e achando na forma de homem, humilhou-se a si mesmo, sendo obediente até a morte e morte de cruz. Por isso também Deus o exaltou soberanamente, e lhe deu um nome que é sobre todo o nome, para que ao nome de Jesus se dobre todo o joelho dos que estão nos céus, na terra e debaixo da terra. O verso 11 também é muito importante para os dias de hoje. E toda a língua confesse que Jesus Cristo é o Senhor, para a glória de Deus Pai. Então veja que Deus, Jesus Cristo, ele não teve por usurpação. O que quer dizer por usurpação? Ou seja, tomar por autoridade, roubar aquilo. Usurpação é isso, é você tomar aquilo que é do outro para si mesmo. Então, Jesus Cristo é filho, e tendo Deus como pai, ele veio para a terra, mas não como um Deus, não como alguém com autoridade. E veja que isso é tão importante a gente entender, porque nos dias de hoje a gente fala assim, ah, mas por que que Jesus veio? Em primeiro lugar, nós temos que entender que Jesus, ele veio por obediência.
2: Sim.
5: Ele veio por obediência, por amor de nós, morreu na cruz, passou por tudo aquilo. Mas enquanto estava aqui, ele nos ensinou uma coisa que nos dias de hoje é tão difícil para nós, que é servir. Né? Quando a gente fala assim, ah, eu vou fazer algo para um irmão. Ah, mas aquele irmão é tão chato, aquela pessoa é tão chata, aquela irmã é tão chata, é tão sem sal. Ah, mas falou isso, ah, mas fez isso comigo. E todos aqueles que fizeram algo para Cristo, a palavra de Deus vai testificar que todos que fizeram isso, Deus agiu de forma como um cordeiro. Tanto é que Deus, como diz a própria palavra, ele, todas as vezes que alguém estava fazendo algo ali e tentava, por exemplo, quando Jesus foi preso e foram cortar, né, a orelha do soldado, o que aconteceu? Jesus foi lá e colocou de novo a orelha lá e falou, olha, é preciso, é necessário.
2: Sim.
5: Entendeu? Outrora, antes de Jesus também passar por todos esses sofrimentos, ele foi lá e lavou os pés de todos os discípulos. Uhum. Será que antes da gente ir para alguma festa ou assumir algum cargo grande, será que nós teríamos essa como é que eu posso dizer?
2: Humildade.
5: Ousadia, humildade de chegar lá e como é que eu posso dizer? Honrar todos aqueles que estiveram conosco?
4: Uhum. É. Exatamente. De se colocar no lugar do próximo, porque foi o que Jesus fez, né? Porque aquela a cruz, querendo ou não, não era para ele, não era para ele estar naquele lugar, era lugar para gente, porque ele morreu pelos nossos pecados, não pela porque ele cometeu erro, porque ele não cometeu pecado nenhum quando ele estava na terra. Fora que o sacrifício de Cristo que nos fez estar aqui hoje, não somente isso, mas também para que a gente pudesse se sentir amado. Porque o amor de Cristo foi tão imensurável que a gente hoje sente, nós amamos porque ele nos amou primeiro, né? Tanto que o próprio João diz isso numa das
5: cartas dele. É um amor que constrange.
4: Exatamente, é um amor que constrange, porque nunca alguém tão grande se fez tão pequeno para que a gente pudesse se sentir grande nos dias de hoje.
5: Exatamente.
4: Então, dessa maneira que a gente olha para o sacrifício de Cristo na cruz, que a gente pode hoje bater no peito e falar que é cristão, que serve a Deus, que verdadeiramente, se for necessário fazer o que for para seguir a Jesus, a gente faz. Porque, como Paulo diz, né? Ele diz no próprio livro de Filipenses, por isso que eu falo que eu amo esse livro, que o morrer, ele é lucro, né? Que por amor de Cristo nos foi concedido não somente crer nele, mas também sofrer por ele. Por quê? Porque ele também sofreu por nós. E dessa maneira que nós nos demonstramos como verdadeiros seguidores de Cristo, como verdadeiros amantes de Deus acima de todas as coisas e do nosso próximo como a nós mesmos, que foram os dois mandamentos que ele deixou pra gente quando ele estava aqui na Terra. Fazendo essas duas coisas que a gente se porta da maneira como devemos se portar. Claro, é difícil, não é fácil, é muito complicado a gente colocar Deus acima de tudo. Sim, claro, a gente falha, a gente peca constantemente. Porém, é algo que a gente vai aprendendo na nossa caminhada cristã ao decorrer. Claro, algumas pessoas aprendem mais rápido, outras demoram um pouquinho mais. Mas o mais complicado de tudo isso é amar o nosso próximo como a nós mesmos, querendo ou não. Porque a gente sempre quer ver o nosso próximo bem, a gente quer ver aquela pessoa vencendo na vida. Só que quando a gente está iniciando, a gente tem aquele maldito pensamento, eu não quero que aquela pessoa seja melhor do que eu. Isso é uma coisa falha do ser humano.
5: É uma coisa que, tanto de perto quanto de longe, a nossa natureza, a nossa carne, ela pode até querer ver igual, mas melhor nunca.
4: Exato.
5: Né? E isso é uma coisa que o próprio Cristo nos ensina, exatamente, né? Através dessa palavra.
2: É o nosso orgulho, né? É, nós vemos desde lá em Gênesis, né? Uma das motivos da queda de Lúcifer foi o orgulho, né? Queria ser maior que Deus, né? Ele já tinha um cargo alto ali no céu, né? O líder lá da orquestra celestial, né? Tinha um cargo, vamos dizer assim, grande, mas ele queria ser maior que Deus, né? Daí Deus já viu ali entrando orgulho, já viu a maldade por trás, e nós sabemos o que aconteceu, né? E não somente isso, né? Ele levou um terço do céu, né? Ele, exato, além de deixar o orgulho entrar nele, ainda contaminou um monte de pessoas, né? E não é diferente do nosso tempo, infelizmente, né? Mas a gente tem que lutar com isso, né? E seria obedecer à palavra de Deus, né? Como o Eduardo estava falando, né? Que amar o nosso próximo como a nós mesmos, né? Amar a Deus sobre todas as coisas. Aí que começa a nossa caminhada cristã, né? Se a gente for parar para pensar, a nossa caminhada de obediência, de santificação, é negar nossa carne, né? Como a Bíblia fala, né? Toma sua cruz e siga-me, né? Né,
3: Vitor? Sim.
2: Aquela hora lá, né?
3: Sim, isso mesmo.
5: É, eu penso assim, que nós temos que entender que tudo o que Jesus Cristo sofreu, tudo o que foi testificado na palavra que Jesus Cristo sofreu, foi por nós. Em Gálatas, capítulo 3, verso 13, diz assim, ó: e Cristo nos resgatou da maldição da lei, fazendo-se maldição por nós, porque está escrito: maldito todo aquele que for pendurado no madeiro. É por isso que lá em Filipenses, capítulo 2, verso 8, vai dizer que foi morte e morte de cruz. Por quê? Porque a morte de cruz, naquela época, era realmente uma cruz vergonhosa. Aqui em Gálatas 3, capítulo 3, verso 13, vai dizer, ó, Cristo nos resgatou da maldição da lei. Por quê? Porque a lei para o ser humano, naquela época, era impossível cumprir. Era impossível, tamanha corrupção que já estava no mundo. Né? E aí, quando Deus vem e cumpre a lei como homem, ele estava se fazendo ele, trazendo toda a nossa maldição, o nosso pecado para ele. E aí, por isso que ele morreu, e aí é onde cai onde a gente tem que entender que, na época, maldito todo aquele que for pendurado no madeiro. Porque aquela morte de maldição, aquela vergonha, era somente para quem fazia o pior, para quem não realmente era o escrutínio ali daquela época. E Deus passou por toda, e Jesus Cristo passou por toda aquela vergonha para que hoje nós pudéssemos se arrepender dos nossos pecados e não precisar de absolutamente ninguém para fazer isso, a não ser Jesus Cristo. Nós precisamos reconhecer que somos pecadores, precisamos entender que reconhecer que Jesus Cristo é o nosso Senhor e Salvador, e a partir daí nossos pecados serão perdoados.
4: Exatamente. Fora que ele mesmo diz, né, que ele é o caminho, a verdade e a vida. E o caminho é um só, né? Claro, algumas pessoas vão dizer que tem dois caminhos, né? Mas o caminho da salvação, em específico, ele é único. É só Jesus. E o principal não é só somente seguir a Jesus quando a gente está na igreja, quando a gente está na presença de outras pessoas que também são cristãs e depositam na mesma fé que a gente, mas principalmente na ausência dessas demais pessoas, e também quando Deus está no silêncio, quando Deus está ali não falando com a gente, quando a gente está ali buscando, quando a gente está orando e Deus não responde. Que é uma coisa que eu, em particular, demorei muito para entender que o silêncio de Deus também era uma resposta. Mas que principalmente servir a Deus na ausência das demais pessoas que nos faz cristãos verdadeiros. Como o livro de Filipenses ele diz no capítulo 12, né? No mesmo capítulo, no capítulo 2, né? Mas no versículo 12 e no versículo 13, né? De sorte que, meus amados, assim como sempre obedecestes, não só na minha presença, mas muito mais agora na minha ausência, assim também operai a vossa salvação com temor e tremor, porque Deus é o que opera em vós, tanto em querer como efetuar segundo a sua boa vontade. Então, quando Paulo escreve a respeito disso, ele fala que os filipenses, né, ali de Filipos, eles estão sendo fiéis não somente quando Paulo estava lá, mas também na ausência dele quando Paulo estava preso. E fazendo isso, que Deus continuou operando com a boa vontade dele sempre aconteceu, né, mas enfim, que ele pudesse dar o caminho da salvação e eles abraçassem, e eles continuassem seguindo pelo caminho que se devia andar. Mas não somente fizeram isso quando Paulo estava com eles, mas quando Paulo também estava longe, eles continuaram temendo a Deus, tendo tremor de Deus, temor e tremor de Deus, e seguindo o que deveria ser seguido, os ensinamentos que Paulo deixou para eles, eles continuaram seguindo mesmo quando ele foi

0: embora. E isso que nos faz cristãos de verdade, é continuar sendo cristão quando aquela pessoa que a gente tem como exemplo vai para outro lugar, ou quando a gente está fora da igreja. Na ausência das demais pessoas, a gente continuar seguindo os conselhos que Jesus nos deu e o que a gente aprende na Bíblia em si, que nos faz reter e conseguir a salvação. Não somente ser cristão dentro da igreja, ser aquele famoso crente Raimundo, né? Um crente um pé na igreja, um pé no mundo. Porque Deus, ele tem os olhos em todos os lugares, e Provérbios vai dizer isso, que os olhos dele estão contemplando os maus e os bons. E ser fiel quando você está ali sendo machucado, quando você está sozinho, quando você não tem ninguém à sua disposição, simplesmente para contar algum problema, ou simplesmente para receber um abraço, ou reclamar dos problemas, né? Porque a gente murmura bastante, infelizmente. Mas se torna angustiante e a gente acaba fazendo coisa que não deve. Mas especificamente sendo fiel nesses momentos que faz com que Deus se agrade e demonstra, não só para Deus, mas para nós mesmos, que nós somos fiéis, fazendo com que a nossa consciência, o nosso espírito fique cada vez mais alegre, porque o Espírito Santo habita em nós, que somos templo e morada dele. E dessa maneira, sendo fiel na ausência das pessoas, e também quando Deus não nos responde, né, que algumas pessoas usam um termo, na ausência de Deus, mas Deus, ele sempre está presente, né? Uhum. Mas sendo fiel nessas situações que mostram o nosso temor, que mostram com que Deus se agrade, você ser fiel no pouco, né, como Deus diz, ser fiel no pouco, que eu serei fiel contigo no muito. Nessa, as pessoas podem usar essa passagem em questão de bens materiais, enfim, mas eu gosto de associar ela com bens espirituais. Quando você é fiel no pouco ali com Deus, quando você está abatido, quando você está sendo desprezado, quando você está sendo perseguido, que é aí que o seu espírito é cada vez mais renovado e que Deus tem mais coisas a entregar para nós.
1: É, pegando um gancho do que o irmão Eduardo falou, eu acho, nós temos que entender que hoje a nossa geração, principalmente, é muito daquela... Você saiu da igreja, o que aconteceu? Ah, o irmão falou tal coisa pra mim. Ah, eu não gostei do que o irmão fez. Ué, mas eu fui na igreja por quem? Por quem que eu tava lá? Não era por Cristo que eu tava lá? Então, o que Cristo fez com você? Ah, Cristo morreu na cruz por mim. Então eu tenho que ficar lá. Porque nós somos humanos, nós vamos errar. E sempre nós vamos errar, infelizmente. Não vai existir outro ser perfeito como houve Jesus Cristo aqui na Terra. Não vai. Isso nós temos que esquecer. E eu gostaria também de levantar aqui o livro de Gálatas, capítulo 3, e o verso 26, que diz assim, ó: porque todos sois filhos de Deus pela fé em Cristo Jesus. Vou puxar um gancho também da sexta-feira passada, nós falamos da fé. Uhum. Nós temos que ter fé em Cristo Jesus. A nossa fé, para cada vez mais nós acrescentarmos. Ah, tem gente que fala assim, ah, eu não tenho fé. Lembrando do que nós conversamos na sexta passada, né? A fé, ela é um dom. Então nós temos que buscar também. Assim como o batismo do Espírito Santo, assim como falar em línguas, assim como ter visões, assim como todos os outros dons, a fé também é um dom. Então nós temos que buscar. Ah, mas, irmão João, ter fé no quê? Ter fé em Jesus Cristo. Que Jesus Cristo morreu para pagar os nossos pecados, para lavar, para nos remir, para que nós pudéssemos ter acesso a Deus. Porque não adianta eu crer em Deus e não crer em Jesus Cristo. Não adianta.
0: Não faz
1: até
0: sentido.
1: Até porque, né, verdade, a própria, né, palavra vai dizer que o caminho, né, o caminho mediador é Jesus Cristo. Então, como é que eu vou falar com Deus se eu não tenho esse acesso a Jesus, se eu não reconheço Jesus Cristo, o Senhor da minha vida? Né?
2: A Bíblia mesmo nos fala que de nós mesmos é impossível nós conseguir agradar a Deus. Sem a ajuda do Espírito Santo é impossível a gente vencer o nosso eu. Por isso, constantemente, a gente precisa estar buscando, estar nos entregando a Deus por completo e deixando Deus trabalhar em nossas vidas.
1: É legal o que o irmão Vitor falou, né? Porque assim, nós estávamos falando de Deus, nós estávamos falando de Jesus Cristo, mas o Espírito Santo, depois que Jesus morreu na cruz, ressuscitou, antes dele subir ao céu, ele deixou alguém para nós. Ele deixou o Espírito Santo.
2: Né?
1: Sim. O Espírito Santo. Então é o Espírito Santo que, quando a gente busca, é o que nos ouve, é o que é o nosso mediador para agir com Jesus Cristo.
0: Que convence a gente
1: do
0: pecado.
1: É o que convence, sim. Exatamente. Então, Não adianta falar assim, ah, mas eu não consigo parar de pecar, eu não consigo parar de sair daquele vício, eu não consigo fazer isso, eu não consigo fazer aquilo. Quando nós reconhecemos Jesus Cristo como nosso Senhor, por presente, por dádiva, nós temos o Espírito Santo. E é o Espírito Santo que vai nos testificando e vai nos ajudando. Ah, mas é de uma hora para outra? Depende. Tem pessoas que, a partir do momento que aceita Jesus Cristo como Senhor e Salvador, nossa, já não tem mais vontade de fazer aquelas coisas que antes faziam. Tem outros que é um processo, mas sempre quando nós estivermos buscando Jesus Cristo, a palavra de Deus, o próprio Espírito Santo vai testificar. Né? Eu falo de mim mesmo porque eu falo, usando aqui um exemplo, quando eu não estava na presença de Deus, eu fiz muitas coisas erradas. Porém, quando eu voltei para a presença de Deus, quantas vezes eu lembrar e eu senti nojo. E eu senti repúdio daquilo que eu fazia. Por quê? Aquilo é o Espírito Santo dizendo, olha, para trás não mais, aquilo não te serve, aquilo não te cabe, não é para isso que você está aqui.
3: É maravilhoso, né? Nós temos o privilégio de ter acesso ao Santo dos Santos através do Espírito Santo. O que é o Santo dos Santos? É a presença de Deus, né? É começar a orar e nós... sabemos que Deus está nos escutando, né? Diferente dos nossos irmãos do Antigo Testamento, era necessário um sacrifício de um animal, de um boi, era necessário estar num local ou no tabernáculo, era uma vez por ano, era várias formas, né? Que era mais complicada de ter acesso ao Espírito Santo, né? E hoje não, nós somos templo e morada do Espírito Santo, né? Nós temos esse privilégio, né? De ter o Espírito Santo morando em nós, né? Sem necessário sacrifício, porque o maior sacrifício já foi pago ali na cruz do Calvário, que é a regeneração do nosso pecado, né? Nós fomos perdoados, justificados perante Deus Pai, né? E nós temos acesso ao perdão de Deus e nós devemos andar em santidade dia após dia e obedecer à palavra de Deus, né? Os seus mandamentos, para que possamos ser salvos, né? E esse é o nosso propósito aqui na Terra, cumprir com o ídolo do Senhor, né? A palavra do Senhor diz, ide por todo mundo, pregai o evangelho a toda criatura, né? E sereis minhas testemunhas, em Judá, Samaria, até os confins da terra. E é maravilhoso a gente ser um cristão, né? Nós sabemos que ser cristão é ser imitador de Cristo, né? Fazer aquilo que Jesus faria no nosso tempo, né? Não é fácil, tem as lutas, as dificuldades, como o Vitor falou, né? Negar nossa carne, nossa batalha não é contra a carne nem contra sangue, é o espiritual, né? Mas nós temos o Espírito Santo morando em nós, né? E a palavra de Deus é viva e eficaz. E tem um versículo que eu gosto bastante que diz que o poder do Senhor se aperfeiçoa na nossa fraqueza, né? Que isso é muito verdade, né? Quando a gente não tem força nem para orar, quando não sai nem palavras, o Espírito Santo é tão maravilhoso que ele entende até o nosso pensamento, que está no nosso coração, né? E é maravilhoso ter Jesus como nosso Salvador, como nosso bom pastor, como a Bíblia diz. E é maravilhoso. Isso que nós estamos pregando aqui nessa noite é para você que está afastado, você que ainda não teve o privilégio de sentir o Espírito Santo em você, faça como a gente está falando, né? Siga esses passos, ame teu próximo como a ti mesmo, ame a Deus sobre todas as coisas, obedeça ao Senhor, que você vai deixando o Espírito Santo trabalhar na sua vida, né? Será um processo maravilhoso, não será fácil, mas você vai se santificando dia após dia, né? E nós estamos aqui, mas não somos perfeitos, mas estamos seguindo os passos de Jesus, né? Dia após dia, negando a nossa carne, negando nosso eu e assim dando lugar ao Espírito Santo de Deus.
1: Para que você possa dizer, assim como diz lá em Gálatas 2, capítulo 20, o mesmo que está dito ali, ó. Já estou crucificado com Cristo e vivo não mais eu, mas Cristo vive em mim. E a vida que agora vivo na carne, vivo-a na fé do Filho de Deus, o qual me amou e se entregou a si mesmo por mim. Veja que quando nós estamos em Cristo, nós já não fazemos a nossa vontade, porque é Deus, é o Espírito Santo quem vai nos testificar da palavra de Deus, da vontade de Deus. Então, eu posso dizer aqui que você, independentemente do que você fez, independentemente de qual foi o teu pecado, pode ter certeza que se você se arrepender e confessar os seus pecados e falar com o Espírito Santo, orar ao Espírito Santo, pode ter certeza que os seus pecados lhe serão perdoados. Pode ter certeza que se você buscar a palavra, buscar o que Deus quer fazer na tua vida, Deus vai falar contigo. Ah, irmão, mas eu nunca ouvi a palavra, eu nunca ouvi a voz de Deus. Ah, mas eu eu nunca tive um relacionamento, nunca tive um encontro com Deus. Entenda que para você ter um encontro com Deus, você precisa

0: Espírito Santo vai nos ajudar. Então nós temos que orar. A oração, ela é a chave, ela é a abertura para tudo que nós precisamos, para o acesso com o Espírito Santo, para o acesso com Jesus Cristo, para o acesso com Deus, para a palavra. Eu conheço algumas pessoas que falam bem assim: ah, mas eu leio a Bíblia e eu não entendo nada. Eu leio a Bíblia, mas eu não entendo nada. Será que antes de você ler a Bíblia, você orou? Será que depois que você leu a Bíblia, você orou? Porque quem vai dar a testificação da palavra é o Espírito Santo no teu coração. Por isso que muitas vezes você vai ouvir de outras pessoas, por exemplo, que leu o mesmo versículo, o mesmo capítulo todo dia, e todo dia teve um entendimento diferente. Porque a palavra de Deus é viva e eficaz. Ela sempre vai falar para nós aquilo que nós precisamos naquele momento.
1: Sim. Né? E ela apraz naquilo para que ela foi enviada, né? Como diz no livro de Isaías. Que eu acho interessante, já que você falou a respeito da palavra de Deus, né? O quanto nós somos ignorantes de não buscar a palavra de Deus. Porque, assim, na antiguidade, os discípulos, eles proclamavam o amor de Jesus através de duas coisas: do boca a boca e da lei. Era simplesmente através disso, porque os evangelhos ainda não tinham sido publicados. E antigamente, o livro da lei era como se fosse uma constituição.
0: E só os sacerdotes podiam abrir.
1: Exatamente. É. Você tinha que comprar se você quisesse ter. Para você ver como que até da antiguidade ainda tinha um sistema de vendas e tudo mais. Mas, em si, a palavra de Deus, ela sempre existiu. Mas a gente não... Os nossos antepassados não tinham acesso. E mesmo assim, quantas passagens da Bíblia, por exemplo, quando Pedro está dando a pregação dele lá em Atos, que mais de 3 mil almas se renderam e se converteram. Ali foi simplesmente dele falando das experiências e do que Jesus deixou para nós. Ele não tinha nenhum livro em mãos para falar daquilo. E hoje nós temos mais de 66 livros falando sobre o que Jesus fez, falando sobre o que Deus fez. E mesmo assim a gente ainda tenta achar uma desculpa para que a gente não entenda quem é Jesus, o que ele fez e o que ele fará. Mas a Bíblia, ela deixa especificado tudo, o que está acontecendo agora, o que aconteceu e o que vai acontecer.
0: A palavra de Deus, ela é o manual, né?
1: Exato.
0: Ninguém pode falar assim: olha, a palavra de Deus não tem isso aqui que está acontecendo. Não tem. Se nós pegarmos de Gênesis e Apocalipse e olhar desde que o mundo é mundo, nós vamos ver tudo. De Gênesis e Apocalipse, nós vamos ver tudo o que está acontecendo ou o que já aconteceu. Né, os exemplos, né? Tem muita gente que fala assim: ah, mas eu não sabia tal coisa. Ah, mas se você tivesse lido a Bíblia, você ia ver que lá já tinha acontecido, que lá já tinha mostrado, que lá já tinha exortado. Então, a palavra de Deus, hoje nós temos acesso, hoje você tem no teu celular, hoje você tem qualquer lugar. Hoje, meu Deus, é o livro mais vendido do mundo.
2: Tem até em áudio, né?
0: É a Bíblia. Então, meu Deus, então a palavra de Deus, ela nos transforma, ela nos constrange por tudo que ela é. Mas o que muitas pessoas faziam, os mais antigos, né? Hoje ninguém faz mais isso, mas os mais antigos faziam o quê? Ia lá, abria no Salmo 91, largava lá a Bíblia no Salmo 91. A única página da Bíblia que estava amarela era o Salmo 91.
1: É o amuleto, né?
0: Ou o Salmo 23, né? Tinha gente colocado no Salmo 23 também. Então, poxa, não adianta. Se ela ficar aqui e ninguém ler ela, ela vai ser um livro, infelizmente, comum. Por quê? Porque ela está aqui para ser lida. Ser lida, para ser compreendida, para que ela traga frutos. A palavra de Deus, ela vai trazer frutos no nosso coração, e não vai trazer, quando eu leio a palavra de Deus, ela não vai trazer frutos só para o meu coração. Ela vai trazer frutos para o irmão Eduardo, que estou conversando com ele, para o irmão André, para o irmão Vitor, para minha família, para os meus irmãos. Enfim, para todos aqueles que eu conversar, vai trazer frutos. Por quê? Porque a palavra, a partir do momento que eu aprendi com ela, todo mundo vai conseguir olhar para o João Davi e falar assim: olha, ali é diferente. O exemplo, né?
3: E as pessoas mesmo, muitas vezes, conseguem notar a diferença. Muitas vezes, Deus mesmo, chegar em vários lugares, as pessoas já perguntar se eu sou evangélico, participo da igreja. Muitas vezes, só pelo exemplo, só pelo comportamento de um cristão ser diferente sobre a terra.
0: Sim, exatamente. Então, esse é um aprendizado, né? Ah, mas o pastor tal, ah, mas o fulano tal... Quando nós abrimos a Bíblia, não importa o que esteja sendo pregado e falado no mundo, se nós abrirmos a Bíblia, nós vamos ver se está de encontro ou não.
3: Sim.
0: Porque, como eu falei, tanto a palavra de Deus é testificada pelo Espírito Santo, como o Espírito Santo também é testificado pela palavra de Deus. Então, quando eu estou pregando a palavra e aquilo vem diretamente do Espírito Santo, vai me confrontar, vai me constranger, vai me trazer um renovo. Agora, se não for isso, se for apenas uma, como é que eu posso dizer, talvez uma heresia, outra vez uma palavra

0: Se eu quero machucar o irmão porque eu estou machucado, porque eu estou ferido, e eu vou usar a palavra para ferir, primeiro que eu já estou pecando.
1: Sim.
0: Mas o Espírito Santo não vai testificar. E aí vai ser aquela palavra que vai entrar no ouvido e vai sair no outro, não vai nem chegar no coração. Porque a palavra de Deus, ela é afiada. Né? A palavra de Deus é como uma espada afiada. Então, isso. Então, gente, quando nós falamos da palavra e a palavra é verdadeira e estamos falando direcionado pelo Espírito Santo, não precisa a gente ir muito longe. Porque o próprio Espírito Santo vai testificar ele com que convence. Né? Então, você que nos ouve, entenda que o que nós queremos que você sinta nesta noite, através da rádio, através das mídias sociais, é que nós queremos que você tenha o mesmo encontro que nós tivemos com o Espírito Santo. Que você tenha esse conforto, esse consolo através da palavra. Porque cada um de nós que está aqui, nós podemos orar por você, nós podemos interceder por você, nós podemos falar com o Espírito Santo, com Deus, para que Deus venha te curar, para que Deus venha te libertar, para que Deus venha te salvar. Mas você tem o acesso para fazer isso. Você pode abrir a Bíblia, você pode buscar a igreja, você pode buscar o aprendizado e principalmente falar com esse Deus. Porque a partir do momento, o próprio Deus fala na sua palavra que aquilo que pedires em meu nome, eu farei. Então, se você crê em Jesus Cristo e pedir, você receberá. Ah, mas eu pedi para ser milionário. Quando Deus fala pedir tudo, Deus está pedindo tudo na vontade, no centro da vontade dele. No centro da vontade dele. O que é a vontade dele? É você ser salvo. Por maior dinheiro que você esteja aqui na Terra, por melhor que você seja, ou por pior que você seja financeiramente, se você não tiver Deus naquele grande dia, se você não tiver reconhecido Deus, Deus não vai te reconhecer. Você não vai ter a salvação. E aí, sinto te dizer que o seu caminho é o inferno. Ah, mas João, não pode falar assim. Entenda que só existe dois caminhos. E através da palavra eu estou te dizendo isso. Então, reconheça Jesus Cristo como seu Senhor e Salvador, para que você possa ter a graça, o gozo, a alegria, a paz. Porque muita gente vê, né, um servo de Deus lá na luta, na peleja, meu Deus, é luta financeira, é luta na família, é luta no trabalho, é luta em tudo. E aquela pessoa está sorrindo, está dando glória a Deus, está dando aleluia, não consegue, ninguém consegue entender. Mas a paz que excede a todo entendimento é dada pelo Espírito Santo. Porque quando nós estamos com o Espírito Santo, quando nós temos Deus no nosso coração, não tem o que nos abala. Não tem o que nós conseguimos. Ah, mas eu vi aquele irmão lá, aquele irmão estava triste. Nós somos seres humanos, nós vamos passar por aflições. Isso é normal. Mas 100% das vezes que nós estivermos tristes, que nós estivermos afligidos por algo, o Espírito Santo de Deus vai nos consolar.
2: Sim. Eduardo queria falar, né, Eduardo?
1: Ah, não, é a respeito disso, né, realmente da salvação, que às vezes parece ser algo tão simples, às vezes parece ser algo tão complexo, mas na maioria das vezes é simplesmente seguir a Bíblia, abrir com os ensinamentos tanto de Jesus quanto dos profetas que foram deixados para trás, que a gente aprenda a entender quem Deus é, entender o que Ele pode fazer, entender o que Ele já fez e levar como exemplos, porque a própria Bíblia diz especificamente para quando você, para que seja atemporal como ela realmente é, que Deus Ele é o mesmo ontem, hoje e eternamente, justamente para justificar o que já passou, o que está acontecendo, o que vai acontecer, que Deus Ele não vai mudar de maneira nenhuma, Deus Ele não muda de opinião sobre pecado, se isso é pecado hoje, amanhã deixa de ser, não, se é uma vez, sempre vai ser, se isso é bom e agradável aos olhos do Senhor hoje, amanhã não vai ser? Não, sempre vai ser bom e agradável aos olhos do Senhor. Ah, mas Jesus Ele deixou dois mandamentos pra gente, Ele não pode vir e dar mais um? Não, porque quando Ele vir pra dar mais um mandamento vai ser a salvação, e não tem outro depois disso quando Ele vir novamente. A próxima vinda dEle é essa, o arrebatamento. E dessa maneira que nós devemos seguir o que Ele já nos deixou, e não só seguir para nós mesmos, mas passar adiante e anunciar para aqueles que precisam ouvir. Porque nós já somos conhecedores, nós já temos o conhecimento do que Deus deseja, do que Deus deixou para nós, que nós devemos fazer de tudo para alcançar a salvação. Mas e quem nunca conheceu a Deus? Quem não sabe do que está escrito nesse livro? Ou às vezes sequer tem essa Bíblia em casa? Muitas pessoas não têm nem acesso a ela e não conhecem quem Jesus é, justamente porque alguém não anuncia. Porque esse é nosso dever. A gente não vai chegar numa pessoa que está no mundo e fala para ela, não, fala de Jesus pra aquela pessoa tal, porque ela simplesmente também já não conhece Jesus. Não adianta a gente querer forçar uma pessoa a conhecer Jesus através de outra pessoa, se nós mesmos já temos entendimento de quem é ele. Às vezes a gente chega na igreja e fala, ah, não vou falar de Jesus pra aquela pessoa. Olha o tanto de gente, de crente que tem aí pra falar de Jesus pra ela. Já tem um pastor que vai pregar, por que que eu vou falar de Jesus pra ela? Porque é uma obrigação, é um id, não é uma coisa, pá, anuncie o evangelho pra todo mundo se você quiser, se você estiver disposto, se não estiver com preguiça, se estiver com frio. Não, anuncie o evangelho a toda criatura.
2: Bem.
1: É, se você estiver tudo bem, se você estiver ali felizão, anuncie o evangelho pra todo mundo. Não, anuncie o evangelho a todo momento, não só na maneira, não só pelo falar, mas na sua maneira de, como o Victor falou, na sua maneira de se vestir, na sua maneira de andar, na sua maneira de conversar com as pessoas e no seu comportamento em si. Como você tem agido fora das pessoas que também depositam a mesma fé que você, fora da igreja, como eu citei no início do programa. Como você tem demonstrado a sua fé, como você tem anunciado Jesus que ele é seu salvador, fora da casa dele.
2: É, queridos ouvintes, eu vou ler alguns comentários, né? Na verdade, só cumprimentar os irmãos que estão nos acompanhando. Temos a Miriam, nossa irmã em Cristo lá da sede, a Jovem de Expansão. Temos o nosso conselheiro Daniel, Deus abençoe. A irmã Lia, intercessora lá de Toledo. Temos a irmã Aline. Tem alguns pedidos de oração, logo em seguida estaremos orando. Irmã Rosimara, Ezequiel, Deus abençoe. Deus abençoe você que está escutando nas transmissões de rádio. Só vou deixar um convite para os irmãos. Amanhã teremos nosso culto de transição pastoral. Será um culto muito abençoado. 4 horas da tarde temos o ensaio de expansão, o Ministério de Jovens da nossa igreja. Você que se sentir vontade, pode nos visitar, será muito bem-vindo. A nossa igreja fica na rua Paraguai, 1302, no Alto Alegre. E teremos uma reação também nesse mês, né, Eduardo? Vamos falar rapidinho. E logo em seguida entraremos em oração. Pode deixar já o comentário do seu pedido de oração, que logo em seguida, depois do aviso do Eduardo, estaremos entrando em oração.
1: Então, aproveitando que o André estava dando o aviso do culto de amanhã, já queria também anunciar, né, que nesse dia 27 de setembro, ali no Lago Municipal, a partir das 3 horas, teremos o nosso reação, né, o evangelismo ali, de nacional, né, nossa reação nacional, que vai estar acontecendo em várias cidades nesse dia 27. E você que deseja ouvir a palavra de Deus, você que deseja também ser tocado por Deus, conhecer esse Deus que nós servimos, queria convidar você para que estivesse ali presente para ouvir a palavra, ouvir alguns louvores e participar de algumas atividades que a gente vai estar tendo ali no Lago Municipal. Então você que deseja conhecer um pouco mais de Deus, né, se porventura você está ouvindo a gente e você não é crente, né, e você também que é crente, deseja ver ali o agir de Deus, pode se fazer presente também, estaremos ali.
0: Amém. E no ato de fé, já puxando o gancho, no ato de fé, busque compartilhar aí as lives, né? Nós temos também o Expansão Cascavel no Instagram, né? Expansão Cascavel. Vai lá, entra lá, segue nós vamos sempre estar lá colocando alguns eventos que lá acontecem. Dia 27 de setembro, ali no Lago Municipal de Cascavel, vamos fazer um evangelismo. Então é muito importante que você vá, que você leve toda a sua família. Vai ser um momento em que nós vamos estar ali falando da palavra de Deus e também orando, intercedendo por vocês. Gostaria que vocês sempre mandassem aí os seus pedidos de oração, porque sempre nós vamos deixar uns minutinhos ali reservado para orar e interceder por vocês. Sempre compartilhem essa live para aquelas pessoas que você fala, olha, poderiam estar ali, poderiam ver, poderiam estar ouvindo. Ah, mas já passou, não tem problema, depois a pessoa assiste. Mas sempre compartilhe, tá bom? Para que você também, através disso, venha fazer a vontade de Deus. Amém? Vamos orar ao Senhor. Soberano Deus e Eterno Pai, obrigado por este momento maravilhoso, Senhor, meu Deus e meu Pai, em que o Senhor nos direcionou, em que o Senhor, meu Deus e meu Pai, o Teu Espírito Santo, nos conduziu, meu Deus e meu Pai, nesta noite, através dessa live, através do rádio, meu Deus e meu Pai, que cada pessoa que nos ouve, meu Deus e meu Pai, que nos ouviu, seja confortada, consolada, meu Deus e meu Pai, e alcançada pelo Teu Espírito Santo. Ah, meu Deus e meu Pai, quantas pessoas, meu Deus, precisavam desta palavra, quantas pessoas, meu Deus, meu Pai, precisavam deste renovo, Papai querido, Papai amado. Ah, soberano Deus, Eterno Pai, eu oro, Senhor, pela família da Rosemaria, meu Deus e meu Pai, da Rosa Maria, Senhor, meu Deus e meu Pai, sim, meu Deus e meu Pai, do Ezequiel, Papai querido, abençoa a Bianca, meu Deus e meu Pai, cobre toda esta família com teu sangue, livra eles de todo mal, meu Deus e meu Pai, repreende todo espírito de intriga, todo espírito de contenda, vai repreendendo, meu Deus e meu Pai, em nome de Jesus Cristo. Ah, Pai querido, Pai amado, alcança, Senhor, o Ezequiel Ferreira, Papai querido, ô Senhor, meu Deus e meu Pai, em nome de Jesus Cristo, tende misericórdia, meu Deus, livra, liberta, Papai querido, cobre com teu sangue poderosamente, meu Deus e meu Pai, ô Senhor, alcança a irmã Aline, meu Deus e meu Pai, cobre ela com teu sangue, livra ela de todo mal, alcança essa família poderosamente, meu Deus e meu Pai, a nossa líder, meu Deus e meu Pai, do intercessão lá em Toledo, Papai querido, a irmã Lia, alcança ela poderosamente, meu Deus e meu Pai, traz conforto ao seu coração, Papai querido, Papai amado, ô Deus de maravilha, traz consola toda a sua família, meu Deus e meu Pai, sustenta ela poderosamente na tua presença, meu Deus e meu Pai, ô Senhor, continua, meu Deus e meu Pai, abençoando a irmã Miriam, meu Deus e meu Pai, ô Senhor, continua usando ela cada vez mais, Senhor, através dos louvores, meu Deus e meu Pai, ô Senhor, abençoa o nosso primeiro conselheiro, o irmão Daniel Jordão, Papai querido, Papai amado, cobre ele com teu poder, com a tua graça, Papai querido, eu creio, Senhor, eu creio, meu Deus e meu Pai, que esta oração está alcançando muitas casas neste momento, está alcançando muitas vidas, Papai querido. Ah, Senhor, meu Deus e meu Pai, quantos, Senhor, não tiveram a oportunidade de fazer um pedido, meu Deus e meu Pai, nas lives. Ah, mas o Senhor conhece esses corações, meu Deus e meu Pai, o Senhor conhece as aflições, meu Deus e meu Pai, a luta que este homem, que esta mulher, que este jovem tem passado, que esta jovem tem passado, tende misericórdia, Senhor, alcança aí, Papai querido, Papai amado, olha essa causa aí na justiça, meu Deus e meu Pai, que todos já julgaram impossível, meu Deus e meu Pai, ô Senhor, entra com providência, Papai querido, porque o Senhor é o advogado dos advogados, meu Deus e meu Pai, eu creio que o Senhor está entregando a vitória agora, Papai querido, ah Senhor, meu Deus e meu Pai, eu ainda oro, Papai querido, por essas pessoas que estão agora, meu Deus e meu Pai, talvez em suas casas, enfermas, meu Deus e meu Pai, em suas camas, não podendo levantar, quantos, meu Deus e meu Pai, lá nos hospitais, Papai querido, quantos, Papai querido, meu Deus, tem de misericórdia, já desenganados pela medicina, meu Deus e meu Pai, ô Senhor Jesus Cristo, tem de misericórdia, meu Deus, ô Senhor, meu Deus e meu Pai, tem de misericórdia, alcança poderosamente, Senhor, a cada enfermo, meu Deus e meu Pai, naqueles hospitais, Senhor, e que o Senhor venha dar a providência, a cura, Papai querido, porque nós cremos que o Senhor é o médico dos médicos, alcança, Senhor, o Rodrigo Ambrosio, meu Deus e meu Pai, ô Senhor, que pede oração por toda a sua família, meu Deus e meu Pai, ô Senhor, que o Senhor venha curando, Papai querido, Papai amado, que o Senhor, meu Deus e meu Pai, venha repreendendo todo esse espírito de enfermidade, ô Papai querido, abençoa esta família também poderosamente, Senhor meu Deus e meu Pai, alcança, Senhor, alcança, meu Deus e meu Pai, em nome de Jesus Cristo, todas as famílias, Senhor, ah, meu Deus e meu Pai, ô Senhor, como líder do intercessores aqui de Cascavel, meu Deus e meu Pai, eu ainda oro e peço, Senhor, intercedo por cada jovem, Papai querido, Papai amado, olha, Senhor, olha para nós, meu Deus e meu Pai, os teus jovens, aqui fazendo a tua vontade, fazendo a tua obra, meu Deus e meu Pai, mas quantos, meu Deus e meu Pai, poderiam estar aqui, quantos, meu Deus e meu Pai, poderiam estar sendo usado por ti, meu Deus e meu Pai, ah Senhor, mas estão sendo oprimidos por vícios, meu Deus e meu Pai, ah Senhor, estão cegos espiritualmente, Papai querido, tem de misericórdia, alcança eles, meu Deus e meu Pai, quantos, meu Deus e meu Pai, nesta noite ainda sem rumo, ainda, meu Deus e meu Pai, sem saber o que fazer, tem de misericórdia, alcança eles poderosamente, Senhor, meu Deus e meu Pai, ô Senhor, dá-nos a alegria, Senhor, de ver cada vez mais jovens voltando para a tua presença, cada vez mais jovens, meu Deus e meu Pai, sendo usado pelas tuas próprias mãos, Senhor, ah, Papai querido, Papai amado, olha este jovem aí que já não sai mais deste quarto, ah, meu Deus e meu Pai, este jovem deprimido, esse jovem sem alegria, esta jovem sem alegria, esta jovem, meu Deus e meu Pai, sofrendo com a doença do céu, século, com a ansiedade, com a depressão, tende misericórdia, papai querido, e repreende agora esse espírito maligno, esta obra maligna, vai repreendendo agora, meu Deus e meu Pai, em nome de Jesus Cristo, essa ansiedade, essa depressão, esse espírito de suicídio. Olha aí, meu Deus e meu Pai, esses pensamentos que tem tomado esta jovem, que tem tomado este jovem, meu Deus e meu Pai, dizendo a eles que eles são inferiores, que eles não valem nada. Ah, meu Deus e meu Pai, que a vida deles não tem propósito. Repreende agora no sangue de Jesus Cristo, meu Deus e meu Pai. Ah, Senhor, e envia o Teu Espírito Santo, Consolador, na vida de cada jovem. Dá alegria, Senhor, meu Deus e meu Pai. Oh, Senhor, meu Deus, alcança poderosamente, Senhor, que os seus corações possam se encher de alegria. Ah, Papai querido, Papai amado, alcança, Senhor. Alcança, meu Deus e meu Pai, estes jovens, este homem, esta mulher que está lá nos presídios, meu Deus e meu Pai, quantos ainda, Senhor, com um coração violento, com um coração na maldade, meu Deus e meu Pai, não querendo saber mais, meu Deus e meu Pai, ah, da Tua palavra, eu creio, Senhor, eu creio que o Senhor pode curar, pode libertar, pode salvar, meu Deus e meu Pai, assim como o Senhor fez com os Teus jovens, meu Deus e meu Pai, faz novamente, ah, meu Deus e meu Pai, alcança, Senhor, repreende, meu Deus e meu Pai, essas brigas, essas rebeliões, meu Deus e meu Pai, nesses presídios, oh, meu Deus e meu Pai, que cada servo que lá vá, meu Deus e meu Pai, seja cada vez mais usado por Ti, meu Deus e meu Pai, que o Teu Espírito Santo, meu Deus e meu Pai, possa convencer a cada jovem através da Tua palavra, Papai querido, Papai amado, alcança mesmo, cobre cada jovem com Teu sangue, meu Deus e meu Pai. Dá-nos a alegria, Senhor, de ver cada vez mais jovens, meu Deus e meu Pai, na Tua presença. Eu ainda oro, meu Deus e meu Pai, finalizando, Senhor, que o Senhor venha abençoar, meu Deus, ao Conex Nacional, meu Deus e meu Pai, que o Senhor venha abençoar este evento, meu Deus e meu Pai, que almas sejam resgatadas, sejam libertas, sejam curadas, sejam impactadas pelo poder da Tua palavra, que cada ministro do louvor, que cada ministro da palavra que lá estará, meu Deus e meu Pai, seja usado pelo Teu Espírito Santo poderosamente e que naquele lugar, na Tua casa de oração, jovens sejam batizados com o Espírito Santo, jovens sejam renovados, meu Deus e meu Pai, através do Teu Espírito Santo, jovens recebam os mais excelentes dons divinos do Espírito Santo. Eu Te agradeço por esta rica oportunidade nesta noite, que o Senhor, meu Deus e meu Pai, venha nos conceder cada vez mais oportunidades de falar do Teu amor, da Tua graça, do Teu perdão, meu Deus e meu Pai. Pai, fica conosco, meu Deus e meu Pai, assim eu Te peço, assim eu Te clamo, em nome do Pai, do Filho e do Espírito Santo de Deus. Amém.
2: Amém.
0: Glória a Deus.
2: Estamos chegando ao final de mais um programa, agradecemos a todos vocês que nos acompanharam, tanto nas redes sociais. Temos cultos diariamente na nossa sede estadual aqui de Cascavel, só relembrando os irmãos, fica na rua Paraguai 1302, no Alto Alegre. Venha nos visitar, segunda-feira temos culto de ensinamento ali na Casa do Senhor, terça-feira temos culto Mulheres de Fé, quarta-feira temos campanha, quinta-feira temos culto do PEMU, sexta-feira campanha é culto de libertação, sábado temos culto do Expansão, Ministério Jovem, a qual todos nós fazemos parte. E é uma benção fazer parte do Ministério Expansão Jovem. Temos vários departamentos que trabalham em prol do reino do Senhor. Temos aqui o Vitor Simplifique, a parte da organização. Tem eu, Eduardo, somos do Criative, a parte da divulgação da mensagem do Senhor, através das vídeos, fotos, transmissões de vídeo. É uma benção. O Eduardo também faz parte do Reação, que é o evangelismo, é anunciar Jesus nas ruas. Temos também a intercessão, que é o departamento ao qual o João Davi é líder. Nós oramos sempre antes de começar o culto, temos campanha de oração, oramos pela nossa juventude, por todos da igreja, é uma bênção. Então você que é jovem, venha nos visitar, você que conhece algum jovem, todo sábado estamos ali às 4 horas da tarde no ensaio e 7 horas da noite temos nosso culto de expansão. Aqui quem se despede é o seu irmão em Cristo, André.
3: Aqui quem se despede é o irmão em Cristo, Vitor.
0: A paz do Senhor Jesus Cristo, aqui quem se despede é o seu irmão em Cristo, irmão João Davi.
1: Muito obrigado a todos os ouvintes que estiveram conosco aqui nesse momento, você que esteve nos acompanhando pela live, pela rádio, ou até mesmo pelo YouTube, pelo Facebook. Agradecemos a você. Aqui se despede é o seu irmão em Cristo, jovem Eduardo, com a paz do Senhor Jesus.

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1: 11 horas.
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0: câncer ali na sede mundial. Aceitei Jesus, tem 27 anos que eu sirvo ao Senhor nesse ministério. E eu estou muito feliz, congrego aqui na igreja da Nova Guaianazes, em Guaianazes. E eu estou muito feliz com o Senhor Jesus. Fiquem na paz, meus irmãos.
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0: 23 horas e 11 minutos.
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3: Eu saúdo a igreja com a paz do Senhor Jesus. Capítulo 27, versículo 22. E nós vamos até o 24. A questão aqui, meus irmãos, é a pergunta: quem que vocês querem que eu solte, Jesus ou Barrabás? Aí, como a multidão respondeu que gostaria que fosse solto Barrabás, aí Pilatos disse então àquele povo, versículo 22, que farei então de Jesus chamado Cristo? Disseram-lhe todos, seja crucificado.
4: Todos dijeron, sea crucificado.
3: O presidente, porém, disse,
4: el gobernador les dijo,
3: mas que mal fez ele?
4: Pues, ¿cuál mal hecho, ha hecho?
3: E eles mais clamavam, dizendo, seja crucificado.
4: Y ellos más gritaban diciendo, sea crucificado.
3: Então Pilatos, vendo que nada aproveitava,
4: viendo Pilatos que nada adelantaba,
3: antes o tumulto crescia.
4: Sino antes, el alboroto crecía.
3: Tomando água, lavou as mãos diante da multidão, dizendo,
4: tomou e lavou as mãos diante da multidão, dijo,
3: estou inocente do sangue desse justo.
4: Inocente soy yo de la sangre de este justo.
3: Considerai isto.
4: Allá vosotros.
3: Eu disse a vocês que eu iria ler
4: que leeria
3: em Mateus 27, mas eu iria ficar mais para frente um pouquinho. Quero que vocês deixem as vossas Bíblias abertas no capítulo 23 de São Lucas.
4: Deixem abertas vossas Bíblias em 23 de São
3: Lucas. É basicamente o mesmo texto.
4: El mismo texto es.
3: Só que aqui a gente tem a condição de dar uma destrinchada melhor no que a gente quer passar para vocês hoje.
4: Podemos desenvolver melhor aqui do que queremos dizer hoje.
3: A nossa vida é a soma das nossas decisões, meus irmãos.
4: La suma de nuestras decisiones, hermanos.
3: O que nós decidimos,
4: lo que decidimos
3: é o que nós vivemos.
4: Es lo que vivimos, hermanos.
3: E a nossa vida é feita de muitas decisões, não só todos os dias.
4: Nuestra vida es hecha de decisiones, no todos los días.
3: Mas existem decisões que são cruciais.
4: Decisiones cruciales.
3: Decisões que podem causar mudanças.
4: Pueden hacer cambios.
3: Decisões que podem nos levar ou para o aprofundamento de um poço escuro ou para a luz.
4: Decisões que nos levam ao poço ou hacia a luz.
3: Então, muito cuidado com as suas decisões.
4: Muito cuidado com vossa decisão.
3: Como eu disse a vocês, tem decisões a tomar todos os dias.
4: Como eu disse, temos decisões todos os dias para tomar.
3: E a gente tem que saber tomar a decisão certa sempre.
4: Devemos saber tomar a decisão correta sempre.
3: Espiritualmente também nós tomamos decisões todos os dias.
4: Espiritualmente tomamos decisão todos os dias.
3: E até nas coisas mínimas da vida.
4: Até no mínimo da vida.
3: Por isso que eu sempre digo a vocês já há anos.
4: Por isso sempre os digo há anos.
3: Que a nossa vida é a soma das nossas decisões.
4: Nuestra vida son la suma de nuestras decisiones.
3: E hoje eu quero falar sobre um assunto importante.
4: Hoy os quiero hablar sobre un asunto importante.
3: Como é que nós temos lidado com as nossas decisões?
4: ¿Cómo lidamos con nuestra decisión?
3: E usando o texto falando a respeito.
4: Usando este pasaje hablando al respecto.
3: Daquilo que decidiu a morte.
4: Pero que decidió la muerte.
3: De Cristo.
4: De Cristo.
3: Nós sabemos que Jesus foi julgado pelos judeus e foi julgado teologicamente.
4: Jesus foi julgado por os judíos teologicamente.
3: E teologicamente Jesus não seria necessariamente morto pelo seu julgamento.
4: Teologicamente Jesus não seria assassinado por seu.
3: Foi julgado então pelos romanos politicamente. Foi
4: assassinado por os romanos politicamente.
3: Mas a bem da verdade, meus irmãos.
4: Pero la verdad, hermanos míos,
3: as acusações que trouxeram de cunho político a respeito de Cristo.
4: Trajeram apoio político através de Cristo.
3: Eram acusações mentirosas.
4: Eram acusações mentirosas.
3: Capítulo 23 de São Lucas a gente lê.
4: Capítulo 23 de São Lucas leemos.
3: A acusação no versículo 2.
4: Acusação em versículo 2.
3: Esse estava pervertendo a nação e proibindo dar tributo a César.
4: Este pervertia a nação e proibir dar tributo a César.
3: E dizendo ele mesmo.
4: Dizendo ele mesmo.
3: É Cristo o rei.
4: Que é Cristo o rei.
3: Coisa que Jesus nunca fez.
4: Lo que Jesus nunca hizo.
3: Jesus nunca perverteu a nação.
4: Jesus nunca pervertiu a nação.
3: Jesus nunca proibiu de dar tributos.
4: Nunca proibiu dar tributos.
3: Pelo contrário, ele mesmo pagou o tributo.
4: Ao contrário, ele mesmo pagava.
3: Chegou a dizer a Deus o que é de Deus e a César o que é de César.
4: Dijo a Dios lo que es de Dios y César lo que es de César.
3: Então Jesus foi, eu diria, julgado de uma forma muito injusta.
4: Jesus foi julgado de forma injusta.
3: E a pessoa que tinha nas suas mãos o poder de soltar ou não Jesus?
4: Quem tinha o poder em suas mãos de soltar ou não a Jesus?
3: Essa pessoa toma decisões.
4: Toma a decisão
3: que nós devemos analisá-las hoje com bastante profundidade.
4: E devemos analisar com muita profundidade.
3: Essa pessoa se chama Pôncio
5: Pilatos.
4: Se chama Pôncio Pilatos.
5: Quem já ouviu falar em Pôncio Pilatos aí, levanta a mão.
4: Quem já ouviu falar em Pôncio Pilatos?
5: Pilatos é o famoso homem que lavou as mãos.
4: É o famoso homem que lavou as mãos.
5: Que acabou criando essa situação que o mundo inteiro conhece. Ah, eu lavo as minhas mãos.
4: Deu a situação de dizer, me lavo as mãos.
5: A gente não quer se envolver no assunto. Ah, eu lavo as minhas mãos.
4: Se não queremos incluir-nos, não me lavo as mãos.
5: E as pessoas têm essa coisa. Tem muita gente que continua lavando as mãos.
4: A gente segue fazendo isso, lavando-se as mãos.
5: Quando não quer, de repente, essa pessoa mesma tomar uma decisão.
4: Quando de repente não quer tomar uma decisão.
5: Tendo o poder para tomar a decisão.
4: Tendo poder para tomar a decisão.
5: As pessoas saem com essa. Ah, eu lavo as minhas mãos.
4: E dizem, me lavo as mãos.
5: Pode lavar a mão, pode lavar o rosto, pode lavar o pé, pode lavar o cotovelo, pode lavar o nariz, pode lavar as orelhas, pode lavar tudo.
4: Pode lavar a mão, as orelhas, os pés.
5: Se você tem o poder para decidir e decide errado.
4: Se tens poder para decidir e decides equivocadamente.
5: Tudo que sair errado, a culpa será sua.
4: Todo o que salga mal, a culpa será tua.
5: Muitas pessoas se assustam quando a gente diz, olha, a culpa é sua.
4: Muitos se assustam quando se diz, a culpa é tua.
5: Mas eu acho que é hora de nós assumirmos as nossas culpas.
4: Creo que es hora de asumir nuestra culpa.
5: Quando eu digo em algumas questões a culpa é sua, por isso ou por aquilo.
4: Cuando digo la culpa es tuya por esto por aquello.
5: Eu também me incluo, porque quando uma decisão eu tomo errada e a coisa dá errada, a culpa é minha também.
4: Me incluyo también porque cuando tomo decisión equivocada y va mal, la culpa es mía también.
5: O que nós temos é que fazer é que nos livrar dessa síndrome de Adão e Eva.
4: Debemos librarnos de esa síndrome de Adán y Eva.
5: Ah, Senhor, foi a mulher.
4: Ah, Senhor, foi a mulher.
5: Ah, Senhor, foi a serpente.
4: Senhor, foi a serpiente.
5: E a gente vê irmãos que até hoje parece que não tem um entendimento.
4: Vemos homens que até hoje parece que não têm entendimento.
5: Uma pessoa faz um monte de coisa errada.
4: Uma pessoa faz muitas coisas equivocadas.
5: E as pessoas às vezes atribuem tudo a Satanás.
4: E atribuem tudo a Satanás.
5: Mas é o diabo.
4: Pero es el diablo.
5: Mas é Satanás.
4: Pero es Satanás.
5: Mas é o chifrudo.
4: Pero es el cuernudo.
5: É o Exu peludo.
4: Es el diablo peludo.
5: As pessoas vão colocando a culpa, enfim, tentando isentar-se da própria culpa.
4: Y ponen culpas queriendo ausentarse de esa culpa.
5: Pelos desastres.
4: Por los desastres.
5: Acontecidos.
4: Sucedidos.
5: Pelas decisões erradas que tomaram na vida.
4: Decisiones equivocadas que han tomado en la vida.
5: Nós temos de assumir a nossa parcela de responsabilidade.
4: Tenemos que asumir nuestra parte de responsabilidad.
5: Se tudo é culpa do diabo, meus irmãos.
4: Então é culpa do diabo, irmãos meus.
5: Então vai todo mundo pro céu.
4: Então todos se vão ao céu.
5: Eu vou parar de pregar o evangelho agora.
4: Vou parar de predicar o evangelho agora.
5: Porque tudo é culpa do diabo, então tá todo mundo livre. Porque do pecado, da desgraça, da cobiça, da mentira, tá todo mundo livre. Já, todos... O diabo é culpado de tudo, então tudo. O diabo vai pro inferno, nós vamos tudo pro céu.
4: Tudo é culpa do diabo, todos estamos livres, o diabo vai ao inferno e nós ao céu.
5: Tá parecendo a história daquela criança que foi a uma igreja.
4: Parece a história desse niño que foi a uma igreja.
5: E chegou lá o pastor também sem entendimento.
4: Chegou e o pastor sem entendimento.
5: Tudo que acontecia, o pastor, é o diabo, e a culpa é do diabo, a culpa é do diabo. Até que a criancinha não aguentou mais, olhou para a mãe e falou, mamãe, coitadinho do diabo, né?
4: Lo que passava, ele
5: culpava. Tudo é ele, tudo é ele.
4: E o niño dijo, pobrecito del diablo, todo es el diablo.
5: Nem tudo é o diabo, meus irmãos.
4: No todo es el diablo, hermanos míos.
5: Tem coisas que nós fazemos conscientemente.
4: Hay cosas que hacemos conscientemente.
5: Tem coisa que nós sabemos que poderíamos tomar uma decisão diferente.
4: Sabiendo que podemos tomar una decisión distinta.
5: Mas nós, às vezes,
4: pero nosotros a veces,
5: nos sentimos pressionados por circunstâncias.
4: Nos sentimos pressionados por circunstâncias.
5: Às vezes nos sentimos pressionados pela família.
4: Pressionados por la familia.
5: Pressionados pelos nossos próprios interesses.
4: Por nuestro propio interés.
5: E tomamos então atitudes erradas, decisões erradas.
4: Tomamos decisiones equivocadas.
5: E depois queremos colocar tudo na conta de Satanás.
4: Queremos ponerlo en la cuenta de Satanás.
5: Por isso eu quero analisar com vocês hoje a decisão de Pilatos.
4: Con vosotros la decisión de Pilatos.
5: E ver se de alguma maneira nós vamos nos identificar com essa decisão.
4: E ver se de alguma forma nos identificaremos com essa decisão.
5: Trouxeram Jesus à presença de Pôncio Pilatos.
4: Trajeron Jesús a la presencia de Poncio Pilatos.
5: Pilatos era um governadorzinho ali.
4: Pilatos era um governadorcito allí.
5: Que, como a gente dizia, não tinha ficha limpa.
4: Como se decía, no había la ficha limpia.
5: Ele havia sido acusado de usar dinheiro do templo para fazer um aqueduto.
4: Havia sido acusado de agarrar um dinheiro de...
5: Porque havia algumas atitudes que o pessoal, enfim, não vou falar tanto de Pilatos, não aprovava nele.
4: Não falarei muito sobre Pilatos,
5: mas
4: não...
5: Mas a verdade é que ele entrou na cidade de Jerusalém com o estandarte de César na mão, uma bandeira com uma figura de César ou com algo que mostrasse César. E era considerado idolatria.
4: Entrou na cidade com uma bandeira de César. Como
5: então, Pilatos não era aquele camada assim de ficha limpa, tá entendendo?
4: Não era alguém com ficha limpa.
5: E trouxeram justamente a ele, Jesus.
4: Lo trajeron a él, a Jesús.
5: para que fosse decretada a liberdade de Cristo ou a morte de Cristo.
4: E se é decretada a liberdade ou morte de Cristo?
5: E Pilatos já chegou querendo agradar.
4: E Pilatos já quis agradar.
6: Tu és o rei dos judeus?
4: Tu eres el rey de los judíos,
5: dijo. Jesus não deu nem muita bola, só falou: tu dizes.
4: Jesus nem hizo caso, dijo,
5: que era uma dices. Resposta meio dura.
4: A resposta dura.
5: Pilatos já deu uma tremida na base.
4: Pilatos já temblou.
5: E a Bíblia Sagrada nos fala.
4: E a Bíblia nos diz
5: que sabendo Pilatos que Herodes estava na região.
4: E Pilatos sabendo que Herodes estava na região.
5: Ele teve uma ideia.
4: Tuvo una idea.
5: Eu tenho uma ideia.
4: Yo tengo una idea.
5: Eu sou muito esperto.
4: Yo soy muy inteligente.
5: Eu vou enviar Jesus para Herodes.
4: A Jesús hacia Herodes lo enviaré.
5: E Herodes então vai tomar a decisão lá, se solta ou se manda matar.
4: Herodes vai tomar a decisão se lo suelta ou lo manda matar.
5: Versículos 6 e 7 do capítulo 23 de São Lucas.
4: Versículo 6 e 7 do capítulo 23 de São Lucas.
5: E sabendo que era a jurisdição de Herodes.
4: Sabendo que era a jurisdição de Herodes.
5: Mandou a Herodes.
4: Lo mandó a Herodes.
5: Versículo 8, e Herodes quando viu a Jesus alegrou-se.
4: Herodes quando viu a Jesus se alegrou.
5: Porque havia muito que desejava vê-lo.
4: Porque há muito tempo desejava ver-lhe.
5: Por ter ouvido dele muitas coisas.
4: Porque havia ouvido dele muitas coisas.
5: E esperava que lhe veria fazer algum sinal.
4: Esperava ver-lhe fazer alguma sinal.
5: Mas fazia perguntas e Jesus não respondia.
4: E fazia muitas perguntas e ele não respondeu.
5: E Herodes então.
4: E então Herodes
5: o desprezou, escarneceu dele, o vestiu de roupa resplandecente e enviou de volta a Pilatos. Às vezes nós achamos, meus irmãos, que alguém pode tomar uma decisão em nosso lugar. É disso que eu estou falando.
4: Pensamos que alguém pode tomar uma decisão em nosso lugar, isso digo.
5: Se você tem uma decisão a tomar.
4: Se tienes una decisión para tomar.
5: Não transfira a decisão para outra pessoa.
4: No transfieras la decisión a otra persona.
5: Quando se trata de salvação, você tem uma decisão a tomar. Ninguém pode decidir por você.
4: Cuando se trata de salvación, nadie puede decidir por usted.
5: Se Jesus está diante de você hoje, você está diante de Jesus, você tem uma decisão a tomar.
4: Si Jesús está ante ti y tú ante él, tienes decisión.
5: O que é que você vai fazer de Jesus chamado Cristo?
4: ¿Qué harás con Jesús llamado el Cristo?
5: O que, que você vai fazer dele? Você vai aceitá-lo ou você vai desprezá-lo?
4: Que harás com ele? Lo aceptarás ou lo despreciarás?
5: E não adianta ligar para sua tia e falar: tia, a senhora decide aí. Não, não, não, não.
4: E não tem caso que chames a tua tia dizendo: tu decidirás por mim.
5: Porque quando você tem uma decisão.
4: Porque quando tienes una decisión.
5: E você manda para que outra pessoa decida em seu lugar.
4: E mandas que outra pessoa tome a decisão em teu lugar.
5: Achando que você vai estar se livrando de um problema.
4: Creyendo que te librarás del problema.
5: Pode ter certeza que esse, entre aspas, problema voltará para você. De novo.
4: Estou seguro que esse, entre comillas, problema volverá a ti de novo.
5: Pilatos achou: não, agora que Herodes resolva.
4: Pilatos disse: não, pero que Herodes lo resuelva.
5: Mas de repente Jesus volta.
4: De repente Jesus vuelve.
5: Desprezado.
4: Despreciado.
5: Sem uma decisão tomada.
4: Sin una decisión ya tomada.
5: Quando você tem de decidir, decida.
4: Cuando tienes que decidir, decide.
5: Se não as coisas que estavam em suas mãos.
4: Sino lo que estaba en tus manos.
5: E você passou para outras pessoas.
4: Y lo pasaste a otras personas.
5: Vão voltar a te assombrar de novo.
4: Volverán a sorprenderte de nuevo.
5: Foi enviado a Herodes e Jesus nada disse para ele.
4: Foi enviado a Herodes e nada de
5: Jesus. E Herodes mandou o problema Jesus de volta para Pilatos.
4: Herodes lo mandó de nuevo a Pilato.
5: Volta para lá.
4: Vuelve allá.
5: Não adianta, se a decisão é você quem tem de tomar, tome a decisão certa.
4: Não tem caso, se eres tu que tem que tomar a decisão, tome-la
5: corretamente. Em todos os sentidos da vida.
4: Em todo sentido da vida.
5: Como eu disse a vocês espiritualmente.
4: Como já os dije espiritualmente.
5: Nos vossos negócios.
4: Em vuestros negocios.
5: Nas eleições.
4: En las elecciones.
5: É você quem decide.
4: Tu decidirás.
5: Quando a decisão está nas suas mãos.
4: Quando a decisão está em tus manos.
5: Então a primeira coisa que Pilatos não contava.
4: Lo primero que Pilato no contaba.
5: É que.
4: Es que.
5: Jesus voltaria de novo para ele.
4: Jesus volveria de novo a ele.
5: Para que ele resolvesse a questão.
4: Para que ele resuelva a questão.
5: Que não havia sido respondida.
4: Que não havia sido respondida.
5: Que não havia sido decidida.
4: Que não se havia decidido.
5: É horroroso quando você pensa que está tudo acertado uma coisa.
4: Horroroso quando pensa que está tudo solucionado.
5: De repente você vê aquela coisa voltar.
4: De repente vê isso volver.
5: É preciso tomar a decisão certa.
4: É necessário tomar a decisão correta.
5: Mas essa decisão não era uma decisão fácil também, meus irmãos.
4: Essa decisão não era nada fácil também.
5: Era uma decisão difícil.
4: Era algo difícil.
5: E nós vemos o versículo 14 até o versículo 22.
4: Versículo 14 até 22.
5: Que Herodes nutria uma certa simpatia por Jesus, sim.
4: Herodes não tinha uma certa simpatia por Jesus.
5: Ele sabia a decisão que deveria tomar.
4: Sabia a decisão que podia tomar.
5: A decisão que ele deveria tomar era soltar Jesus.
4: Era soltar a Jesus.
5: E ele dizia: olha, vocês me trouxeram um homem, mas eu examinando ele, eu acho que esse homem está limpo.
4: Dizia: me trajeram este homem, pero examinando-lo está limpo.
5: Esse homem, eu vou castigar ele, depois eu vou soltar.
4: Eu castigarei, logo eu vou soltar.
5: Mas a multidão,
4: pero la multitud,
5: ela não queria que Jesus fosse solto.
4: Não queria que Jesus fosse liberado.
5: E gritava, versículo 18: é para soltar Barrabás.
4: Gritavam: suelten a Barrabás.
5: E Barrabás era um prisioneiro, um criminoso.
4: Barrabás era um criminoso, criminal.
5: Um traidor, um homicida.
4: Traidor e homicida.
5: No versículo 20, Pilatos faz uma nova tentativa.
4: Versículo 20, Pilatos faz um novo intento.
5: Querendo soltar Jesus.
4: Querendo soltar a Jesus.
5: Mas eles diziam: não, é para crucificar, é para crucificar, é para crucificar.
4: Não, crucifica-le, crucifica-le.
5: É quando Pilatos, lá em Mateus 27,
4: Mateus 27,
5: tem a referência também em Marcos, eu não me lembro exatamente onde está em Marcos, mas tem três referências que falam sobre isso. Quando a pergunta é feita: mas o que é que eu faço com Jesus então?
4: Que hago com Jesus então, dizia ele.
5: Deixa eu perguntar a você: o que é que você tem feito com Jesus?
4: Deixa-me perguntar-lhe: que has hecho tu com Jesus?
5: Que tipo de decisão você tem tomado em relação a ele?
4: Que decisão has tomado em relação a ele?
5: Que tipo de decisão você tem tomado em relação às coisas necessárias da sua própria vida?
4: Que decisão has tomado em lo necessário a tu vida?
5: Pilatos sabia que Jesus era inocente.
4: Pilatos sabia que Jesus era inocente.
5: A mulher dele havia dito a ele:
4: sua esposa lhe havia dito a ele:
5: eu tive um sonho com esse homem essa noite, não te metas com ele porque ele é justo.
4: Tuve um sonho com este homem, não te metas com ele porque ele é justo.
5: Pilatos sabia exatamente o que fazer.
4: Pilatos sabia exatamente o que tinha que fazer.
5: Assim como muitos de nós sabemos exatamente o que fazer.
4: Como muitos sabemos o que fazer.
5: Diante de certas circunstâncias.
4: Diante de certas circunstâncias.
5: Mas o que acontece, meus irmãos?
4: Pero lo que pasa, hermanos míos,
5: é que Pilatos estava sofrendo o que nós chamamos de pressão.
4: Pilatos sofria o que nós conhecemos como pressão.
5: Ele estava sendo pressionado pela maioria.
4: Estava sendo pressionado por la mayoría.
5: Ele estava sendo pressionado pela multidão.
4: Estava sendo pressionado por la multitud.
5: No versículo 22 nós vemos a terceira tentativa de Pilatos de soltar Jesus.
4: Versículo 22 vemos terceira tentativa.
5: Ele dizia: mas que mal ele fez?
4: Soltar a Jesus dizendo: que mal hizo él.
5: Eu não vejo culpa alguma de morte nele.
4: Não vejo culpa alguma de muerte en él.
5: Vamos castigá-lo e soltá-lo.
4: Castiguemos-le e soltemos-le.
5: Mas aos gritos aquele povo dizia: não, seja crucificado.
4: A los gritos decía: crucifíquenlo.
5: Não só o povo, mas também os principais dos sacerdotes.
4: No del pueblo, sino los principales de los sacerdotes.
5: Existem coisas na vida que nós temos de decidir.
4: Hay cosas en la vida que debemos decidir.
5: E essas coisas não são decididas às vezes sem a pressão.
4: E às vezes não são decididas sem a pressão.
5: Nós somos pressionados em alguns momentos da vida.
4: Somos pressionados em alguns momentos da vida.
5: Mas mesmo pressionados.
4: Pero aún presionados.
5: Mesmo diante de decisões difíceis,
4: aunque ante decisiones difíciles,
5: nós não podemos ceder às pressões que vêm de fora.
4: Não podemos ceder à pressão que vem de fora.
5: Espiritualmente falando, nós somos pressionados às vezes.
4: Dizendo espiritualmente, somos pressionados às vezes.
5: Por familiares.
4: Por familiares.
5: Por amizades.
4: Por amistades.
5: Às vezes nós somos pressionados quando somos ridicularizados por amigos.
4: Ou pressionados por ser ridicularizados por amigos.
5: Quando nós manifestamos o desejo de optar.
4: Quando manifestamos o desejo de optar
5: por servir a Deus, por sermos servos de Deus.
4: Por servir a Deus, ser servos de Deus.
5: Às vezes nós sofremos pressões horrorosas.
4: Às vezes sofremos pressão horrorosa.
5: Quantas pessoas ricas sabem que servir a Deus é o certo?
4: Quanta gente rica sabe que servir a Deus é o correto?
5: Quantas pessoas influentes sabem que servir a Deus é a coisa certa a fazer?
4: Quanta gente que influye sabe que é o correto servir a Deus?
5: E deveriam optar por Jesus.
4: Podiam optar por Jesus.
5: Deveriam servir Jesus Cristo.
4: Deveriam servir a Jesus Cristo.
5: Mas as pressões da alta sociedade.
4: La presión de la alta sociedad.
5: As pressões das amizades.
4: La presión de la amistad.
5: As pressões às vezes dos colegas de escola.
4: La presión de los compañeros de escuela.
5: As pressões dos intelectuais.
4: La presión de intelectuales.
5: E em muitos casos as pressões da própria família, como já disse a vocês.
4: Hasta de la propia familia, como os dije ya.
5: Fazem pessoas tomar a decisão errada.
4: Hacen que la persona tome decisión equivocada.
5: Sabendo que estão tomando as decisões erradas.
4: Sabiendo que están tomando decisión equivocada.
5: E quando tomam as decisões erradas.
4: Quando toma uma decisão equivocada,
5: é evidente que as decisões erradas vão trazer consequências.
4: Evidentemente é que trairá consequências.
5: Vão trazer dores terríveis.
4: Dolor terrível.
5: E em muitos casos podem até trazer morte.
4: Pode trazer morte em muitos casos.
5: Você tem que tomar as decisões corretas na sua vida.
4: Deve tomar a decisão correta em tua vida.
5: Quem toma decisões corretas na vida vive mais.
4: Quem toma a decisão correta na vida vive mais.
5: Quem toma as decisões corretas na vida é muito mais bem-sucedido.
4: Quem toma a decisão correta é mais exitoso.
5: Quem toma as decisões corretas na vida vive com mais tranquilidade.
4: Quem toma a decisão correta vive com mais tranquilidade.
5: Quem toma as decisões corretas na vida é um pastor.
7: passageiro da esperança.
4: Quem toma a decisão correta é um passageiro da esperança.
7: Agora quem toma as decisões erradas?
4: Agora quem toma a decisão equivocada?
7: Vive uma vida de sobressaltos.
4: Vive de sobressaltos.
7: Vive uma vida de medos.
4: Vida de medo.
7: Vive uma vida sem perspectiva de um grande futuro.
4: Vida sem perspectiva de grande futuro.
7: Porque sabe que tomaram a decisão errada?
4: Sabe que tomaram a decisão equivocada?
7: Conhecendo a decisão certa.
4: Conhecendo a decisão correta.
7: Às vezes conhecemos a decisão certa, mas tomamos a decisão errada porque nós não estamos dispostos a pagar o preço por fazer o certo.
4: Às vezes decidimos equivocadamente porque não estamos dispostos a pagar.
7: Pilatos estava num dilema.
4: Pilatos estava num dilema.
7: Eu vou dizer aos irmãos que o dilema dele não era fácil, não. Ele via claramente a inocência de Cristo.
4: Eu digo que o dilema não era fácil, ele via a inocência de Cristo.
7: Questionou. Tremeu diante das respostas.
4: Temblou ante a resposta.
7: Mas a verdade não o influenciou a decidir corretamente.
4: A verdade não o influenciou a decidir corretamente.
7: Estava com medo da turba.
4: Estava com medo a la turba.
7: Da gente, das pessoas.
4: Da comoção, das pessoas.
7: Ele estava com medo da reação dos sacerdotes.
4: Medo da reação dos sacerdotes.
7: E acabou então, meus irmãos.
4: E acabou, irmãos meus.
7: Tentando se livrar das suas responsabilidades individuais.
4: Tentando livrar-se da sua responsabilidade individual.
7: Todos nós temos as nossas responsabilidades individuais.
4: Todos temos responsabilidade individual.
7: Hoje você tem uma responsabilidade individual perante Deus.
4: Hoje tens responsabilidade individual ante Deus.
7: Se você ainda não tem Deus como teu Deus.
4: Se não tens a Deus como teu Deus.
7: Hoje você tem a oportunidade de tomar uma decisão de tê-lo.
4: A oportunidade de decidir e tê-lo.
7: Ou não tê-lo.
4: Ou não tê-lo.
7: A responsabilidade e a decisão é sua.
4: A responsabilidade e a decisão é tua.
7: Você que se afastou da presença de Deus.
4: Se apartou da presença de Deus.
7: Hoje você tem a oportunidade de voltar para a presença de Deus.
4: Tem a oportunidade de voltar à presença de Deus.
7: A decisão é sua. Você pode voltar ou você pode não voltar.
4: A decisão é tua. Podes voltar ou não voltar.
7: É você quem sabe.
4: Tu não sabes.
7: Mas a única coisa que você não pode fazer.
4: Pero lo único que no puedes hacer.
7: É achar que você pode lavar as mãos.
4: Creer que puedes lavar tus manos.
7: Olha, você não pode passar sua decisão para outras pessoas.
4: Mira,
7: não
4: puedes pasar la decisión tuya a otras
7: personas. E muito menos lavar as suas mãos.
4: Mucho menos lavar tus manos.
7: Tem muita gente lavando as mãos.
4: É muita gente lavando as manos.
7: Ah, mas foi o fulano que decidiu.
4: Ah, pero fue el tal que decidió.
7: Deus não quer saber. Você tinha poder para decidir, não decidiu.
4: Deus não queria saber. Tenías poder y no decidiste.
7: Você tinha condições de tomar a atitude certa e não tomou.
4: Tenías condiciones y no tomaste la decisión correcta.
7: Lavou as mãos.
4: Te lavaste las manos.
7: A culpa é sua.
4: La culpa es tuya.
7: Deus não aceita gente que lava a mão.
4: Deus não aceita desculpa de quem.
7: Quem lava a mão dá um grave sinal de covardia.
4: Quem se lava a mão dá sinal de covardia.
7: Você está se acovardando.
4: Você está se acovardando.
7: Você sabe o que é certo fazer.
4: Sabe o que é o correto para fazer?
7: Eu lavo as minhas mãos, tipo, olha, eu não tenho nada a ver com isso aqui não.
4: Me lavo as mãos, disse, não tenho nada a ver com isso.
7: Mas tinha sim, porque tinha o poder para mandar soltar Jesus Cristo.
4: Pero,

0: outras pessoas tomarem atitudes em nosso lugar?
1: Quantas vezes deixamos que outra pessoa tome atitude?
0: Quantas vezes nós lavamos as nossas mãos?
1: Quantas vezes lavamos nossas mãos?
0: Mas deixa eu dizer a vocês uma coisa.
1: Pero déjenme deciros algo.
0: Não adianta usar as suas falhas.
1: Não tem caso que uses tus falhas.
0: Para tentar justificar a sua má decisão.
1: Para justificar tu mala decisão.
0: Porque isso sempre vai existir.
1: Sempre existirá.
0: Sempre vai existir pessoas que vão tentar dizer que foram influenciadas aqui ou ali.
1: Sempre haverá gente que virá que foi influenciada.
0: Não adianta.
1: Não tem caso.
0: Erro é erro.
1: Error es error.
0: Fingir que você não pode não vai adiantar nada. Não vai zerar sua conta perante Deus.
1: Fingir que não puedes no arrancar tu cuenta.
0: Você tem que tomar a decisão certa.
1: Tienes que tomar la decisión correcta.
0: Você que está nessa vida que parece uma vida cristã, mas não é.
1: Tienes que estar en la vida cristiana que pero no es.
0: Você que está nessa vida cheia de ódio no coração.
1: Tú que estás en vida con odio en el corazón.
0: Você que está nessa vida que parece tão perto de Deus, mas você sabe a distância que você está de Deus. Você que está nessa vida que você sabe que precisa tomar a decisão de voltar, mas você não toma. Pressionado pelas circunstâncias.
1: Pressionado por circunstâncias.
0: Pode ter certeza absoluta.
1: Esteja seguro em absoluto.
0: Que se Deus dá a você o poder de decidir.
1: Que se Deus te dá poder para decidir.
0: E você tem consciência de tomar a decisão certa.
1: Tienes consciência de tomar la decisión correcta.
0: Não existirá nada que poderá apagar a sua decisão.
1: Não haverá nada que pueda borrar tu decisão.
0: Absolutamente
1: equivocada.
0: Nada.
1: Nada.
0: A não ser que você se arrependa a tempo e, é claro, seja lavado, perdoado no poder do sangue de Jesus Cristo e do nome de Jesus Cristo.
1: A menos que te arrependas a tempo e seas lavado por la sangre de Cristo Jesús.
0: No caso do nosso conhecido aqui Pôncio Pilatos, meus irmãos.
1: En el caso de nuestro conocido Poncio Pilatos aqui, hermanos míos.
0: Infelizmente ele foi influenciado na sua decisão.
1: Infelizmente foi influenciado em sua decisão.
0: Infelizmente ele não era ficha limpa.
1: Infelizmente não tinha o nome limpo.
0: Infelizmente ele havia sido considerado idólatra.
1: Havia sido considerado idólatra ele.
0: Infelizmente ele usou dinheiro do templo para construir coisas que não eram coisas utilizáveis com o dinheiro do templo.
1: Infelizmente usou o dinheiro do templo para fazer coisas.
0: Infelizmente foi covarde.
1: Infelizmente foi covarde ele.
0: Infelizmente quis passar a decisão para outras pessoas.
1: Quis passar a decisão sua a outras pessoas.
0: Infelizmente quis lavar as mãos.
1: Infelizmente quis lavar-se as mãos.
0: Infelizmente foi para o inferno.
1: Infelizmente foi ao inferno.
0: Infelizmente foi para a casa do capeta.
1: Infelizmente se foi à casa do diabo.
0: Tá entendendo?
1: Estão entendendo?
0: Porque sabia o que era certo fazer e não fez.
1: Porque sabia que era correto para ser feito e não o hizo.
0: Assim como nós, se nós sabemos o que é certo fazer, por que nós fazemos o errado?
1: Como
0: nós
1: outros sabemos que é correto para fazer e não.
0: Nós sofremos pressões noite e dia.
1: Sofremos pressão noite e dia.
0: Sofremos pressões do mundo.
1: Sofremos pressão no mundo.
0: Sofremos pressões de Satanás.
1: Pressões de Satanás.
0: Sofremos pressões da família.
1: Pressões da família.
0: Sofremos pressões dos nossos amigos.
1: Pressão de los amigos.
0: Mas se nós sabemos o que é certo fazer.
1: Pero si sabemos que es correcto para
0: hacer. E nós fazemos errado.
1: Y lo hacemos mal.
0: Vai chegar a hora que Deus vai mandar a conta.
1: Chegará a hora que Jesus mandará a conta.
0: Vai chegar a hora que você vai ter que pagar a conta.
1: Chegará a hora que tendrás que pagar a conta.
0: Não lave as mãos, a decisão está nas suas mãos.
1: Não se lave as mãos, a decisão está em tus mãos.
0: Ninguém vai decidir por você, a decisão está nas suas mãos. Deus colocou nas suas mãos a decisão. Deus deu a você capacidade para decidir.
1: A decisão está em tus mãos, Deus te deu capacidade para decidir.
0: Em todas as coisas da vida.
1: Em toda coisa da vida.
0: Hoje eu estou falando da sua vida espiritual.
1: Hoje hablo sobre tu vida espiritual.
0: Você que sabe que a sua vida é um fracasso.
1: Tu sabes que tu vida é um fracasso.
0: Decida mudar hoje.
1: Decida cambiar hoje.
0: Você que sabe que você está longe de Deus.
1: Sabes que estás lejos de Deus.
0: Decida.
1: Decide
0: aproximar-se de Deus hoje.
1: Acercar-se a Deus hoje.
0: Você que está desviado, decida voltar para o Senhor hoje.
1: Tu descarriado, decide volver a Deus hoje.
0: Você que não entregou a sua vida para Deus ainda.
1: Tu que não entregaste a tua vida a Deus todavia.
0: Decida-te hoje a entregar a sua vida ao Senhor.
1: Decide-te hoje a entregar tua vida ao Senhor.
0: Jesus está aqui, o que você vai fazer dele?
1: Jesus está aqui, o que harás dele?
0: Você vai desprezá-lo?
1: Não despreciarás?
0: Você vai voltar as suas costas para ele?
1: Levarás tua espalda a ele?
0: Ou você vai aceitá-lo como seu único e suficiente Salvador.
1: Como único suficiente Salvador?
0: A decisão é sua.
1: A decisão é sua.
0: A nossa vida é a soma das nossas decisões.
1: Nuestra vida é a soma de nuestra decisão.
0: Então decida bem.
1: Então decida bem.
0: Eu não sei a sua reação diante do Senhor.
1: Não sei tu reação ante o Senhor.
0: Mas se a sua reação não for de aceitação,
1: pero si tu reacción no fuera de aceptación,
0: automaticamente há uma reação de rejeição.
1: Automaticamente hay una acción de rechazo.
0: Talvez seja uma rejeição educada.
1: Talvez seja um rechazo educado.
0: Tipo, não, ele está certo, não é bom, é o filho de Deus mesmo, mas talvez seja uma decisão de rejeitá-lo educadamente.
1: Concordando, pero rechazando.

0: educadamente.
1: Talvez seja uma tentativa de passar batido. Deixa-me ignorar esse momento e essa pregação. Amanhã volta tudo. Não, não, não. Depois de você ouvir essa palavra, nada vai voltar ao normal.
0: O querendo passar vai ser percebido, mas amanhã nada volverá ao normal.
1: Porque você sabe que você tem uma decisão a tomar.
0: Porque sabes que tens decisão para tomar.
1: Não se pode evitar essa decisão.
0: Não se pode evitar esta decisão.
1: Nós não podemos evitar as decisões da nossa vida.
0: Não podemos evitar a decisão da nossa vida.
1: Não dá para transferir as decisões da nossa vida.
0: Não se pode transferir as decisões.
1: Não dá para ignorar o Senhor.
0: Não se pode ignorar o Senhor.
1: Não dá para lavar as mãos.
0: Não se pode lavar as mãos.
1: Porque tudo isso que eu falei para vocês também são decisões.
0: Porque tudo o que eu os dije são decisões também.
1: Também são decisões.
0: Também são decisões.
1: Então hoje.
0: Então se sou.
1: Toma a maior decisão da sua vida.
0: Toma a maior decisão de tua vida.
1: Deixa Jesus entrar na sua vida.
0: Deixa que Jesus entre na tua vida.
1: As decisões que você tem postergado, ou seja, deixado para depois.
0: Decisões que has postergado para depois.
1: Decida bem.
0: Decide bem.
1: Nas coisas da sua vida, para que todas as coisas possam ir bem na sua vida. Decida bem.
0: Decide bem para que vaya bien en tu vida.
1: Em todas as questões da vida, escolha sempre o lado de Deus, o lado do Senhor, o lado bom.
0: Em toda questão, decide do lado do Senhor, lado bueno.
1: Escolha sempre o lado em que Deus se agrada.
0: Elige el lado que Dios le agrada.
1: Toma a decisão certa e seja abençoado.
0: Toma la decisión correcta y sea bendecido.
1: Pôncio Pilatos.
0: Pôncio Pilato.
1: Esse, como eu disse a vocês.
0: Esse, como os había dicho.
1: Foi horrorosa a sua morte.
0: Fue horrorosa su muerte.
1: Foi pro inferno.
0: Fue al infierno.
1: Porque sabia o que era certo fazer e não fez.
0: Porque sabía que era correcto para ser hecho y no lo
1: hizo. Isso é o mesmo que dizer.
0: Es como decir.
1: Que quem sabe fazer o bem e não faz?
0: Quem sabe fazer o bem e não o faz?
1: Peca.
0: Peca.
1: Deixa Jesus entrar na sua vida, deixa.
0: Deixa que Jesus entre na tua vida. Deixa.
1: Toma a decisão certa na sua vida.
0: Toma a decisão correta em tua vida.
1: Você que é um crente que está frio espiritualmente, seja aquecido no poder de Deus. Decida-te a ser fervoroso. Aleluia, louvado seja Deus. Aleluia. Digam comigo assim, meus irmãos. A paz do Senhor Jesus. Digam comigo assim mais uma vez. O Senhor Jesus, muito obrigado, irmãos, todos vocês da Igreja Deus e Amor, vocês de outros ministérios, vocês que juntaram-se a nós na oração, bem-vindos e venham sempre, e muito obrigado por vocês estarem aqui, que Deus vos abençoe. Digam comigo mais uma vez, a paz do Senhor Jesus, vão com Deus, meus irmãos, vocês estão guardados, vocês estão protegidos e abençoados, em nome de Jesus Cristo.
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0: 23 horas agora, 23 horas com mais 51 minutos. Já estamos nos preparando para o que será o clamor, a oração desta madrugada especial. Você que nos acompanha agora pelas emissoras sabe que o Espírito de Deus já despertou-te para buscar a face do Senhor. Acabamos de ouvir uma mensagem poderosa da palavra do nosso Deus na pessoa e ministração do pastor Lorival de Almeida. E agora nós temos a oportunidade de alcançar muitas outras pessoas e usar a fé que nos foi dada pela palavra. Porque se de bem que a fé vem pelo ouvir, e o ouvir da palavra de Deus. Tivemos uma grande concentração também hoje aqui, sexta-feira, porque ainda que tenhamos apenas poucos minutinhos para argumentar, nós ainda estamos nesta sexta-feira, que foi um dia mais do que especial para toda a membresia e também para os congregados da Igreja Deus e Amor. Tivemos pela manhã cultos de consagração, cultos de salvação, respostas e milagres de Deus. Pela tarde não foi diferente, que palavra poderosa o Senhor deu ao nosso coração. E o que dizer da noite de hoje? Muitos jovens aqui presentes e todos foram alcançados, foram ministrados pela misericórdia e a graça do nosso Deus. E não será diferente neste sábado. 6 minutos. Nos separa deste novo dia chamado sábado, e você que já acompanhou na transmissão, foi ministrado, o seu coração foi alcançado pela palavra de Deus, que foi ministrada hoje, você não pode ficar de fora. Claro que a nossa equipe jovem do Expansão do Regenere e os convidados de todo este Brasil esperam por você neste sábado também. Venha confraternizar-se, venha revestir-se e ser ministrado pela graça e pela misericórdia do nosso Deus. E claro, nos preparamos também para o que será este domingo, porque não existe confirmação, atuação, se não há uma preparação. Querido, você precisa entender que quanto maior a obra, melhor e maior é a preparação. Quanto maior a resposta, muito melhor e maior deve ser o desejar deste operar de Deus em nossa vida. Nós estamos aqui já minutos antes da oração, preparando o seu coração. Hoje comigo estará clamando também desde Curitiba, esta capital abençoada do povo paranaense. Ela, evangelista Maria Lorena, estará, ela que representa e lidera também o ministério, que é o Ministério Global da Intercessão, vai estar em oração daqui a pouquinho. E você que é de Curitiba, Santa Catarina, Rio Grande do Sul, você que é daqui de São Paulo, Belo Horizonte, Vitória do Espírito Santo, você que é do Rio de Janeiro, Goiânia, Belém, Manaus, você que é de todo o norte.
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2: Por natureza, o homem é esquecido. Esquece de fatos, datas, pessoas e compromissos. Por outro lado, A tendência humana é para não esquecer certos fatos que ocorrem na vida, principalmente quando se trata de perdoar ou pedir perdão. Vemos e ouvimos muitas pessoas afirmarem: eu perdoo, mas não esqueço. Perdoo, mas não quero mais amizade com ele ou com ela. Isto não é perdão. O perdão que a Bíblia ensina é cheio de amor e misericórdia. E normalmente, se perdoando, se esquece, se sepulta no passado. E isso é possível se a pessoa experimentar o perdão divino, tornando-se revertida do grande amor de Deus. Deus, Ele é onisciente, é onipresente, é onipotente, mas sem dúvida alguma, Ele esquece dos nossos pecados. Pois eu mesmo, Senhor de Israel, apago as tuas transgressões por amor de mim, dos teus pecados, e não me lembro mais. O Senhor Deus lança os teus pecados perdoados para trás de suas costas e joga nas profundezas dos mares. Caro amigo ouvinte, o sangue de Jesus Cristo nos purifica de todo o pecado. Através do seu sangue, que temos a comunhão uns com os outros, e o sangue do Cordeiro de Deus, o Filho de Deus, nos purifica de todo o pecado. Isso se conhecemos a Jesus Cristo e sabemos que Ele é o Senhor. Mantemos a comunhão uns com os outros, e o sangue do Cordeiro nos purifica, e nos lava, e nos limpa de toda iniquidade. Amigo ouvinte, pare, pense, confesse os seus pecados, e a partir de hoje, tu serás uma nova criatura em Cristo, Jesus, o Filho de Deus. Aprenda a perdoar e será perdoado, pois quem conhece a Deus sabe perdoar. Esta é mais uma mensagem da Igreja Deus e Amor, levando você ao caminho do Senhor.

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2: Meia-noite 2.
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4: 12:37.
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1: 1 e 2.
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2: 1h30.
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3: 2 horas.
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2: 2:30.
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2: 2h59.
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4: 3h27.
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2: 3h58.
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2: 4h24.
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2: 4h51.

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3: 5 e 18.
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2: 5h45.
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12: E a gente conversa agora com a nutricionista Fernanda Larraudi. Fernanda, existem chás ou alimentos naturais que podem ajudar a amenizar os sintomas da menopausa?
13: São vários, inclusive. Todo alimento que é natural, ele não tem somente a carga de ser bom pra tudo. A gente tem que ter cuidado, porque nem tudo que é natural é bom pra todo mundo. Uma coisa que eu brinco sempre, por exemplo, veneno de cobra é natural. Mas não é bom, né? Veneno de abelha também não é. Então a gente tem que ter um pouquinho de cuidado, porque por mais que a gente fale que chá é muito bom, ele não é inofensivo. Então não pode exagerar no consumo. Um chá muito conhecido por muita gente é o chá de amora, da folha de amora, mas não consumam mais do que 500 ml por dia, então duas xícaras de chá por dia, pode consumir uma de manhã e uma à tarde, que é super interessante. Outros chazinhos que ajudam a melhorar muito, que tratam muito a parte das emoções da mulher, são os chazinhos mais calmantes. São o chá de cidreira ou melissa, o chá de erva doce, chazinho de camomila, então são chás super interessantes de serem colocados. Chá de valeriana, chá de mulungu. Lembrando que chá de mulungu só consome 3 vezes na semana, não mais do que isso. Né? Trazer as frutas, os vegetais, que é muito importante, porque quando nós aumentamos a ingestão de fibras, nós estamos demonstrando um carinho e cuidado pelo intestino. E quando se cuida bem de um intestino, a consequência disso, além de tantas outras, é a melhora dos sintomas do climatério da menopausa, não somente fogacho, mas como insônia, como todos os outros que estão envolvidos nesse processo.
12: Pois é, né? O importante é buscar orientação segura e evitar aquelas soluções milagrosas, né? Sem base científica alguma. Então, minha amiga, fique atenta.
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16: Olá pessoal, sejam todos bem-vindos a mais uma edição do Direto ao Ponto, terminando mais uma semana. Falta exatamente 30 dias para as eleições gerais de 2026. Vocês vão escolher o novo presidente da República, o novo governador do estado, senadores, deputados, deputados estaduais, governadores...
17: Banqueiro.
16: Aliás, você tem um novo candidato hoje,
17: tem, né? Um daqui novo a pouco candidato. Você vai falar.
16: Nós estamos ao vivo para Curitiba 92.9, Caraíma 94.7, Cerro Azul 90.5, Campo Mourão 106.7, Guaíra 91.7, Cascavel Rádio Estúdio 92.3 e Rádio Clube 95.7 de Londrina. Também estamos ao vivo no YouTube, no Facebook, arroba Henrique Giglio JR é o canal. Entra lá para você se inscrever e para fazer a gente chegar cada vez mais longe.
17: É o canal e entra lá.
16: Entra lá.
17: Esse já entrou.
16: Entra lá no canal.
17: Esse já entrou no cada canal do um Henrique. Com o seu canal.
18: Ah, é brincadeira.
17: Hein, Rodrigão? Já entrou no canal do Henrique?
16: Nunca. Nunca. Nem, não. Mas ele tá inscrito já.
17: Eu tá só inscrito. Tô inscrito.
16: Tá na vez.
19: Tá na lista.
16: Eu tô me segurando. Ele também estamos ao vivo na TV Alvorada, em Colorado, no interior do estado. E você participa conosco no Direto ao Ponto pelo nosso WhatsApp, 419-9104-4051. Hoje conosco aqui o arroba Rodrigo Braga Reis. Boa noite. Mano.
17: Arroba Rodrigo Braga Reis no Instagram, para o pessoal seguir a gente lá. Gente... Hoje a gente chegou bem doido aqui na rádio e eu cheguei agora a uma simples conclusão e quero que o ouvinte da rádio depois opine.
16: Certo.
17: Eu acho que o melhor candidato hoje para o Brasil, um país que tem, que pelas pesquisas que eu não acredito, está dando quase 40% para o Lula presidente. Então, ao invés de votar no Lula, vamos lançar o Dani Vorcaro para presidente da República. É o único cara que une a esquerda, a direita, use os
16: polícia, o Supremo,
17: o polícia bandido, une Centrão. Branco e negro, ele une todo mundo e quem não tiver com ele paga pro cara vir pro lado dele.
16: Exatamente.
17: E fica tudo certo. Este país está de pernas para o ar. Então, essas últimas notícias aí do STF, hoje eu vim bem doido para a rádio, porque a gente, quando a gente começa a ver o que o troço está comendo, agora está começando a indo bem, está começando a melhorar, abre a boca o vídeo, o áudio lá do Alexandre de Moraes. Daí quando começa a melhorar, abre um áudio do Toffoli. E daí assim por diante. É. Até o Lula tá ficando meio louco, né? Xingou os
16: gari. Esse é louco faz tempo. Louco de ladrão, inclusive.
17: Não, é louco de esperto esse cara. Esse cara é um malandro sem negócio. O maior, pra mim, o Lula é mais capitalista do que o Trump. Porque o Trump gosta de ganhar dinheiro lá. Mas eu acho que o Lula é mais capitalista que o Trump, verdade. Mais louco pra ganhar dinheiro do que o Trump. Então, a gente tá num país que realmente a gente é bem doido.
20: Que ele gosta de mais dinheiro, é isso?
17: Mais
20: que
17: dinheiro,
20: não que ele cara, faça dinheiro, mas ele
17: mais, fazer do bolso. Quem é o cara que mais gosta de dinheiro no Brasil? É o Lula, cara.
21: Treine, teu puto. Treine. Se prepare. Beba menos.
18: e trabalhe para você ver como é que você faz.
17: Não, trabalhar aqui, trabalha não tem tempo para ganhar dinheiro. E ele é tão sem vergonha, gente, é importante isso, ponha na sua cabeça. O cara ficou 20 anos no poder. Aí agora ele está perdendo a eleição para o Flávio Bolsonaro, porque a gente vê que o Flávio está subindo por causa dos ataques que o Lula está fazendo no horário eleitoral ao Flávio. Então eles têm a informação privilegiada. Então a gente está vendo que o Flávio está subindo, o Lula está caindo. O que, que ele fez? Não, vamos fazer agora a escala 5x2. E agora só fala na escala 5x2 o dia inteiro. Ele ficou 20 anos. Por que ele não propôs no início do mandato dele vir discutir isso? Justamente porque é um malandro sem vergonha que está usando essa questão para tentar subir na pesquisa. Não pense que o Lula está tentando ajudar o trabalhador. Não está coisa nenhuma. Ele quer mais é tocar fogo no parquinho. Ele quer ganhar a eleição e só. Ele não tem projeto de Estado, de país grande, para que todo mundo sobressaia, todo mundo possa ter um salário digno para sustentar sua família. Ele quer ficar rico, ele, os filhos e os comparsa dele que estão ali em volta, que são aqueles bandos de chulepa, aquelas tatuíras cabeludas que ficam ao lado dele, e o resto do povo que entre pelo canto. Era isso. Aí. Dani Vorcaro, presidente da República.
19: É isso aí. Conosco também hoje, o arroba Dimas J. Bueno. Seja bem-vindo, Dimas.
17: Breve introdução.
20: Boa noite, Rodrigo Reis.
17: Eu não faço... Um fala abertura do canal, outro já vem falar introdução. Gente, vamos... É um programa de direita aqui, então vocês ajudem, por favor.
20: Boa noite, meu caro amigo Rodrigo Braga Reis, Rafa Marques, Henrique Gil e todos os ouvintes da Rádio Mercosul. Do Direto ao Ponto, é um prazer estar aqui com vocês de novo na introdução.
19: Vamos nos divertir hoje.
20: Vai ser bom. Divertido. Vamos para a notícia ou tem comentários iniciais? Acho que não, né?
19: Não, vamos para a notícia.
20: Então bora.
19: Que o Rafa vai soltar a vinheta já.
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19: Muito bem, pessoal, hoje tivemos um dia importante fechando a semana, porque o presidente do Supremo Tribunal Federal, o ministro Edson Fachin, afirmou que a crise recente na corte demonstra urgência do cumprimento de 3 metas da gestão dele: a adoção de um código de ética, o fim do inquérito das fake news e a modernização do sistema de justiça. O ministro também destacou que os fatos graves da crise do Banco Master envolvendo o ministro Alexandre de Moraes, por isso atingindo diretamente o Supremo Tribunal Federal, estão em apuração e que nenhuma autoridade está acima da Constituição Federal. Vamos ouvir o que disse o ministro Edson Fachin.
22: Peço licença, senhor presidente, para uma breve declaração sobre o momento vivenciado pelo Supremo Tribunal Federal. Os fatos estão sendo apurados. Esta presidência seguirá os procedimentos estabelecidos pela Constituição e pela legislação. Faremos o que é certo, no tempo e pela forma que a ordem jurídica exige. As instituições da República precisam ser preservadas, sobretudo nos momentos de maior tensão. Nenhuma autoridade está acima da Constituição, nenhum poder está acima da lei e nenhum interesse circunstancial pode se sobrepor à integridade do Estado de Direito Democrático. A gravidade dos fatos não autoriza atalhos. Ao contrário, quanto maior o desafio, maior deve ser o compromisso com a legalidade, o devido processo e as garantias constitucionais. Não haverá precipitação, mas tampouco omissão. A resposta institucional será firme, proporcional e rigorosa. Os acontecimentos recentes demonstram o acerto e a urgência de 3 metas de nossa gestão: a adoção de um código de ética, o fim do inquérito das fake news e a modernização do sistema de justiça. Senhoras e senhores, muito...
19: Tá aí, foi o que disse o ministro Edson Fachin. Ele deu essa declaração durante evento no Palácio do Planalto, sobre fundos direcionados ao sistema da justiça, ao lado do presidente Luiz Inácio, do procurador-geral da República, Paulo Gonet, e do advogado-geral da União, senhor Jorge Bessias. No Planalto, Gonet também exaltou a comunhão dos três poderes. Vamos ouvi-lo.
0: E neste momento, a gente, na verdade, está celebrando a comunhão de entendimento dos três poderes sobre a importância do eficiente e bem aparelhado funcionamento das instituições de controle e de proteção da ordem jurídica democrática e civilizada, em especial diante das evidências de uma criminalidade cada vez mais sofisticada na sua capacidade para o mal. Este realmente é um momento de júbilo. E por isso mesmo, em nome do Ministério Público Federal, eu gostaria de agradecer a compreensão do Poder Legislativo, do Poder Judiciário e da Presidência da República, do Poder Executivo, para que este instante acontecesse. Muito obrigado.
19: Foi o que disse então o Paulo Gonet. Só para fechar, Rodrigo, a fala do Fachin e também do Paulo Gonet faz referência à crise envolvendo ministros do Supremo Tribunal Federal, da Procuradoria-Geral da República, o próprio Paulo Gonet e a Polícia Federal em torno das investigações relacionadas ao Banco Master. Mais cedo, o presidente do Supremo retirou do inquérito das fake news o pedido de investigação apresentado pelo ministro Alexandre de Moraes contra o também ministro André Mendonça. Com isso, os dois inquéritos que envolvem ministros da corte passam a ser conduzidos por Fachin. Ou seja, pessoal, parece que o Fachin criou vergonha na cara e vai fazer alguma coisa.
17: Mentiroso.
19: Parece.
17: Mentiroso. Dois mentirosos, Fachin e esse Gonet. Fachin é um mentiroso, petista mentiroso, porque foi ele que começou toda essa confusão quando ele descondenou o Lula, desrespeitando a Constituição Federal. Agora ele vai dizer que... Olha o que ele... Como é que ele falou? Não existe ninguém acima da lei. Nenhuma autoridade deste país pode desrespeitar a Constituição Federal. Ele foi o primeiro que fez toda essa confusão quando ele descondenou Lula. Esse Gonet é outro sem vergonha. Porque quando
3: Embargos de declaração, inclusive, que ele discutiu o mérito em embargos de...

0: declaração, que não pode.
1: Que também não pode. Então, quer dizer, eles não. O Faquinha é o mais mentiroso. Fica com essa cara de velho chupeta. Ai, é santo, não é santo coisa nenhuma, é um sem vergonha que descondenou o Lula. E segundo esse Gonê, esse cara é uma vergonha para o Ministério Público Federal. O cara que estudou, passou no concurso para ser procurador da República, que é um dos mais difíceis do Brasil. Esse cara, para mim, entrou naquelas épocas que entrava aquele bando lá que não fazia nem concurso. E esse cara, quando o André Mendonça soltou as mensagens, em nenhum momento o Gonê quis levantar se as mensagens eram verdadeiras ou se as mensagens eram falsas. Ele só quis dizer, ele tentou desconstituir o André Mendonça como se fosse legítimo para soltar as mensagens naquele momento. O André Mendonça, o Henrique Giglio falou aqui, você não estava aqui, que ele reforçou a segurança dele. Ele tem que reforçar, porque
2: quem reforçou a segurança?
3: O André Mendonça.
1: Porque senão podem matar esse cara a qualquer momento.
3: Podem.
1: Eles podem, como mataram o outro, como é o nome aquele que caiu o jatinho lá, que era o
4: Teoriza Vasque.
1: Teoriza Vasque. Você acha o quê? Que o jatinho zero quilômetro que ele estava usando caiu sem querer. O outro que foi candidato a presidente da República
2: Campos.
1: Lá. Eduardo Campos. A mesma coisa.
4: Então,
1: gente, Brasília é coisa de bilhões de reais. Envolve negócio da bandidagem e muito grande. Rodrigo. E o PT, como é meio bandido, que eles adoram um dinheirinho.
2: Celso Daniel, o que aconteceu com o Celso Daniel? Por que que aconteceu que o Celso Daniel morreu? E morreu 200 caras em torno do Celso Daniel e todos aqueles que estavam de alguma maneira envolvidos com o assassinato do Celso Daniel e do Sombra. O Celso Daniel estava denunciando esquema de transporte no interior de São Paulo. Lembra-se disso?
1: Sim.
2: E aí morreu. E o Lula foi chorar no caixão deles... O Palote, toda aquela turma lá, o José Dirceu, foi chorar lá e depois descobriram que o PT estava envolvido no negócio.
1: Mas
2: isso que a Mara Gabrilli lá, lembra aquela deputada que tem paraplegia lá e tal, estava discutindo. Ela que descortinou tudo isso e declarou o careca lá que era das campanhas, o Oliveiro. Me deu um branco agora.
1: Marcos Valério,
2: que também abriu a boca, falou, depois prenderam e ficou quietinho e abafaram.
1: Sumiram.
2: Né?
1: O Palocci também.
2: Toninho do PT lá de Campinas também morreu. Por quê? De quem que era? Tudo esquema dessa história que você está falando dos poderosos dentro do poder, né? De Brasília querendo fazer as coisas.
1: Mas me diga uma coisa, o brasileiro, a gente pode considerar que uma grande parte da população brasileira é psicopata? Porque a gente está vendo as coisas acontecendo, os áudios, porque antigamente era só a gente ouviu falar isso, tinha uma prova, não sei o quê. Hoje tem vídeo, tem áudio, tem tudo.
2: Não, tá na cara.
1: E tem gente que defende o PT, o PSOL, essa turma, acusaram, e é tudo sempre culpa do Bolsonaro. Até a Marielle Franco acusaram que foi a turma do Bolsonaro, que eram milicianos que mataram ela, e depois descobriram que o cara que mandou matar ela... Que era o Brasil, é aliado da Dilma, era próximo da Dilma Rousseff.
3: Mas agora, vocês querem ficar mais nervosos ainda? Vamos tratar de um outro assunto que é uma notícia.
1: Eu tô tomando remédio para pressão.
2: Antes de você viajar, de você
3: seguir... Não vou viajar, vou ficar por aí.
2: Seguir a trilha, o Fachin disse o quê? Vamos fazer o que é certo. Mas o que é certo? Não existe mais certo e errado no Brasil.
3: Certo afastar ele... o Alexandre Moraes, o Dias Toffoli,
2: não, mas pra ele
3: Mendes,
2: é certo isso?
3: Mas é o certo.
2: Mas pra ele é isso?
3: Foi o que ele disse.
2: Pro pessoal da... Mas ele não disse
3: ninguém
2: isso.
3: Ninguém está acima da lei, ele falou.
2: Mas quem que não está acima da lei? O Mendonça ou o Alexandre de Moraes?
3: Mas é aí que eu queria chegar. Termina o teu raciocínio.
2: Porque o que eles estão fazendo? O movimento que o Alexandre de Moraes fez ontem de buscar colocar o Mendonça... No inquérito das fake news era quase que uma escolha. Fachin, STF, escolham. Eu ou ele, né? Estão querendo fazer duas bandas dentro do STF. Então,
1: e se ele está falando agora para acabar com as fake news, esse inquérito das fake news é lá de trás. Por que que eles nunca se manifestaram antes sobre isso, se não. Todo mundo sabia que estava irregular?
2: E o Alexandre de Moraes, veja a questão como é inglória. O Alexandre de Moraes está colocando... O Mendonça no inquérito das fake news, porque ele agiu de ofício. Mas ele diz, ele tá querendo acusar o Mendonça de abrir de ofício. Mas o inquérito de fake news foi aberto como? De ofício. Maurício?
1: Igual.
2: É. E, mas então, em nenhum momento... Como é que ele acusa alguém daquilo que ele acabou de fazer?
1: Não, e o Gonê e mesmo o Fachin e o careca mais mala do Brasil,
2: Alexandre
1: de Moraes, eles em nenhum momento discutindo se a coisa era verdadeira ou não. É esse que é o... A justiça não é... A função da justiça não é descobrir a verdade. Essa sempre foi a função da justiça, descubra se é verdade. A não ser na Idade Média, que tinha a Inquisição.
2: Mas isso é fake news também.
1: A guria nascia ruiva, já metia na fogueira, porque dizia que era bruxa.
3: Mas presta atenção no que está acontecendo. Está uma pressão gigantesca contra o ministro Alexandre de Moraes. Inclusive por nós aqui, porque ele não segue a lei e fez tudo o que fez. Aí, o senador Davi Alcolumbre,
1: meu Deus,
3: que é presidente do Senado da República, fez circular. Essa informação tá na TV Globo, tá? Tá na TV Globo e em todos os blogs aí, eu não tô inventando nada. O presidente do Senado, o senhor Davi Alcolumbre, fez circular entre os colegas do Congresso Nacional que se a pressão para dar início ao processo de impeachment do ministro do Supremo Alexandre de Moraes se tornar insustentável, irá também autorizar o processo contra outro ministro da corte, André Mendonça. Essa proposta de impeachment cruzado teve efeito de baixar a temperatura no Senado ao longo dos últimos dias. O argumento de Alcolumbre se tornou mais palpável a partir da decisão de quinta-feira à noite, onde Alexandre de Moraes pediu ao presidente do Supremo Tribunal Federal, a Edson Fachin, a investigação de André Mendonça. Na decisão do polêmico bojo aí das fake news, Moraes cita indícios de crime de responsabilidade de Mendonça e até de que Alcolumbre havia sido investigado. Estes pontos foram lidos como uma senha para permitir a atuação de Alcolumbre no Senado. No entanto, nesta sexta-feira, Fachin retirou do âmbito do inquérito das fake news o pedido de Moraes. Na decisão, o presidente do Supremo determinou que a Procuradoria-Geral da República e o ministro André Mendonça se manifestem no prazo de até 5 dias sobre o pedido de Moraes e transferiu os casos para a presidência da corte. Ou seja, o sistema está atuando.
1: Sim, mas o Ministério
3: Público... O Davi Alcolumbre, se colocarem o Alexandre de Moraes... se for insustentável o pedido de impeachment, ele vai colocar do André Mendonça também.
1: Mas ponha, não tem problema nenhum. Agora,
3: daí eles vão empichar os dois.
1: Não, tudo bem, mas vamos mudar um pouquinho de assunto, então me ajudem num segundo raciocínio, ok? Direita certo. Inteligente, programa aqui
3: inteligente.
1: Na Mercosul, direita inteligente.
3: Isso.
1: Vamos lá. Nós temos, teoricamente, a maioria do Congresso. Nós elegemos a maioria...
2: Que abre os dois, então.
1: Que a gente elegeu, teoricamente, a maioria de direita... no Senado e na Câmara Federal. Agora, por exemplo...
3: Mas, gente, nós estamos falando de senador, gente.
1: Mas tudo bem, mas nós temos senadores aqui que são bunda mole.
3: 90% deles são.
1: Não, tudo bem, mas...
2: É que os senadores estão...
1: Mas todos... a hora de abrir era agora, até pra gente
3: presos.
1: Saber quem é
3: mas
1: quem.
3: Mas se eles caçarem eles o Alexandre de Moraes, eles vão caçar o André Mendonça. Eu não tenho a menor dúvida disso.
2: Eles vão fazer um acordão lá.
3: Claro que vão.
2: Isso. Porque aí todos os senadores estão na mão do STF. Nesse caso, Gilmar Mendes, que está comandando toda essa turma. Por exemplo, vamos fazer. Quem está de um lado, quem está do outro? Gilmar Mendes, Alexandre Moraes, Carmen Lúcia.
1: Os bandidos. Tu é a bandidada.
2: Essa é a banda.
3: Flávio Dino.
2: Veja, eles estão dessa outra banda. E aí, o Gonê foi sócio do Gilmar Mendes no IDP. O Alcolumbre fez jantar junto com o Lula... E com o Alexandre de Moraes. Então, tá muito claro, assim, tá muito claro que lado que tá o Brasil. De que lado a República tá podre, Rodrigo.
1: Mas é isso que eu tô falando. Nós não temos opção de voto. Nós temos que votar no Flávio Bolsonaro. Não tem outro. Não tem outro. E agora eu tava vindo pra cá, vi a campanha do Caiado, agora também atacando o Flávio.
2: O menino, não sei o quê.
1: Atacando o Flávio e atacando o Lula. Então, quer dizer, isso tudo já era orquestrado antes.
2: Mas assim, o Kassab também já caiu já soltaram do Kassab, pro Kassab ficar quieto. Já falaram que o Kassab que intermediou um valor para a campanha do Bolsonaro lá atrás, e o Kassab está envolvido e ficou com uma parte, não sei o quê. Escapou ontem...
1: Ah, e esse Augusto Cury, que está me processando, inclusive, Entrou com processo.
2: Eu soube disso.
1: É, porque eu botei a foto dele, que espalhou no Brasil inteiro, da foto dele junto com o Janones, né? E o Janones.
2: O do Xereque.
1: Porque ele é do mesmo partido que era o Janones, que o Janones se elegeu, e o partido dele apoiou o Lula na última eleição.
2: E o Janones é o mentiroso maior da República, do PT, né?
1: Então.
2: Ele é o fakeiro. Morda.
1: Além de tudo, ainda vou ter que pagar
2: agora, mas tem... e o Janones ainda tem um canal que ele fala abertamente que ele faz e diz: eu faço, eu minto, mas eu minto no limite das coisas em que as pessoas podem interpretar se é verdade ou se é mentira, se eu tô certo, se eu tô errado, mas como eu tenho amigos no STF, eu sei que não vou sofrer nada, então eu fico no limite. Vocês podem fazer isso. Ele falou isso quantas vezes? É. Quer dizer, as pessoas levam a sério.
1: E o Bolsonaro, eu gosto de falar, o Jair Bolsonaro, a gente não precisa gostar deles. A gente não tem que gostar deles. A gente tem que gostar do Brasil. Então, nessa situação que nós estamos hoje, o Flávio Bolsonaro é o único cara que pode fazer essa ruptura de novo. Porque... de novo, como fizeram com o Jair Bolsonaro, proibiram todos os partidos de fazer coligação com o Flávio Bolsonaro. Teve que sair de chapa
2: pura. O Ciro Nogueira tá com na mão ali, porque ele tá com medo que falaram, já avisaram.
1: Fiofó pode falar ou aquilo? Não sei.
3: Fiofó pode.
1: Fiofó. Tá com o Fiofó na mão.
2: Que nem diz o Lorde Vinheteiro, o Lulu.
0: O Lulu. Ah, é brincadeira.
2: Então ele tá com o Lulu na mão, porque... porque ele era... imagine, o Ciro Nogueira era do governo Bolsonaro, da Casa Civil. E ele não vai...
3: o principal ministro
2: então, Bolsonaro. Então, e ele não vai apoiar o Flávio Bolsonaro? Só não pôde, porque recebeu o recado. Fique quietinho aí, que se você apoiar e atrapalhar
1: o Supremo, o Lula, interfere no teu mandato.
2: E isso nós voltamos então, para aquilo
1: que o Supremo Tribunal Federal fazendo campanha então, política,
2: mas aí
1: cara.
2: A gente entra no que o Henrique falou. Que se abrir impeachment para tirar o Alexandre de Moraes, eles vão fazer um acordo para também.
3: Por isso que eu falo
2: do lado todo... e tira o Mendonça do outro.
3: Por isso que eu falo todos os dias aqui: o Davi Alcolumbre é um canalha, picareta, vagabundo, jaguara.
2: Você sabe quantos mil votos
1: ele tem? Eu ia falar isso.
2: Ele tem 168 mil votos. Quando o senador tem 1 milhão e 700, 1 milhão, 2 milhões,
1: pra cima.
2: 2 milhões e meio, o cara tem 168 mil votos.
1: É isso aí.
2: Que é quase então vereador em São Paulo.
3: Todos nós temos que pressionar o Davi Alcolumbre, principalmente quem pôs ele lá.
1: Mas esse cara não tá nem aí.
2: Mas sabe o que eu acho bom que tudo isso tá acontecendo? Porque o brasileiro, mesmo que ele seja ou que tenha um olhar enviesado, é impossível que a pessoa não entenda o que está acontecendo no Brasil nesse momento.
1: Não tem. Por isso que eu falo que quando o cara defende... eu nunca defendi o... eu sou bolsonarista, mas eu não defendo o Bolsonaro até a morte. Quando ele errou em várias coisas, nós cobramos dele.
2: Claro.
1: Agora, o petista é o contrário. Você vê que o cara está errado.
2: O PT aceita.
1: Eles aceitam a bandidagem. Isso que eu não consigo entender. Por isso que eu pergunto se uma parte do nosso Brasil é psicopata. Não tem, cara.
3: Não, pra votar no Lula tem que ser
1: psicopata. Pra votar de novo, o cara precisa ser muito ignorante ou muito burro.
2: É só ir ao mercado e ver a realidade. É só olhar pra quadrilha que tá mandando no Brasil e ver a realidade.
1: Exato. Por isso
2: que ver a podridão que são as universidades e ver a realidade. Como é que se vai ser contra isso?
1: E por isso que eu admiro os Estados Unidos. Os Estados Unidos, quando começa a acontecer esse tipo de coisa, eles mudam o presidente, muda de partido. Uma vez é o republicano, uma vez é o democrata. Isso é saudável. Uma vez é o republicano, uma vez é o democrata. Deixar 20 anos o cara no poder, e a gente deu a oportunidade do Bolsonaro para um azar incrível. A gente teve a porcaria da pandemia no meio do governo dele. Agora, mas a gente tem que agradecer.
2: Ele foi bem.
1: Entregou
2: o governo azul.
3: Quem foi mal foi a ex-secretária aqui que fechou tudo. Essas porcarias.
2: Eu tô vendo os vídeos lá do Nordeste.
1: A Márcia fechou tudo aqui em Curitiba.
3: Fechou tudo.
2: Qual Márcia?
1: A Márcia,
3: Russolak. Deputada Márcia.
1: Deputada Márcia, fecharam tudo aqui.
3: Vocês não esqueçam, hein?
1: Olha, eu fiquei um problema com o ex-prefeito de Curitiba aqui, porque quando fecharam tudo, eu, junto com todos os feirantes de Curitiba, fizemos uma carreata na Cândido de Abril, que nós cercamos a prefeitura, porque fecharam. E o feirante, se não vender hoje, ele não tem dinheiro para pagar amanhã as contas.
2: Não,
1: O Ferante de Curitiba sabe o que nós fizemos juntos. Eu, Rodrigo, como é que você fala? Rodrigo Braga Reis.
3: Rodrigo Braga Reis.
1: No Instagram, junto com os Ferantes, nós cercamos a prefeitura porque os Ferantes começaram a passar fome porque não tinham dinheiro para pagar as contas, conta de luz e de água dentro de casa.
2: Eu vou dizer uma coisa, eu tô tendo um contato muito próximo, em razão de um projeto, com o Zé da Cufa. Mandar um abraço pro Zé Neto.
1: Meu Deus,
2: conhece o Zé. E o Zé tava me explicando que na pandemia... O pessoal que mora na favela, ele usa a palavra favela, então por isso que eu tô usando a palavra favela.
1: Mas pode usar, vai dizer que você é mimizento também.
2: Não,
1: eu
2: não,
1: também.
2: Mas alguém vai querer, já vai
1: não
2: querer.
1: Não é morador, não é, não é, é morador de rua, é morador em situação de rua.
2: E dingo.
1: Dingo, ou dingo. Eu chamo de mindingo, daí o cara não me enche a paciência.
2: Os dingo. Então, mas o Zé tava me explicando que o pessoal da favela sofreu muito. Porque a maioria é catador de lixo.
1: Não
2: de lixo não, de
1: reciclagem. Mas é lixo, reciclado. É,
2: aí, aí entra na história do Lula lá, né? Você viu que o Lula chamou...
1: A gente falou aqui.
2: Vamos falar depois. Mas enfim, o pessoal não tinha meio de comer. E quem que fez isso?
1: E dane-se todo mundo, vamos fechar tudo o negócio.
2: Não,
1: isso não, pera lá. E aqui, eu não sei se foi só aqui em Curitiba, no Brasil inteiro. É. E, o que que eles fizeram? Eles fecharam tudo... A casa de ferragens, fecharam a casa de pneu, mas deixaram o mercado aberto vendendo tudo. Exato. Os donos do supermercado...
3: Lavaram a égua.
1: Lavaram a égua.
4: Ônibus cheio, né? Diz que no ônibus não pegava o Covid.
2: Não, e o ridículo, você ia almoçar, você ia buscar comida... Com a viseira lá no cavalo.
3: As pessoas têm que lembrar.
2: E daí a gente sentava e tirava o negócio. Quer dizer, então na altura da cadeira você não pega Covid. É. Mas na hora de se servir e entrar, aí você pega.
1: Isso aí. Que loucura! Loucura. O supermercado, tem uma rede de supermercado aqui em Curitiba que comprou aquele mercado de São Paulo, que era dos caras mais ricos.
3: Pão de açúcar.
1: Uma rede de supermercado aqui comprou pão de açúcar.
2: Do Abílio Diniz.
1: Do Abílio Diniz para pagar em 10 anos. A rede daqui do Paraná. Comprou para pagar em 10 anos. Eles pagaram a rede, o pão de açúcar em 4. Pagaram na pandemia, pagaram em 4. Pra você ter uma ideia do volume de dinheiro. Daí os outros comerciantes começaram a se revoltar, junto com a Associação Comercial do Paraná começaram a se revoltar. Aí o que eles fizeram? Pegaram e fecharam. Lembra?
2: Fazer as gôndolas, igual o Eduardo Leite fez no Rio Grande do Sul.
1: Aí só deixou aberto as gôndolas de extrema necessidade e as outras gôndolas que vendia bateria de carro, vendia toalha, vendia panela, vendia pneu, vendia não sei o quê, calcinha, vendia
2: produtos de
1: cueca, produto de higiene, fralda. Aí abriram, aí tiveram que fechar em virtude da reforma, da revolta dos demais comerciantes aqui do estado do Paraná.
3: Rodrigo, pera aí, Dimas, eu preciso fazer um intervalo, porque já estamos na metade do programa.
2: Você está cortando a minha palavra?
3: Estou cortando a tua palavra.
1: Como é que é o nome daquela véia chupeta? Diz que ela está mal no hospital.
3: Lá no Sergipe,
1: Aquela véia chupeta diz que está em coma.
3: Aliás, vejam na internet, antes do intervalo, uma notícia que o Supremo lá do Nepal... Ele foi incendiado porque os caras queriam bloquear a internet dele. Se incendiaram o Supremo.
1: Se incendeia. Se a gente pichar a estátua do Supremo, pega um 14 batom, anos com um batom.
3: Se incendiar, é prisão perpétua.
1: Ainda bem que eu não fui no 8 de janeiro, cara, porque eu juro. Eu tava
2: em
1: Eu tava lá,
2: sabia? Eu voltei três dias.
1: Eu não
2: antes.
1: Fui porque meu filho passou mal. Tanto três que dias a minha assessora respondeu, tá respondendo até hoje no processo, porque ela tinha os ônibus, né? Enfim, a gente sempre participou das manifestações dos quartéis, tudo. A gente tava lá sempre na linha de frente lá. E ela respondeu e eu não pude ir porque meu filho ficou mal e eu tive que ficar aqui e não acabei não indo para poder cuidar do guri. Não sei se foi uma proteção,
2: uma providência divina.
1: Mas eu fiquei triste porque eu tenho muitos amigos. Eu, Rodrigo Braga Reis, no Instagram, fui advogado de 22 pessoas que foram intimadas pela Polícia Federal. Fui de graça fazer a defesa deles lá na Polícia Federal.
2: Eu ia falar, daí o Henrique falou que não ia.
3: Mas eu preciso fazer um intervalo.
2: Tinha que fazer intervalo.
3: Vamos lá, a gente já volta.
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8: 6h24.
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1: Muito bem, estamos de volta. Antes de irmos para os ouvintes, eu vou trazer uma declaração que foi dada agora há pouco pelo ministro André Mendonça, do Supremo Tribunal Federal, que agradeceu o apoio dos brasileiros neste momento tão complicado. Vamos ouvi-lo.
2: Meus irmãos e minhas irmãs, minha palavra se dirige a vocês essencialmente para agradecer tantas mensagens de oração e de carinho. Estejam certos que suas preces a Deus têm sido fundamentais para me sustentar e sustentar a minha família. Eu louvo a Deus por sua vida, grato pela generosidade e solidariedade que tenho recebido. Que Deus os abençoe e que Deus abençoe o nosso país.
1: Nós podemos compará-lo, lógico que em outra proporção, até porque o que ele está fazendo é muito mais grave, porque envolve ministros do Supremo Tribunal Federal e membros do Judiciário, mas nós já podemos compará-lo ao que o Sérgio Moro fez lá na Lava Jato?
3: Não, ainda não. Não é tanto assim. Claro, é importantíssimo, corajoso. E a pergunta que eu ia fazer agora é: cadê o Nunes Marques, que foi o Bolsonaro que indicou ele também, que não abre
1: tá
3: a boca?
1: Esse tá no TSE lá, não tá nem dando bola.
3: Então, mas não abre a boca esse Nunes Marques. Então o Bolsonaro também escolheu errado o cara. É isso que eu tô falando. Eu não passo a mão na cabeça do Bolsonaro. O Bolsonaro perdeu para ele mesmo. O Jair Bolsonaro perdeu a última eleição para ele mesmo.
4: É verdade.
3: Eu sempre digo, se ele tivesse levado a facada na língua e não no bucho, tinha ganhado a eleição. Eu não passo a mão na cabeça do Jair Bolsonaro. A gente não pode, a gente não é assim. Quem é inteligente, que é da direita, é inteligente, porque tem gente que morre também. O cara que morre pelo Jair Bolsonaro é o mesmo cara que morre pelo Lula. Graças a Deus a gente tem uma, como é que se diz, uma porcentagem de direita burra
4: menor do que a esquerda.
3: Exatamente. Então, a gente não pode passar a mão na cabeça. O Bolsonaro falou, ele fez muita coisa certa.
1: Ele falou algumas bobagens, mas tudo que ele falou que iria acontecer,
3: aconteceu. Por isso que eu voto no Flávio, é isso que eu estou falando. O Flávio é o melhor candidato hoje, porque é o único cara fora do sistema. Ele é o cara que pode fazer, e eu gosto do Flávio, porque ele é mais inteligente que o Jair.
4: Ele tem uma maleabilidade maior.
3: Mais inteligente.
4: Ele é flexível.
3: O Flávio é mais inteligente.
4: O Flávio entende o jogo de Brasília. Ele também, não digo que isso seja positivo ou negativo, mas ele entende o jogo e ele joga o jogo. E o presidente Bolsonaro estava insuflado naquela época com todo um pensamento até da ala mais... radical do pessoal do exército, das forças armadas.
3: O exército foi uma porcaria na campanha do Jair Bolsonaro.
4: Que era ferro e fogo. Com a Globo era.
3: Não,
4: eu odeio a Globo, então vou ficar contra a Globo.
3: Eu tô dizendo com relação ao exército.
4: Não.
3: Os milicos não sabem fazer campanha.
4: Não, eles não sabem administrar.
3: Eles atrapalharam.
4: Eles têm que ficar lá no quartel.
3: O Braga Neto.
4: A função deles é lá.
1: O milico tem que saber atirar. O resto não precisa saber mais nada.
3: O Braga Neto.
4: Nem adianta nada, porque em um mês, se tiver uma guerra, acaba a munição em 4 horas.
3: Olha, o Braga Neto, como vice do Jair Bolsonaro, foi a pior escolha do mundo. Eu participei da campanha, eu era da coordenação junto, o Paulo estava lá na penúltima, era outro cara que eu nem falo, porque também já o Bolsonaro já acusou ele de ser traidor, e é candidato de novo aqui no Paraná. Enfim, mas os militares, eles não sabem fazer campanha.
4: Mas você sabe por que foi isso?
3: Os militares são igual a maçonaria. Eles têm todo o seu valor.
4: A maioria é maçom, inclusive.
3: Exatamente.
4: Cúpula, né?
3: São fechados. É uma coisa que ocorre só ali dentro. A maçonaria faz um trabalho importantíssimo. Aqui no Paraná, inclusive, tenho muitos amigos que são maçons, enfim, que fazem um trabalho espetacular. Mas se você botar a maçonaria para fazer campanha política, não serve. Os militares também não servem. E prejudicaram o Jair Bolsonaro para perder a última eleição.
4: Veja como é que é a história. Eu já contei.
3: Eu estou falando militares do Exército, porque a polícia militar é mais organizada.
4: Não, é outra coisa.
1: Muito mais.
4: Eu já contei essa história aqui, eu vou repetir só para quem não ouviu, contextualizar como que um lance pode mudar a história. O vice que o Bolsonaro queria e tinha acertado era o Príncipe. O Luiz Felipe de Orleans e Bragança.
1: Só que é sensacional.
4: E eles lançaram uma fake news com o nome dele e que o Bolsonaro ficou com receio. E não investigaram, não foram a fundo, mas inventaram dentro da campanha um nome. Tinha aquele cara que morreu lá também, o Bibiano, aquela turma lá.
1: Sim.
4: Que eles não queriam o príncipe. E aí inventaram que ele era gay, não sei o quê, e o Bolsonaro com aquela campanha dele. Lembra que ele falava? Se o meu filho for gay, morra, não sei o que e tal. Ele ficou com receio de que essa indicação fraudulenta, mentirosa com relação ao possível vice, contaminasse a campanha. E aí ele foi pra cá, foi pra lá, não tinha quem pegar, escolheu...
3: Mas ele tinha a Tereza Cristina naquela época pra escolher e não escolheu. Seria um excelente nome.
1: Ele errou, ele escolheu.
3: Errou, né? Tudo errado. Isso que eu tô falando. Então eu não passo a mão da cabeça do Jair Bolsonaro. Então,
4: esse radicalismo fez
3: mal. Como eu não passo a mão na cabeça do Flávio. Mas hoje, o primeiro que eu acho o Flávio mais inteligente que o Jair. E o único cara que concentra essa direita independente é o Flávio Bolsonaro.
4: Mas o Flávio nem era o nome mais adequado. Não, me desculpe. O nome era o Eduardo. E aí,
1: eu também acho que o Eduardo é muito melhor que o Flávio.
4: O Eduardo teve que se auto-exilar, foi embora, e aí o Flávio teve que aceitar, porque o Flávio ele não tem perfil de executivo.
3: E a Michelle não poderia ter sido?
4: Mas
3: os filhos não aceitavam, é isso.
4: Já deu briga.
1: Na verdade, na minha opinião, nós não vamos voltar e já tá, as chapas já estão montadas, isso não vai acontecer. Mas o ideal para ganhar no primeiro turno era Tarcísio e Michelle de vice.
3: Ah, mas não ia aceitar nunca isso agora. O Tarcísio vai mas ser isso, presidente.
1: Vai ser o próximo. Vai ser o próximo. Mas eu tô falando pra ganhar já. Que não vai ser fácil ganhar do Luiz Inácio e do
4: essa
1: sistema.
4: Essa é a chapa do Silas Malafaia. Ele brigou por essa chapa até o último minuto.
3: É a melhor de todos. Eu gosto muito do Tarcísio.
4: Só que o que foi discutido? Foi discutido que o Bolsonaro criou, na cabeça de alguns, ele disse que é isso, mas o Bolsonaro criou a direita ou aglutinou vários grupos que formaram a direita atual. E aí, sendo Tarcísio e Michele, sairia da mão, obviamente, sairia da mão
1: da família.
4: Da família.
1: Mas a Michele é da família.
4: E aí eles forçaram a mão até chegar no Flávio.
3: E os ouvintes, vamos ouvir os ouvintes aí.
1: Tem ouvinte, Rafa?
4: O Rafa tá triste.
5: Tem muito ouvinte aqui esperando a vez deles.
1: Ah, antes dos ouvintes, queria mandar um beijo.
3: Coitado, nunca mais ouvintes, um abraço.
1: Queria mandar um abraço pra minha mãe, um beijo pra minha mãe, pra minha irmã e pro meu pai também, porque ontem foi aniversário da minha mãe.
4: Que show da Xuxa é esse?
1: Aniversário da minha mãe, aniversário da minha irmã e aniversário de casamento do meu pai e da minha mãe. Que
3: show da Xuxa é esse? Foi, então vou aproveitar também. Hoje foi aniversário do meu filho, Ian, do meu filho mais velho.
5: Vocês são Maguila, 19
3: anos, 3, dia 3. E o outro pequeno tá aqui, João Pedro, aqui, tá aqui junto comigo hoje na rádio. Aqui, ó.
1: É isso aí.
3: Tá gostando, filho?
1: Então, boa.
5: Boa.
1: Valeu, João. Vamos lá, vamos para os ouvintes então.
5: Fábio Scraba.
1: Opa.
4: Ô, Fábio.
6: Boa noite, amigos. Tudo rico, tudo certo. Aqui é o arroba Fábio Scraba.
3: Seu copiador.
6: Fazer uma reflexão aqui rapidamente para iniciar nesse feriadão aí.
1: Pois não.
6: Pensar que a Lava Jato foi anulada porque o juiz conversava por mensagem com o procurador. Agora, imagine juiz conversando com um bandido. Para acabar, né?
1: Pra
6: enfim.
1: Acabar.
6: Vamos que vamos.
3: Mas
6: quem pegar a estrada, tome cuidado. E vamos em frente que a campanha está aí. 30 dias para as eleições, não é isso, Henrique?
1: É isso aí.
6: Um abraço, amigos.
1: Valeu, um abraço, Fábio.
4: Tive com o Fábio ontem.
1: Eu tive com o Fábio hoje.
4: Hoje?
1: Hoje. Ele foi lá no comitê lá.
4: Que massa.
1: Valeu, Fábio. Obrigado.
4: Fábio é nosso amigo do vinho. Ligado ao vinho.
1: Gosto ligado à indústria do turismo. Vai muito bem, Fábio. Vamos lá, mais um
7: Boa
1: Rafa.
7: Boa noite, Henrique, Rafa.
1: Olha o careca, olha o careca.
7: Dimas Bueno. O Dimas Milley. Precisamos tomar um café aí, Dimas.
4: Vamos?
1: Vamos lá.
7: Rodrigo, boa noite a todos os ouvintes aí do Direto ao Ponto. Será que essa atitude do Fachin engana alguém? Será que o Fachin tá com fiofó na reta? Isso tá me cheirando uma estratégia das mais sórdidas, na minha opinião, né? Por que será que ninguém abriu o jogo? Por que será que o Senado tem mau columbre? Aí o Boca de bater bolacha, o Aspargo, tá todo mundo com o fiofó na reta. não vai para frente esse impeachment. Vai ter que ser o Fachin arrochar o

0: Não, é ser cara de pau. Cara de pau sou eu. Eu sou cara de pau. Vou nas festas que não me convidam.
1: Vai até em velório.
0: Vou em velório e choro no velório de quem eu não conheço. Isso é ser cara de pau. É. Agora, o que eles estão fazendo é bandido. O nome é esse.
2: Eu queria responder o Daniel lá, mandar um abraço pro Daniel. O que está acontecendo com o país? Você viu, Daniel, que a imprensa agora está dizendo que eles foram muito lenientes com a flexibilização. Isso o Merval Pereira falou ontem, que eles aceitaram muito a flexibilização porque eles queriam ajustar a democracia no país. Veja o que virou o país.
0: Ajustar a democracia. Os caras foram nomeados pelo Lula justamente porque eram sem vergonha para trabalhar pro Lula dentro do Supremo. O general Mourão, que foi nosso vice-presidente do Jair Bolsonaro, ele foi adido cultural na Venezuela. E eu fui em várias palestras dele, porque eu viajei com ele aqui pelo Paraná, na época da campanha, e ele sempre falou que a primeira coisa que o Hugo Chávez fez foi tirar o Supremo, que era juristas, para colocar os pilantras amigos da casa, os militantes. Vai botar
2: mas o que aconteceu no Brasil? A mesma coisa.
0: Uau, a mesma coisa.
2: Fachin era advogado do MST aqui da Federal. A Carmen Lúcia era também ligada a todo o movimento feminista, não sei o que, lá. O Fux também era.
0: Ela parece um chihuahua.
2: Não, ela parece o Bento Carneiro lá. O
0: vampiro brasileiro.
2: Ei, mas só para responder o careca, o Daniel, se fizer, ele falou, né, tem cara de pau, não sei o que. Se o Fachin ou o STF ou o Brasil fizeram o que precisa, acabou a República.
0: Acabou.
2: Então eles não vão fazer isso, porque está todo mundo envolvido. E eu não sei, é o único jeito que a gente falou ontem que poderia mudar isso, obviamente que é pelo voto, agora a gente não pode faltar a eleição, etc. Mas nós vamos ter que ir para a rua, Rodrigo.
1: Aliás, nós falamos
2: a população precisa
0: se
2: mobilizar.
1: Nós falamos aqui, Rodrigo, você sempre foi um dos responsáveis.
0: Isso, eu
1: que sei. Tá na hora e a gente vai fazer campanha aqui.
0: Tá, mas sabe qual que é o problema? Eu vou te contar o que aconteceu. Todas as grandes manifestações que tiveram em Curitiba, eu sempre tive na linha de frente, na organização do aluguel dos caminhões trios elétricos, tudo, desde os quartéis, desde da Cândido de Abreu aqui em Curitiba, desde a Rua 15, as grandes manifestações, eu sempre estive lá na linha de frente e quem foi sempre me viu em cima dos caminhões. O problema é que essa coisa está acontecendo agora na véspera da eleição. Se a gente fizer manifestação agora
2: e vai ter 7 de setembro agora.
0: E vai ter 7 de setembro. Vai estar todos pilantra candidato, até os caras da esquerda que se dizem de direita.
2: Vão subir no caminhão.
0: Vão pra rua. Cada um vai levar um caminhão seu. Vai virar uma bagunça generalizada e eu não concordo com isso. Uhum. Eu já falei até aqui essa semana, o Luciano Dutti, que eu gosto muito como pessoa do Luciano Dutti, da família, é um cara ilibado, tem o seu trabalho lá em Brasília, mas é do PSB,
1: da esquerda.
0: E votou tudo com o Bolsonaro, tudo com o Lula, votou tudo com o Lula, o Luciano Dutti. Ele tá na propaganda eleitoral falando mal do Supremo. Eu vi na propaganda eleitoral aqui agora.
2: Então, ninguém aguenta mais esse
0: mas ele
2: esse
0: tá regime. Botando isso pra tentar pegar um pouco dos votos da galera que é de direita. Não, olha, o Luciano Dutti é contra.
2: O próprio Lula. O Lula
1: falou. Aliás, tá com bandeira, dá com pau aí o tal do Dutti, hein?
0: Então, mas...
1: Tá com esses wind banner aí.
2: E outra... É caro, hein?
1: Gastou bastante,
0: mas, ouça, a turma da esquerda tem direito, tem dinheiro. A Gleisi deve ser uma das que mais vai gastar pro Senado. E tô com medo da Gleisi senadora, ser eleita senadora por causa de um erro da turma do lado de cá, que lançou uma quarta candidata sem necessidade ter lançado a Cristina Grêmio candidata, que pode atrapalhar as pretensões dos candidatos que
1: pode
0: a gente
1: tem. Pode não, né? Vai atrapalhar.
2: Eu tô achando que quem vai dançar, infelizmente ou felizmente, dependendo de quem tá ouvindo aí, vai ser o Felipe. Vai ter um embate da Cristina e o Felipe Barros, que um vai tirar voto do outro.
0: Tá, mas veja, mas tira um voto do Deltan Dallagnol e tira um voto do Alexandre Cury também, não é
2: eu
0: só.
2: Eu tô achando que vai ter um voto num candidato como primeiro e o segundo vai pro Alexandre. Então, acho que o Deltan vai fazer muito voto. O segundo voto vai para o Alexandre e o Alexandre vai para o Deltan.
0: Eu
2: acho que os dois vão acabar...
0: Eu penso assim também, que o Alexandre Cury vai receber o segundo voto, porque ele é municipalista do interior.
2: E o público do mais interior bolsonarista gosta muito vai dividir dele, entre Cristina e Felipe. Me dá essa impressão.
0: Então,
2: eu estou achando que vai ser por esse caminho.
0: Mas será que foi isso?
2: Então, é uma análise. Pois é, não, mas eu acho que a vinda... ou o lançamento da candidatura da Cristina.

0: Cristina tem endereço, não foi à toa.
1: É... Foi planejado, eu... você quer dizer.
0: É, entendi. Então, não foi à toa.
1: Então é isso, a gente eu, fala política... a verdade aqui. Aqui, é, então, a gente tá aqui falando... no programa não, doa é, quem é, doer, é análise, não tem essa aqui, de agradar é um lado, é, agradar lógico, outro.
0: É, é uma análise, né? Isso aqui, não, a gente tá falando uma coisa que a gente tá vendo. Sim. E se você fala, não falar o que você tá vendo, daí...
2: Mas eles estão vendo também, e eles sabem que eles fizeram bobagem. Não vou dizer quem, mas eles sabem que eles fizeram bobagem.
0: Então.
2: Vamos lá, Rafa, mais um recado.
3: Boa noite, Marcosul. Boa noite, Henrique.
2: Boa noite.
3: É, Rodrigo. Boa noite, Rafa. É, Celso aqui de São José dos Pinhais. Queria fazer uma pergunta para o Rodrigo. Ele é de direita.
2: Sim.
3: E na, a mãe dele, a Julieta Leite, aparece na propaganda dela o Sandro Alex e a turma deles, do PSD, que a gente sabe que é de esquerda. São esquerda. O que ele me disse?
1: Bom, tá aí, Rodrigo. Bom, primeiro que ela não teve escolha, né? Porque quando você sai, a minha mãe é do Partido Progressista, saiu candidata aí a deputada federal, a Julieta Reis, mas ela não teve escolha do que aparece atrás dela. Mas eu acho que o Sandro Alex não é de esquerda, é, não é esse o ponto. Se fosse de esquerda...
0: É, o governo do Ratinho é centro-direita.
1: É centro-direita, eu também acho, é a mesma coisa, não é... é. Não é de esquerda.
0: E o Moro também não é extrema-direita.
1: Mas agora, se você está perguntando... Né? Ele, o que, talvez o que ele esteja querendo dizer é o seguinte, a Julieta Reis, que é sua mãe, candidata a deputada federal, ela é de um partido do Centrão. Aí eu posso concordar com você. Mas o que a gente estava conversando aqui, e durante todo esse mês a gente conversou, que tem muita gente que está no Centrão que é mais de direita do que o cara que está no PL, por exemplo.
0: Sim.
1: O PL entrou um monte de gente, eu sou do PL, então vamos deixar bem claro que eu estou falando do meu partido. Tem um monte de vigarista que é candidato lá,
0: nossa,
1: que não é de direita e que está lá no PL candidato. Tem os youtubers lá que não, se fazem.
0: Não, a Joyce Halsman,
1: exato.
0: O que, que era aquilo? Não. Frota, o que, que era?
1: Mas eu não tô
0: e nem se colocar, não,
1: eu então... nem pensei do de fora, eu tô pensando não, dos daqui do Paraná.
0: Não, mas então, mas tem gente que se mimetiza pra ganhar
1: o placa preta. O placa preta é do Podemos.
0: E é de direita.
1: E é de direita mais do que a maioria do que os caras que a gente conhece.
0: É.
1: Então tem que tomar cuidado com que, quando a gente fala de Centrão, porque o Centrão, eu concordo que prejudica lá em Brasília, mas às vezes no Estado, o único jeito do cara bom de direita sair candidato é por um partido do Centrão, porque os caras do PL não deixam o cara entrar.
2: Por exemplo, você não pode nunca dizer que o Caiado é de esquerda.
0: Nunca. Não, ele é 89, ele
1: e
0: já
1: eu sou
0: já
1: admirador
0: dizia,
1: do Caiado.
2: E é do PSD. Mas, quem é de esquerda
0: só que o Caiado entrou
2: é o vice do Caiado, que é o Kassab, que é o dono do partido.
0: Que é o Kassab também não é de esquerda, mas ele o também Kassab, não é de direita. Ele Kassab, é fisiológico, ele é fisiológico.
1: Não, não, não. Não, não, o Caiado é... não, não. Não. Aí eu vou ter que defender.
0: Eu falei Kassab.
1: Ah, o Kassab é de esquerda.
0: Fisiológico.
1: Não, fisiológico. O Kassab recebeu três ministérios,
2: Kassab
1: pagaram ele. Esse que é o problema do Centrão. Os caras pagam o cara pro cara ir pro Lula.
0: Tem os políticos ideológicos que vão buscar uma transformação, tanto da esquerda quanto da direita, e tem os políticos profissionais.
1: Tá, mas então. É porque Caiado é parecido com Kassab, são duas coisas completamente
0: diferentes.
1: O Caiado eu gosto muito dele, é um cara raiz. Em 89, eu sempre falo isso aqui, que a gente fez comício na Boca Maldita e levamos pedrada de petit pavê dos petistas, porque na época ele era da UDR, União Democrática Ruralista, então era um quebra-pau tão grande quanto hoje.
0: Meu pai votou no Fife Domingos.
1: Juntos chegaremos lá. Eu lembro até da música dele. Como é que é? Ai, meu Deus, eu tô ficando velho, a gente esquece. Eu lembro, eu lembro até como é que fazia
0: aquela música. É Alzheimer, né? Alzheimer, viu? Só.
1: Meu filho, não é só você, eu também tenho. Ó, juntos chegaremos lá do Fife Domingos. Ele era da Associação Comercial de São Paulo.
0: É, da FIEP lá. Ele era. A Fife, acho que pra mim, até hoje ele é
1: muito bom.
0: Bom demais, né? E lá em casa todo mundo era Fife.
2: E lembre, pessoal, os partidos hoje, eles são apenas cartórios.
1: Cartórios.
2: Se você não precisasse ser filiado a um partido, pode ter certeza que muitos desses candidatos que estão filiados a outros partidos hoje, que você pode até não gostar, não estariam filiados em nenhum.
1: Ouça, o partido do Placa Preta colocou a mãe do presidente do partido, que é candidata, quase que em todo horário eleitoral.
2: Pois é. Ó, pra gente fechar o programa de hoje, ó, Prestem atenção durante o fim de semana, porque deveremos ter notícias, porque a produtora do filme Dark Horse enviou à Polícia Federal um conjunto de 25 mil documentos sobre gastos do filme. Então essa situação deve ser esclarecida. Ei. Nos próximos dias.
1: Mas quando vão lançar essa porcaria desse filme? Precisa fazer esse filme?
0: Vai ser depois da campanha. Eles fizeram pra lançar antes da campanha, mas deu todo esse rolo, vai ser depois. Porque se fizer agora, já... Lembra que fizeram com o Brasil Paralelo?
2: O Lula teve até desfile de escola de samba pra ele. Solta já.
0: Não, mas você acha que os caras vão arriscar? É. E outra coisa que é importante esclarecer. Você falou esclarecimento. O filme Dark Horse é um empreendimento particular.
2: Sim.
0: Não tem dinheiro público, portanto, não tem que prestar conta pra ninguém.
2: Na escola
0: nem pra jornalista, nem pra Ministério da Cultura, pra ninguém. E os caras estão querendo inventar uma narrativa para as pessoas acreditarem que tem que prestar conta. Não tem que prestar conta nenhuma.
1: Dimas.
0: É um empreendimento particular.
1: Ouça o que eu vou falar. O PT roubou tanto. Eles fizeram...
0: Lula, filho...
1: O filho...
0: Do Brasil.
1: Tá, eu sei.
0: O filme.
1: Mas pera lá, não tô nem falando de filme. Tô falando da roubalheira geral que eles fizeram em tudo quanto é lugar. Eles tentaram imputar crimes ao Bolsonaro mais de 45 vezes. Nenhuma pegou.
2: Uhum.
1: Aí depois, o último, eles inventaram o negócio da rachadinha no gabinete do...
0: A baleia.
1: A baleia...
0: Importunação da baleia.
1: Importunação da baleia. Eles querem comparar a importunação da baleia, isso que eu estou querendo dizer, com
0: a falsa simetria,
1: com a roubalheira de bilhões de reais do
0: Eletrobras, Petrolão, Correio, INSS do Lulinha.
2: É.
0: Você viu, você viu que agora proibiram, é importante a gente falar, proibiram o Flávio de associar o Lula ao PCC e o Comando Vermelho.
1: Que é uma vergonha também.
2: Pois é.
0: Tá, eles não podem... Ninguém pode dizer que o Lula é PCC. Ninguém pode dizer que o Lula é PCC. Ninguém pode dizer que o Lula é PCC.
2: Mas o PCC e o Comando Vermelho...
0: Não pode dizer.
2: Mas o PCC e o Comando Vermelho comemoram quando o Lula ganha.
1: Ganha no presídio.
2: É isso aí.
0: Não pode dizer que ele é PCC.
2: Não, mas é o PCC...
0: Mas não pode dizer que o Lula é PCC.
1: Mas vamos pra
0: rua. E nem que o Lula é Alexandre Moraes.
2: Você fala o contrário. O PCC e o Comando Vermelho são Lula.
0: É, não pode dizer isso.
2: Mas pode.
1: A gente
2: pode.
1: Aqui a gente pode tudo. Se processar, a gente já...
2: Uma banca de advogados.
1: Advogado para defender. O Augusto Cury que vá pro quinto do
2: isso.
1: Não sei o que lá.
2: Vamos em frente.
1: E vamos pro 7 de setembro, todo mundo de verde e amarelo.
2: Tchau, Brasil. Pessoal. Bom fim de semana, a gente volta. Segunda quarta? Ou quarta? Segunda tem programa?
0: Segunda-feira é dia do Rodrigo, hein?
1: Eu venho.
0: Segunda
1: eu venho.
0: É dia do Rodrigo.
1: Eu venho.
0: Do Rodrigo Braga Reis.
1: Rodrigo Braga Reis.
2: No Instagram.
0: Cadê o couro duro? Cadê o jacaré?
2: Sumiu o jacaré.
0: Direita daqui. Burra! Vai embora!
1: Comeram o jacaré.
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11: 6:55.
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54: 7h27.
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0: Atenção, minha gente, porque vamos começar o nosso programa. O de casa, o de dentro. Meus amigos, minhas amigas, hoje eu quero transmitir a todos vocês o meu fraterno abraço, que chegue na casa de cada um, que chegue no coração de cada um, que vocês possam estar nos ouvindo e nós conseguindo transmitir uma palavra. Essa palavra é uma palavra de fé, da verdade. Não temos responsabilidade aqui de agradar ninguém ou defender ninguém. Nós temos aqui um programa totalmente livre. E hoje eu pulei da cama, feliz. Já liguei meu Netflix, já ouvi umas músicas. Uma delas foi Mercedita e outras mais. E ontem à tarde fui até Nova Prata do Iguaçu. Fui levar um telefonezinho lá pro meu neto, filho do Calé. E você sabe, né? Nosso querido Calé. Ele foi e me deixou saudade. Incomodava, mas também é uma pessoa muito querida. E ontem eu revivi um abraço no Calézinho. Tem 13 anos. E o Calé foi, mas deixou dois filhos maravilhosos. Uma menina que já está com 18 e o Cadu que está com 13. Peguei o carro sozinho, toquei até lá, peguei umas bombas de água na ida e na volta, sabe aquela...
1: Até lá onde? Explica para a turma aí.
0: Lá em Nova Prata?
1: Sim, mas quem está ouvindo tem de adivinhar.
0: Não, eu já falei antes, Nova falou Prata. Nada.
2: Falou.
0: Mas o senhor está desligado.
1: Desculpa, fale, é que essa hora eu ainda não estou.
0: Eu trouxe aqui um golinho de água morna com limão. Isso aqui ajuda a despertar, viu? Depois pode tomar um golinho. Mas brincadeira à parte, obrigado por ter relembrado que daí mais uma vez eu falei Nova Prata. Porque às vezes quem não compreendeu,
1: sim,
0: como você, eu tive a oportunidade de novo.
1: É, Nova Prata. Assim, mais
0: peguei umas bombas d'água daquelas que treme o carro, rapaz. Mas eu fui e voltei de tarde. Enfim, graças a Deus, fui bem e voltei bem. E hoje nós estamos aqui, cedinho, recomeçando o nosso programa semanal. Bom dia, Mano.
1: Muito bom dia, Carlos. Bom dia, nossa equipe, Ellen.
0: Bom nossa dia. Grande equipe.
1: Bom dia, Shakira. Bom dia, Toco. Bom dia para quem está nos ouvindo aí.
0: Emanuel. E Ellen.
1: Bom dia, o Emanuel, então,
0: que está aqui também. Esses bichinhos...
1: Bom dia, posso mandar aqui já dois bom dias aqui?
0: Não tem mais.
1: O Paulo Carlesco, que sempre está nos ouvindo.
0: Duvido, está dormindo.
1: E não, ele ouve. E quem também nos ouve, ontem me falou que pelo Instagram do Edgar Bueno, é o Dr. Manuel Estrela Júnior, um dos grandes cardiologistas que nós temos aqui, uma pessoa extremamente respeitada na comunidade.
3: Um abraço pro Miguel Dias também, né?
0: Um abraço pro Miguelito. Miguel Dias colocou lá uma chamada do nosso programa.
1: Sim. O abraço do Miguel deveria ser no final do programa, que essa hora não garanto que ele esteja já no ar.
0: Uma gravação para ele. Com certeza, ele vai pular lá pelas 9. O Miguel, quando chega sábado, ele já está com todas as colunas dele prontas. Então ele levanta na hora que quer. E hoje nós temos um convidado especial. Faz favor de dizer para o público quem está aqui, quem vai falar de política hoje. Aliás, é importante que se reforce que nós vamos convidar todos os candidatos a deputados que quiserem vir no nosso programa, mostrar suas propostas, falar do seu interesse, se colocar à disposição do público de Cascavel, para que o público, Cascavel é a região, né? Para que o público possa saber em quem está votando.
1: Teremos, já está conosco aqui, para nossa satisfação, o candidato a deputado federal Carlos Moraes, amigo da casa de muitos anos, nosso companheiro. E teremos, na sequência, duas das figuras mais admiradas pelo povo do Paraná. O Pedro Muffato, nosso dispensa qualquer apresentação.
0: Grande campeão.
1: E o... ex-senador, ex-governador, ex-deputado federal, ex-deputado estadual, ex-vereador, quando começou...
0: Foi tudo, né?
1: Foi, acho que vereador não, acho que o primeiro mandato dele, se não me engano, já foi como deputado estadual.
2: Ex-apresentador de programa de rádio também.
1: É, de televisão, na antiga TV, Tibagi, professor.
0: E já, no meio do mandato já pulou para...
1: Exatamente, e eu tenho uma história muito, muito bacana para contar quando ele estiver conosco no ar. Então, vamos lá, Carlos. Que história é essa de Wi-Fi nas rodovias pedagiadas? Porque todo mundo promete, está no contrato. O pedágio já está começando aqui na nossa região muito em breve. Teve uma reforma que ficou um brinco, a rodovia Cascavel-Toledo duplicada, antes de começar
0: a ganhar o dinheiro.
1: A entrar o dinheiro. Então, se for uma ação da empresa que ganhou a licitação, parabéns, está tudo certíssimo.
0: Parabéns.
1: Se foi uma ação do governo estadual, aí é questionável, porque gastar uma fortuna e dar um presente para as concessionárias.
0: Exatamente.
2: Bom dia, ouvintes do Impacto Cascavel. Bacana, veio de Gá feliz depois de ter visto Netinho, né? Depois pois de ter feito essa viagem aí. Mano, você que é um amigo de longa data, tivemos o prazer de apresentar um programa na época que você tinha a TV a cabo.
1: Sim.
2: Né? Você que sempre foi um apaixonado pela comunicação, e o Edgar também, né? Mesmo como prefeito, como deputado, como secretário, nunca deixou a sua paixão pela comunicação.
0: Mas o meu nível é o alto falando de rodoviária, né?
2: É, mas imagina. É uma alegria muito grande estar aqui. É, ainda mais no programa, nós teremos o ex-senador Álvaro Dias, que eu sinto muito por ele não estar participando, tem excelentes bandeiras, tem batido em relação ao STF, ao foro privilegiado, ele tem uma postura muito séria em relação ao que nós estamos vendo, essa bandidagem que nós estamos acompanhando. Mas respondendo a sua pergunta sobre o Wi-Fi, o contrato do Paraná com as pedageiras cita conectividade, mas não fala se as estradas serão cobertas ou não, se a conectividade será só nas praças de pedágio, não fala quando, onde, por quê. Você apresentando um projeto de lei para que todas as estradas sejam cobertas pelo sinal de internet, você vai estar ajudando o turismo, conectando a população que está hoje nas estradas. Nós temos milhões de pessoas agora, nesse momento, nas estradas, nas rodovias, milhões. Nós temos o nosso transporte quase todo pela malha rodoviária. Então, você apresentando uma lei, hoje nós temos vários satélites. Eu entrei em contato, inclusive, com a Starlink aqui em São Paulo. E é simples você jogar o sinal com a antena, você direcionar o sinal. Você vai beneficiar estudantes que vêm, por exemplo, de uma cidade menor para maior, para poder fazer faculdade.
0: Agricultores vizinhos da BR.
2: Sim, agricultores vizinhos da BR, da rodovia. Alunos que...

0: sinalizado, hoje você não faz nada sem o sinal de internet. Por isso que eu defendo, como candidato a deputado federal, a internet grátis, sem cobrar nada, direcionada pelo satélite, sinal de qualidade, sem falhas, em todas as rodovias do Brasil. E isso que o Edgar falou, beneficiar todas aquelas pessoas que vivem em torno das rodovias, os vendedores que muitas vezes comercializam nas rodovias.
1: Quero uma partezinha aí. Tem muito projeto que eu vejo que as pessoas despreparadas, eles ficam falando, mas nem sabem o que estão falando. Outros falando, batendo no peito, eu vou chegar lá no Congresso e não vou permitir tal coisa. O cara não tem esse poder para não permitir. Ele tem um poder para articular, para fazer leis, para convencer a maioria. Isso ele tem poder, mas não. Então a gente ouve cada conversa mole. Agora te digo uma coisa, essa é viável, principalmente nas pedagiadas. Acho que se devia direcionar até mais. Olha, onde tem pedágio no Brasil, só vai funcionar se colocarem esse benefício para a população. Aí você vai cobrar, vai cobrir uma grande parte do país e para as pedagiadoras não custa nada. Para governo é difícil. Tem que criar o cargo para fiscalizar, criar o cargo para fazer manutenção. Não. As pedagiadoras que já estão aí, elas têm tecnologia e esse seu projeto pode ir para frente.
0: Edgar, eu ouço muito as suas colocações, porque você tem experiência e você coloca de uma forma verdadeira. Essa história de prometer, mano, fazer promessas mirabolantes, né, essa é uma promessa, esse é um projeto real, não é uma promessa, uma balela de internet que você vem aqui para ganhar voto. Então, é algo real. O Edgar sabe disso, tem experiência, prefeito 3 vezes, deputado, você também navega nessa área e sabe que eu tenho apresentado projetos reais, executáveis. Não é conversa fiada. E esse é o papel do parlamentar, mano. Parlamentar que vem aqui dizer que vai trazer recurso para tal, recurso para isso. Esse é dinheiro do povo. É a mesma coisa de você sacar o dinheiro no caixa eletrônico e aplaudir o caixa eletrônico. Eu acho que o deputado não deveria fazer tanta propaganda desses recursos canalizados. O projeto tem que ser apresentado, o Edgar foi prefeito, tem que ser levado, o deputado pode até apresentar o projeto lá para o executivo. Mas o dinheiro tem que vir direto com a comissão fiscalizadora, parar com essa palhaçada. Deputado, eu trouxe o dinheiro.
1: Mas hoje está desse jeito, quer ver? Às vezes o deputado não fez nada, mas ele viu que o governo se movimentou para anunciar uma obra em tal lugar, em tal canto.
0: Ele vem para ser o pai da criança.
1: Não, ele vem, ele toma a bandeira do governo, porque ele bota outdoor na cidade, eu trouxe tanto de dinheiro para ponte não sei o quê, para o asfalto não sei o quê, é carona que eles pegam, tudo na malandragem. Não fez nada. É uma decisão de governo, verba do caixa do governo, e está no orçamento e vai sair, independente do deputado ou não. Mas eles pegam essa carona e ficam vendendo como se fosse eles. Então isso tem que mudar muito, viu? Não dá
0: para... Edgar, você tem experiência, você foi prefeito e sabe que essa é uma propaganda ridícula, né? De se tornar o pai da criança, um dinheiro que é nosso, um projeto que é um anseio da sociedade, mano. É um desejo da sociedade, e o deputado vai lá e toma conta. Então o deputado, o papel dele é fiscalizar e apresentar projeto de leis, como esse que eu estou propondo aqui. Eu posso apresentar também um outro projeto para resolver o problema das creches, que é tão simples. O dinheiro está lá no Ministério por criança, mas não encaminha para cá, porque é uma lei federal. O dinheiro está lá, já reservado por criança brasileira. Só que não manda, porque as prefeituras não conseguem construir creches. O Edgar sabe disso, nasce criança todos os dias. Seria construir uma creche por dia. Milhões de crianças estão aí, 2 milhões e 300 mil crianças sem creche. Se você cria na primeira infância a creche em casa, com câmeras e com a fiscalização das secretarias de educação, com técnicos, professores, porque nós já temos esses cuidadores. É como família acolhedora. Antes nós tínhamos lares de crianças, hoje nós temos a família que recebe um salário para ficar com a criança órfã que está na fila aí para adoção. Então, nós teríamos na primeira infância do 0 a 3 anos de idade, onde nós temos 2 milhões e 300 mil crianças, as creches em casas, com renda. As cuidadoras receberiam treinamento das secretarias, nós precisamos mudar a lei para isso. O dinheiro já está lá e nós teríamos o cuidado, que hoje as crianças são queimadas, caem do berço, mamadeira quente, não tem a fralda adequada, alimentação adequada, o brinquedinho para o desenvolvimento motor, a tinta para pintar, para aprender as cores. Então nós teríamos isso no ambiente de casa que já existe. Nós estaríamos apenas ampliando para a mãe trabalhar e deixar a criança na rua de casa, com uma pessoa ganhando, uma professora aposentada, uma pessoa que quer trabalhar em casa, ela estaria cuidando com o acompanhamento através de câmera.

0: câmeras e com treinamento através da secretaria. Um técnico, um professor, um pedagogo estaria vistoriando a todo instante aquela senhora, aquele cuidador com a criança, fazendo ela desenvolver as primeiras atividades da primeira infância. Porque a criança de berço, ela mama, precisa de fralda, leite e dorme. Dorme muito, o bebê dorme quase que o dia todo. E a criança que tem ali a partir de um aninho precisa dos primeiros movimentos. E isso, tranquilamente, nós daríamos, porque outros países já têm isso. Em países africanos, quando os pais vão trabalhar, as crianças são cuidadas pela comunidade. Os pais vão tranquilamente trabalhar, porque todos são responsáveis por aquelas crianças. Aqui no Brasil, não. Nós precisamos imprimir e implantar esse modelo, que ele dá certo, o governo tem o dinheiro e as crianças estariam bem seguras. Nós temos que educar e dar segurança às nossas crianças.
1: Mas esse em Cascavel, é um projeto. Hoje em Cascavel tem meia creche. Então você não atende a família, você não atende aquela trabalhadora, mãe. Ela tem meia creche, ela tem que simplesmente abandonar o emprego. E eu acho que isso é um crime com as crianças, você oferecer meia creche. Olha, isso não pode acontecer. E outra coisa, o dinheiro pesado para construir creche vem do governo federal. Mas muitos municípios não têm os 10% para dar de contrapartida. E daí fica faltando creche. Mas se tivesse projeto e os 10% da contrapartida do município, faz quantas creches quiser em qualquer município do Brasil.
0: É verdade, Edgar. Então, mano, voltando aí à colocação que você me fez e o que o Edgar colocou também sobre deputados ficarem se vangloriando aí por adotarem dinheiro que naturalmente vem para os municípios. Né? O prefeito sempre vai a Brasília, o próprio prefeito faz esse trabalho aí o deputado acaba montando a cavalo, pegando carona para ficar se vangloriando. Eu nunca tive mandato, mas eu tenho bons projetos. E eu vejo assim que os meus projetos, eles barateiam inclusive o custo público. Eu tenho um projeto para a área da saúde também, fantástico. Aliás, o Cury está defendendo isso, presidente, candidato à presidência da República, que é ampliar a telemedicina, mas eu vou mais longe ainda. Hoje, com o tablet, você faz 10 exames. Você tem os agentes comunitários de saúde e combate a endemias no Brasil, que muitas vezes os prefeitos desvirtuam, colocam eles em outras funções. Nós precisaríamos dessas pessoas, além de visitar para ver se tem um mosquito da dengue, para também ser treinados pelos médicos da telemedicina, para fazer esses exames, tem como você consultar praticamente a população toda. Você barateia em 30% a saúde pública. Isso não é sonho, isso é capaz de ser, é possível ser realizado.
1: Não é só que barateia, você vai ter a capacidade de atender o dobro de gente.
0: O dobro de gente, evitar que as unidades de saúde fiquem lotadas com filas, as UPAs. Você vai fazer a prevenção. Você faz 10 exames numa pessoa, numa família humilde, com a visita do agente comunitário acompanhado pelo médico. Sempre acompanhado e fazendo a consulta através do médico, mas ele está lá com o tablet, está lá com o smartphone para fazer esses exames. A pessoa não precisa se deslocar, não precisa ir na unidade de base de saúde. Hoje nós estamos vivendo um mundo revolucionário da tecnologia.
1: É você, possível. Falando em tecnologia, você como candidato, quais os olhos que você vê a privatização da Copel e a possível da Celepar, que é a parte tecnológica do Paraná. Essa da Celepar estão colocando na mesa aí.
2: Estão brigando para fazer.
1: É, daqui a pouco está tudo organizado já, eles vendem a Celepar. Qual é o teu olhar? Assim, se faria pronunciamentos lá no Congresso?
0: Já faria, Edgar, com certeza. Eu acredito assim, que os serviços essenciais, falar da Copel, nós tivemos aí um cidadão que perdeu uma enormidade de peixes por falta de energia elétrica, teve um prejuízo enorme. Frangos, né? Nós temos uma região aqui que se faltar energia para quem cria frango, der algum problema, o cara tem um prejuízo enorme. Então, os serviços essenciais nós temos que manter. A água, energia, eu acho que isso tem que ficar sob o controle do Estado. Não que a iniciativa privada não possa participar, mas não ser a majoritária.
1: Ela, né, só pensa no lucro, né?
0: Só pensa no lucro.
1: Você não vê uma ação social de uma empresa privada quando pega um negócio desse tamanho. Ela quer mais e mais lucro.
0: Porque a empresa aqui entre nós, mano, o empresário, ele tem a visão, ele quer ter lucro. É o que o Edgar está dizendo. Ele não vai num lugarzinho afastado desse Brasil ter a preocupação de levar energia lá. Porque lá ele não vai ter lucro. É igual o sinal de internet. Em muitos lugares não tem interesse. A companhia não tem interesse. A operadora não tem interesse. O cara tem 2, 3 celulares lá numa comunidade.
1: Não dá louco para a empresa.
0: Para que ele vai levar
1: ele
0: o telefone?
1: Vai atender.
0: Então, esse serviço essencial tem que ficar sob o comando do Estado. Agora, tem tanta coisa para privatizar no Brasil que eu acho que a iniciativa privada pode assumir e tomar conta, como as estradas. Só que não com esse pedágio custando o olho da cara, com essa exploração que continua desde a época do Lerner. Né? Renovou-se um contrato com exploração. Você veja, vão cobrar um pedágio agora em Toledo e Cascavel, é um absurdo, essa rodovia foi duplicada com os recursos dos paranaenses. Então, Santa Catarina tem um pedágio de manutenção baratíssimo e aqui no Paraná a gente paga o pedágio mais caro do planeta.
1: Não é vergonha o valor desse pedágio. Eu achei que nessa nova licitação, com a experiência que tiveram no passado, com a exploração do povo, do produtor, eu imaginei que o nosso pedágio não passaria de R$8, que seria bom, entre 8 e 10. Mas se cobra 20, 18, 22, é uma vergonha esses valores aí.
0: Olha, tem um recado aqui do senador para você, que ele quer, acho que ele está se locomovendo, ele prefere por telefone, senador Álvaro Dias.
1: Ótimo.
0: Mas respondendo sobre a Celepar, enquanto daqui a pouco vocês entram em contato aí com o senador, ele prefere por telefone, que acho que ele está...
1: Está se movendo, se locomovendo. Está tudo certo. Aqui nós fazemos qualquer coisa.
0: Sobre sobre a Celepar, é impossível privatizar os dados de todos os paranaenses. Você quer que alguém
2: você deveria voltar a ler minha coluna no jornal Impacto, porque eu escrevo constantemente.
0: Eu leio.
2: Acho uma vergonha a privatização que foi feita do serviço de água, do serviço de luz e a entregar a iniciativa privada, que vai contratar seus funcionários lá por salário e não por capacidade e com dificuldades de confidencialidade na entrega desses dados à iniciativa privada. É um risco muito grande. Então, além do problema de dado confidencial de cada um de nós, o grande problema é o seguinte: tentaram, o Ratinho está quebrando lance para tentar. Se não fosse, a coisa foi parar no Supremo Tribunal Federal. Foi o ministro Flávio Dino que deu uma liminar barrando por enquanto. Eles estão lutando para vender. Querem vender por um valor declarado já no projeto que foi enviado e aprovado pela Assembleia, por R$3 bilhões, uma empresa que, em tese, segundo o Ratinho, ele disse que a Celepar tem deficiência tecnológica, precisa muito investimento e tal, tal. Mas mesmo com todo o suposto déficit de
1: equipamento, né?
2: De equipamento, a Celepar deu R$3 bilhões de lucro em 2025. E querem vender por R$3 bilhões. Então não se justifica. A Celepar tem, em contratos de médio e longo prazo, com o próprio governo do Estado, com Secretaria de Segurança, com Secretaria de Educação, tem R$2,5 bilhões de contratos fixos anuais, que deixa uma margem de lucro extraordinária. Não se entende essa venda.
1: Se você pegar esse lucro, você projeta...
2: Claro.
1: Você projeta o custo dessa empresa para mais de 20 milhões. E eu estou falando em 3.
2: Se tem déficit de equipamentos, déficit de pessoas, qualquer tipo de déficit que possa ter para ela se modernizar, é porque não tem investimento. Cadê o lucro? Por que não se usa o lucro para isso? Porque não se sabe onde vai o dinheiro.
0: Mas
2: não estou aqui colocando dúvida quanto a lisura desse dinheiro, quanto se alguém meteu a mão ou não, não acredito nisso. Mas é muito esquisita essa briga para privatizar uma coisa que dá lucro e que funciona bem e que não tem uma única reclamação de qualquer paranaense. Não tem nenhum paranaense que foi lá pedir, escuta, venda aí, que é bom para o povo. Bom para o povo para quê?
0: Ô, mano, o Estado tem que arcar com alguns custos, por exemplo, a proteção dos dados de todos os paranaenses. Exceto quando há uma determinação judicial, mas qual o sentido que tem você entregar os dados de todos os paranaenses? Porque a informação hoje, ela custa, tem um valor muito alto, além da intimidade de cada cidadão. Onde já se viu você pegar o celular de uma pessoa, por exemplo? Eu pedi o seu celular aí. Né? Por mais que você seja um cara transparente, então eu falo, mano, deixa eu ver seu celular, abre aí para mim tudo, quero ver todas as suas conversas. Rapaz, isso não tem cabimento, é o que o governo do Estado, para que o cidadão que está nos ouvindo, nos acompanhando, para que ele possa entender melhor, é isso. O governo está querendo dar todos os seus dados pessoais, todos os dados dos paranaenses para a iniciativa privada. Aí é triste. Isso a gente não pode aceitar em hipótese alguma. É o tipo de serviço que não deve ser privatizado, não é verdade?
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2: Eu era um grande fã da privatização. A experiência ruim da Copel e da quase privatizada Sanepar, porque a iniciativa privada tem uma parte que não lhe dá maioria, mas na venda dessas ações, nós tivemos o governo acordou que as três principais diretorias da Sanepar seriam dos sócios privados. Então, a parte principal, que é a parte de investimentos, é da iniciativa privada, que é lógico, não tem menor interesse em estar investindo e diminuir seu lucro.
0: Mas, viu, mano, eu entendo assim, a população não é ouvida e não chega na população. Vamos consultar cada cidadão paranaense para saber se esse cidadão quer entregar o seu celular para que outra pessoa veja. Falar, o senhor entrega o celular para o senhor, para qualquer outra pessoa, ou para a empresa, ou para o Carlos Moraes, ou para o Edgar, ou para o Mano, com os seus dados aqui pessoais. Então é isso que a gente precisa, ouvir a população paranaense. Um governo não pode chegar e entregar os dados numa privatização de uma empresa tão importante quanto a Celepar. Sou radicalmente contra.
1: Vou fazer uma perguntinha para você. O povo muitas vezes vota comprando gato por lebre. Cara, você faz de um cordeirinho, depois você coloca lá um lobo. E a minha pergunta é assim, como o eleitor vai se informar quem é ladrão, quem desvia verba, quem fica rico assim com muita facilidade, facilmente e rapidamente? Como é que o eleitor vai saber? Porque muitas vezes o eleitor vota em alguém porque gostou da fachada, o cara é bonitão, o cara fala bonito, e aí o eleitor escolhe o cara para votar. Mas vai ver, está votando na pior espécie de política que nós vamos colocar lá. Como é que você orienta o povo? Assim, consulta o quê? Consulta as internets, consulta o YouTube, consulta a justiça para ver que tipo de processo já teve, se teve processo administrativo por improbidade. Como é que a pessoa descobre tudo isso para poder votar mais corretamente, mais próximo da realidade?
0: Edgar, você faz uma colocação, a justiça eleitoral tem a sua preocupação, mas não alcança toda a população. Isso que é triste. Primeiro é saber quem ouvir. Ouvir pessoas idôneas. E não é porque eu estou aqui na sua presença, quem tem experiência. Humano, que está há quanto tempo escrevendo e falando. Não entrar em blá blá blá de internet. É você escolher quem você vai ouvir, porque esse alerta está chegando através dos meios de comunicação, da internet, a todo instante. Então, primeiro é escolher quem você vai ouvir. Segundo é pesquisar. Pesquisar. Por exemplo, nós estávamos aqui achando que o Alexandre de Moraes era um verdadeiro santo. O André Mendonça, que era um verdadeiro santo, eles não abrem espaço em suas agendas, por exemplo, para atender o cidadão que está com a demanda lá ambiental, que está precisando de algo em relação à saúde, que de repente chega
1: ao precatório,
0: tribunal.
1: Que é a vida da pessoa, pois e é. Não recebe de ninguém e chega lá para. Ninguém é. Olha para isso.
0: Aí,
1: são coisas simples.
0: E aí, diga, de repente uma questão de Cascavel, que está lá no Supremo, daí, mano, eles abrem espaço em suas agendas para ouvir o maior bandido, banqueiro mais corrupto da história do Brasil. Conversavam com ele, né? O escritório
1: ideia.
0: Do Alexandre atendia o banqueiro, aí o André Mendonça também abriu espaço para conversar. Onde já se viu, isso é um absurdo, é um absurdo. Então, nós temos em Cascavel, Cascavel tem exemplo. Nós temos aí dois candidatos, mas eu vou falar especificamente de um, porque já está comprovado, que por onde ele passou, ele deixou rombo. Passou em órgão público, deixou rombo. Depois passou na Assembleia, deixou rombo. Passou na Prefeitura, deixou rombo. E tem processos. E a conta vai vir, como veio do Alexandre de Moraes, do André Mendonça, como está explodindo no tribunal, e aí o eleitor vai se decepcionar. Então o eleitor tem que prestar atenção, o cara que se enriqueceu ilicitamente, que era pobre, pobre, de puxar cachorrinha, como diz o nordestino, e que se enriqueceu, deixou a família rica. Então, o eleitor se decepciona depois. Agora vota naquilo que você falou, na boa conversa, no marketing, no blá blá blá da internet, e depois se decepciona. Quando vem a punição da justiça, que a justiça demora, até tramitar e julgar demora. Então, tem um candidato aí que concorre, né, nas eleições esse ano, que é extremamente marqueteiro, popular, que vai ser condenado, uma hora a conta vai vir, e aí a população se decepciona. Nossa, achava ele tão bonzinho, tão do povo. Era, né? Aí vem a punição, aí a decepção.
2: Quero passar em 10 segundos minha opinião. A população não vai se decepcionar coisa nenhuma, porque faz muitos anos que o item honestidade não
1: vale mais nada.
2: É critério de avaliação. Então, a maioria,
0: você tá dizendo que o eleitor é culpado.
2: A imensa, totalmente. É. Não, totalmente não digo, porque claro,
0: uma parcela.
2: Mas quando acontece o desvio, a maioria da população não fala abertamente. Nos bares eles dão exemplo aí de honestidade, falam mal de corrupção.
1: Eu votei no cara, não vou atacar o cara.
2: Mas o eleitor não está nem aí. O pensamento dele é o seguinte: fosse eu, faria a mesma coisa. Eu nomearia parentes, eu também garantiria meu futuro.
0: Mas daí não pode reclamar de nada.
2: Não, não pode. Não, é que você está falando, e você tem de falar mesmo, porque você é candidato, num mundo ideal. E eu estou tentando te passar a experiência da realidade.
1: Mas, mano,
2: não tem mais ninguém que reclama porque o fulano roubou, não sei o quê. Está rico, sente não sei quantos terrenos. Não tem isso aí mais.
0: É o que eu falei na edição passada. Então, vou comprar uma tornozeleira falsa.
2: Exatamente.
0: Colocar uma tornozeleira e ficar exibindo a perna, a canela, para poder ganhar voto. Se realmente o eleitor
2: ele
0: tem
2: gosta,
0: esse comportamento que você tá colocando.
1: Eu achei um exagero do Mano falar que todo mundo. Não, tem muita gente boa.
0: Tem,
1: tem
0: que
1: muita
0: analisa.
1: Gente honesta. Eu ainda conheço sujeito que não aceita propina. Eu conheço gente que não aceita comprar o guarda, que ele não deixa fazer nada errado. Tem ainda esse tipo de perfil de pessoas no Brasil.
2: Existe,
1: tem bastante.
0: É esse eleitor que eu estou procurando.
1: Esse eleitor que nós temos que acordar.
2: Não estou falando do eleitor, estou falando do político sério que existe.
0: Mas, mano,
2: não são poucos. Mas o eleitor, em geral, não precisa ir muito longe.
1: É aquele que vende voto. Daí
2: não
1: pode
2: reclamar do cara. O Brasil inteiro assistiu os depoimentos da Lava Jato. De repente, a situação muda de uma hora para outra, não acontece nada. O Lula se elege presidente da República, está tudo igual, não existe. E é um fortíssimo candidato agora. Pode ganhar, pode não ganhar, por pouco, tal, tal. Mas o item honestidade não faz mais parte do cardápio do eleitor. Chamar um break e chegou aqui seu Pedro Mufato.
1: Segura o break. Eu estou assistindo aí e vendo o volume de campanha de pessoas que são ligadas à base de governo. Eu não sei de onde vem todo esse dinheiro. Uma coisa de louco. Então eles vão comprando presidente de bairro, vão comprando liderança, contrata 500 pessoas lá. Da onde vem esse dinheiro? Você está com essa grana toda para gastar na tua política? Como é que é o teu...
0: Olha, Edgar, você faz uma colocação importantíssima. Nós temos a palavra isonomia, viu, mano? Seria bom você dedicar um artigo lá, uma sugestão desse seu colega aqui, ao impacto e aqui também ao programa. Isonomia onde? A justiça eleitoral peca e muito, nós vamos ter que rever isso. Onde já se viu o Carlos Moraes receber 50 mil reais para uma campanha e um outro candidato qualquer receber 3 milhões de reais? Que isonomia é essa numa campanha? Eu concordo até que o deputado com mandato, que já tem o gabinete, que ele receba o dobro é possível, agora não a disparidade tão grande. E outra coisa, eu sou contra o fundo eleitoral. Eu acho que esse fundo, ele teria que ser dos próprios comissionados. Cargo em comissão, Congresso, Câmara Federal, deveriam ter um desconto de 15% de cada nomeado. O nomeado está lá porque ele participou da política. Então, ele que contribua com 15%, salário de deputado, salário de todos esses servidores, para fazer esse fundo e acabar de sangrar os cofres, acabar com esse dinheiro do fundo eleitoral que é tirado do nosso bolso. Tem que tirar do bolso do salário daqueles que trabalham no poder público.
1: Pense nisso, você vai usar isso lá. Este fundo eleitoral e fundo partidário, que é bilhões que o brasileiro paga, isso foi só para perpetuar quem já está lá. Ninguém consegue furar a bolha.
0: Não fura.
1: É deles e acabou, eles vão continuar lá.
0: Só fazendo. O eleitor que pode fazer isso. Exatamente. E tem que ser conscientizado.
1: Bom, eu queria dizer o seguinte. Nosso grande campeão, Pedro Mufato, já está aqui. Nós vamos fazer um break agora. Enquanto faz o break, vamos entrar em contato com Álvaro Dias também. E daí vamos botar essas duas figuras maravilhosas
0: duas
1: aqui nesse programa.
0: Duas figuras que eu respeito muito, se me permite, o Pedro Mufato.
1: Então vamos chamar o break aqui, minha gente. 8 horas, 4 minutos.
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22: Volta.
0: voltando com o nosso programa de todos os sábados, Impacto Cascavel. Impacto Cascavel tem ligação com o jornal mais tradicional de Curitiba, do qual faz mais de 20 anos que o Mano escreve lá. Tem uma ligação. Tudo que a gente faz de importante aqui, lá em Curitiba, eles dão destaque para Cascavel. E isso é um presente que o Mano conseguiu para nós, né? É, estar na capital do estado, com os nossos assuntos, com os nossos problemas, para o povo de lá saber que nós existimos aqui, né? Então, Mano, muito obrigado aí por você. Aliás, eu votei nesse nome Impacto porque eu sabia que o poder desse nome Impacto ia impactar os nossos ouvintes de Cascavel.
1: É, estamos também lá em Curitiba e eu escrevo nesse jornal há muito tempo, da família Fedeguer, e nós levamos ao Impacto de Curitiba a ideia, as reivindicações principais de Cascavel. E a rádio 92.3, as duas rádios da família Siliprandi, elas há muito tempo, desde o tempo do Edir Siliprandi, que o Pedro conheceu muito bem, defendem o estado do Iguaçu há muito tempo. E está no forno pronta uma cartilha que fez um levantamento completo sobre a
0: estado do Iguaçu.
1: Quanto veio de verba nos últimos anos para o oeste do Paraná e o quanto foi devolvido para nós aqui. Mas isso é um assunto para o Pedro, que vai cumprimentar vocês.
0: Mas deixa eu fazer a abertura aqui, chamando o Álvaro para a conversa. Nosso querido senador Álvaro Dias, está nos ouvindo?
22: Oi, Edgar, estou ouvindo.
0: Bom dia, tudo bem, Álvaro?
22: Oi, bom dia, Edgar.
0: Hoje nós estamos orgulhosos aqui, porque nós temos duas figuras muito importantes para o estado do Paraná e para o Brasil, que é o Pedro Muffato. O Pedro Muffato não deu bom dia aqui ainda, vai dar um bom dia aqui e vai fazer uma saudação para você.
23: Bem, inicialmente, bom dia aos ilustres apresentadores, Tegar Bueno, Mano Prende, a visita aqui do meu amigo Carlinhos. Enfim, em especial, uma saudação ao grande amigo e senador Álvaro Dias e a todos os ouvintes que nós escutam nesse sábado magnífico aqui em Cascavel. Álvaro Dias, muito bom dia e tudo de bom para você.
0: E a gente sabe, mano.
22: Prazer, Pedro.
0: Pode falar, Álvaro, pode falar.
22: Oi, o Pedro é um grande amigo e principalmente um ícone do esporte no Paraná, né, do automobilismo. E nós temos orgulho da postura, da história do Pedro Muffato. Uma alegria estar conversando com você, Edgar, com o Carlos Moraes, outro grande amigo, o Mano, que eu não vejo há bastante tempo, não é? Os nossos amigos aí de Cascavel.
0: Viu, Álvaro, eu vou atravessar aqui porque eu quero dar dinamismo, você está longe e nós não queremos ficar tomando muito teu tempo aí. Aí eu vou fazer aqui uma pergunta para você. Como é que você está vendo essa lambança do STF? Conta para nós que você teve lá, você combateu um bom combate lá, você tinha essa liberdade de ser um senador com muito destaque e toda a tua fala tinha peso. E agora, quem está falando por nós lá para enfrentar este barbarismo, este roubo, essa falta de caráter das maiores autoridades do Brasil?
22: É uma vergonha o que nós estamos assistindo há bom tempo, não é? Vocês devem se lembrar que nós criamos no Senado, quando eu estava lá, um grupo chamado Muda Senado, e o primeiro objetivo foi a instalação de uma CPI do Judiciário, exatamente porque o povo brasileiro já pedia, em boa parte, impeachment de ministro do Supremo. E nós entendemos que só mostrando fatos determinados que justificassem legalmente o impeachment do ministro, nós poderíamos exigir a instauração dos procedimentos para o impedimento do ministro, né? E nós tentamos, conseguimos o número de assinaturas e muitos devem se lembrar que o próprio presidente da República se encarregou de desmontar a CPI por razões já conhecidas, não é? E nós não tivemos como instalar esta CPI. O que ocorre é exatamente que vendem a ilusão de que o Senado vai decretar impeachment do ministro, e isso nunca vai acontecer enquanto existir o chamado foro privilegiado das autoridades. Então, eu tenho lá um projeto que eu consegui aprovar no Senado, está na Câmara dos Deputados há 8 anos, esperando votação. Só falta o presidente da Câmara colocar em votação no plenário da Câmara e o projeto pode ser aprovado, acabando com esse guarda-chuva protetor de marginais do colarinho branco. Né? Lá no Supremo, eu perguntei um dia para o presidente do Supremo, estão cerca de 200 ações criminais que envolvem autoridades. Essas ações estão na gaveta. Elas esperam o tempo passar e, obviamente, vem a prescrição e se estabelece a impunidade. Então, para resumir, há um conluio entre Senado e Supremo, porque só senadores podem julgar ministros do Supremo. E só ministros do Supremo podem julgar autoridades e, portanto, senadores. Aí se estabelece o conluio e prevalece a impunidade. O pai da impunidade é o foro privilegiado. Se acabarmos com o foro privilegiado das autoridades, esse conluio também acaba. Aí o senador não estará nas mãos dos ministros do Supremo e poderá, aí sim, decretar o impeachment de ministros.
0: E você acha, Álvaro, que do jeito que está, do jeito que o Brasil... Hoje, qualquer criança de escola está falando desse assunto. Você acha que vai dar no que isso? Eles vão fazer um acerto interno lá, no STF?
22: Bem, veja...
0: Ou isso vai explodir mesmo, não tem como segurar?
22: Esse forcaro é uma espécie de polvo da corrupção, né? Os seus tentáculos chegaram ao Legislativo, ao Executivo, ao Judiciário, tem gente do Parlamento, tem gente do Supremo Tribunal Federal, tem gente do Poder Executivo, do Ministério Público, da Polícia Federal. É incrível como esse malandro conseguiu alcançar tanta gente importante e envolver essa gente num esquema sofisticado de corrupção financeira. Isso tudo é resultante desse sistema que, lamentavelmente, foi se consolidando. O Carlos Moraes, que agradeço, fez um vídeo há poucos dias lembrando que eu pregava, em 2018, a refundação da República. Muitos não entenderam, mas a refundação da República seria exatamente a substituição desse sistema promíscuo por um sistema republicano, onde se estabeleceria a interdependência dos poderes verdadeiramente, e não esta relação de promiscuidade que existe entre os três poderes e que certamente vai desgastando as instituições. Nós temos que preservar o Supremo Tribunal Federal, mas não podemos preservar determinados ministros. É preciso mudar esse sistema de escolha de ministro do Supremo, substituir a tal apadrinhamento político, não é? A indicação, o presidente escolhe quem ele quer, escolhe o cara que toma tubaína com ele, por exemplo, não é por aí. A Constituição diz outra coisa, que exige probidade, existe notório saber jurídico, mas é preciso substituir a indicação política por mérito. Nós já discutimos isso muito, eu já falei muito sobre isso, não é? Então, para resumir a história, nós temos que agora pressionar as autoridades, tanto do Congresso quanto do Judiciário, para a responsabilização civil criminal de todos os envolvidos. Bom, não dá para ficar limitando também, estabelecendo seletividade, né, no vazamento das informações. É preciso expor agora à opinião pública todos os envolvidos. Não é permitido, pelo menos no que se diz respeito à honestidade, não se permite a seletividade. Então, os que estão envolvidos nesse escândalo Vorkaro, Banco Master, eles devem ser do conhecimento público. Seus nomes devem ser colocados agora e, obviamente, há que se oferecer a oportunidade da ampla defesa, como é da democracia, né? Mas o que não podemos é ficar agora vendo esse ataque de um para o outro dentro do Supremo Tribunal Federal, né? Acho que também nós temos que, nessa hora, reconhecer que o ministro Fachin agiu corretamente, está tomando decisões que eu considero aquelas que são possíveis nesse momento, né? Mas o que é possível exigir, e espero que o parlamento exija, que os senadores de bem possam exigir, são providências absolutamente imprescindíveis nesta hora. Não há como não discutir o impeachment de ministro agora. Não há como não discutir o impeachment. E, do outro lado, também não há como o próprio Supremo Tribunal Federal adotar providências em relação à postura de ministros. É preciso, sim, agir rigorosamente também lá no Supremo. Eu sei que não é fácil, que o corporativismo sempre tem prevalência, né, nestas horas, sobretudo, mas é preciso que o país seja respeitado. É uma vergonha o que está acontecendo. É por isso que não dá para admitir mais um discurso provinciano em relação às instituições brasileiras. O Congresso Nacional perdeu a sua essência, não é? Não legisla mais fortemente, não discute os grandes problemas do país. A linguagem é de caixeiros viajantes e verbas públicas, não é? Para onde eu vou levar esse dinheiro? Para que município eu vou levar tal dinheiro? Para que entidade eu vou levar tal dinheiro? É claro que a democracia não é apenas a contabilidade de emendas parlamentares. Então, eu estou dizendo isso porque nós estamos num período eleitoral e é preciso escolher aqueles que possam realmente discutir os grandes problemas do país no Congresso Nacional. Não transformar o Senado, por exemplo, numa Câmara de Vereadores. É preciso conhecer em profundidade o que pretendem os candidatos.
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0: Álvaro, já que deu uma pausezinha aí, eu acho o seguinte, que a delação premiada do Vorkar deveria urgentemente acontecer e as próprias autoridades estão impedindo, porque tem muita gente para delatar ainda. A hora que abrir isso, vai ser uma loucura. Esses urubus não deixariam o Vorkaro viver. É muito urubu tirando a carninha do Vorkaro lá. Se você olhar do outro lado, né? Mesmo que ele fosse um cara honesto, não sobreviveria com tanta mordida, com tanta malandragem, com tanto roubo que nós assistimos lá em Brasília.
22: Edgar, você tem razão. É muito dinheiro envolvido. E, obviamente, eu vejo alguém dizendo, mas é dinheiro privado, não é dinheiro público. Como? Previdência do Rio de Janeiro, BRB, Banco Público, prefeituras, governos estaduais. Cascavel. É dinheiro público, sim. A parte maior do valor utilizado por Vorkaro para as propinas oferecidas é de dinheiro público. Não há dúvida, financiamento de filme, tudo o que ocorreu foi com dinheiro público, tirado de aposentados, tirado de governos que poderiam usar esse dinheiro em obras importantes na área de saúde, de educação, segurança pública, enfim, é dinheiro público, sim. Eu acho que a delação premiada é um risco sempre de injustiças, mas não há como, nesse momento, deixar de ser importante, né? O Vorkaro tem que abrir a boca mesmo. Se não abrir a boca, vai morrer na prisão.
0: É isso que eu estou falando. Aquele assessor dele está mal contado, né? O cara entrou na delegacia, enfim, uma delegacia federal e morreu. Morreu do quê? Morreu de morte morrida. Isso não está bem contado, viu? Aquele tinha muita coisa para dizer.
22: Não há dúvida que tem algo por trás disso tudo, né? É evidente que a prisão deve ter levado a uma depressão profunda e a um arrependimento imenso. Mas, certamente, foi uma morte, assim, muito estranha. Né? Foi
0: muito
22: uma morte
0: duvidosa,
22: estranha.
0: Né?
22: Enfim, a verdade é que é preciso arrancar a verdade desses fatos todos, né?
0: Álvaro,
22: transparência é fundamental até para que a população tenha pelo menos o direito de conhecer de perto esses malandros, né?
0: Viu, Álvaro? O Banco Master, ele entrou em todas as camadas do país. Ele entrou em muitas e muitas prefeituras que o Mano Prezes aqui está me cutucando. Pô, a prefeitura de Cascavel está envolvida com o Banco Master. Fala aí, Mano.
3: Não é que está envolvida.
0: Investiu no Master?
3: Não. O Instituto dos Funcionários da Prefeitura de Cascavel tem 5 milhões e meio parado lá, que teoricamente nunca mais vai ver a cor do dinheiro. Mas eu queria aproveitar o Álvaro para fazer uma pergunta para ele. Eu escrevi muitas vezes, eu acho até que você não gostou muito, desculpe, Álvaro, estou chamando de você porque a minha idade permite. Eu sempre defendi a sua disputa política, que usasse a sua vocação política no Poder Executivo, onde eu achava que você, como parlamentar, como senador especialmente, você foi ótimo, mas como governador você foi acima do ótimo, foi excepcional. E eu falo isso porque eu lembro do Hospital Universitário que salvou e salva centenas de milhares de vidas já contabilizadas, o ensino gratuito dos nossos estudantes universitários aqui, quando a FECIVEL era particular e a maioria não podia pagar, e você deu o ensino gratuito e nunca mais uma pessoa se formou na FECIVEL, hoje UniOeste, precisando pagar alguns centavos. Então, eu lembro da Ferroeste, que você deixou quase pronta, depois o Requião paralisou, e foi preciso o Mário, em um ano lá, concluir, porque estava quase pronta quando você terminou. Então, eu sempre defendi que você fosse candidato a governador, por exemplo. Presidente, você foi, mas sonhava em ver você comandando o Paraná novamente. E até hoje, acho que a fragilidade dos atuais candidatos justifica esse meu desejo. E eu queria saber de você o seguinte: por que você nunca quis candidatar-se novamente ao governo do Estado?
22: Meu mano, eu agradeço as suas palavras, né, sempre generosas, mais lúcidas, né? Eu tentei duas vezes, não é? Perdi duas vezes, infelizmente. Eu terminei aquele governo, que foram só 4 anos. Muitos até hoje pensam que eu fui governador mais de uma vez, porque realmente, se nós formos verificar as realizações, as obras, os feitos daquele governo, fica a impressão que 4 anos era um pouco tempo, né, para tantas realizações. Mas foi possível, né? Eu não tirei um dia de férias sequer durante 4 anos, trabalhei incansavelmente e você deve se lembrar que nós terminamos com 93% de aprovação aquele governo. Os 4 anos era o governo melhor avaliado do país em todas as pesquisas, em todas, durante os 4 anos. Era sempre o primeiro governo do país na avaliação do Ibope, do Datafolha, de todas as pesquisas, né? Aí eu tentei duas vezes e perdi as duas vezes, né? E depois disso, a minha atuação no Senado isola politicamente, porque é uma atuação que combate o privilégio dos próprios políticos. É alguém que pede a redução do número de senadores, de deputados federais, deputados estaduais, que quer acabar com o verbo indenizatória, que quer limitar essas emendas parlamentares, que não quer orçamento secreto, que não quer auxílio moradia. Enfim, um prefeito um dia me disse: se você quiser se eleger, se eleja diretamente com o eleitor, porque apoio de político será complicado para você. Porque você quer acabar com todos esses privilégios e ainda quer apoio? Então há um isolamento, não é? E depois eu cometi alguns erros no projeto pessoal.
0: Álvaro.
22: Avaliação de pessoas escolhidas para apoio, não é? Apoio político. Acabei deixando também de presidir partido, e isso acabou, obviamente, dificultando, não é? Então, certamente, esse sistema político, né, me engoliu, na verdade. Ah, eu não pude disputar o governo outra vez porque realmente não tive apoio político para disputar. Eu não digo a você que não tive vontade, não. Tive vontade, sim, de disputar o governo, mas não tive apoio político para disputar.
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0: Álvaro, Álvaro.
22: Pois não.
0: É, o Paraná merecia mais um mandato teu, porque você se preparou. Você estava com uns projetos incríveis. Você tocou muito bem aqueles primeiros 4 anos. E eu sabia que você vinha com essa sede de transformar o Paraná, assim, muito rapidamente. O que outros iam fazer em 20 anos, você queria fazer em 4, ou daqui a pouco até uma reeleição. Mas não deu, você viu? Que o destino, às vezes, carrega a gente para cá, para lá, e você não consegue fazer aquilo que queria fazer, até por essa engrenagem. Eu vi agora a tua situação para você ser senador. Estava em primeiro lugar e os partidos, aquilo que você falou, os políticos muitas vezes não gostam de gente como você, como eu também. E você prontinho para ser candidato a senador, à disposição, primeiro lugar nas pesquisas e eles puxaram teu tapete por interesses. Você sabe disso, né?
22: É, Edgar, eu realmente, eu acho que falsa modéstia não cabe, né? Eu tive muitas oportunidades que o povo do Paraná me ofereceu, muitos mandatos, então, obviamente, tive chance de aprender, né? E nesses 3 anos e meio, eu fiz muita coisa em Brasília sem que ninguém soubesse, sem mandato, sem tribuna. Há pouco tempo, aí, há poucos dias, se aprovou uma medida provisória do frete mínimo, atendendo caminhoneiros e empresas transportadoras. Pouca gente sabe quem atuou para que essa medida provisória fosse aprovada. Quem levou os caminhoneiros e transportadoras até o ministro para fazer surgir uma medida provisória e depois quem foi ao Congresso e tirou da gaveta porque ia também cair por decurso de prazo, né? Ia ser arquivada por decurso de prazo. Quem retirou da gaveta, quem sugeriu o relator para que a emenda fosse aprovada em tempo, para que a medida provisória fosse aprovada em tempo, e quem acompanhou no plenário, sem mandato, a aprovação dessa medida provisória. Pouca gente sabe, mas eu fiz isso várias vezes nesses 3 anos e meio sem mandato, exatamente porque o tempo me proporcionou a oportunidade de conhecer o caminho das pedras, né, para ajudar. E, obviamente, se eu tivesse um novo mandato, eu não tenho nenhuma dúvida que seria o melhor de todos os mandatos que eu já exerci, porque com o aprendizado, a disposição, a mesma energia de sempre, não é? Tem gente aí que fala que eu tô velho.
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22: Viu, Edgar? Eu desafio quem me chamar de velho comparar o check-up.
0: Muito bem.
22: Porque o que vale é o check-up, né? Compare o check-up.
0: Valeu, Álvaro, nós queremos te agradecer, viu?
3: Eu quero antes pedir uma opinião do Álvaro aí. Agora chegou o momento de... Eu falei que nós tínhamos hoje no programa, além do Carlinhos, que é nosso amigo, duas das pessoas mais admiradas no Paraná, que era o Álvaro, evidentemente, e o Pedro Mufato, que é unanimidade no oeste do Paraná e em grande parte do Paraná. Eu queria a tua opinião sobre o seguinte, olha por que eu falei que o Pedro é admirável e admirado. Ele chegou em Cascavel em 64, Pedro, você me corrija se eu estiver errado, com 22 anos. 2 anos depois já estava disputando a primeira corrida automobilística dele. Em 69, 5 anos depois, foi eleito vereador, sendo novo na cidade, e antes de terminar o mandato já era o presidente da Câmara. Em 72, ou seja, 8 anos depois de chegar em Cascavel, foi eleito prefeito da cidade, superando a votação dos outros 5 candidatos. Eram 3 do MDB, 3 da Arena. E você conhece alguém com uma trajetória dessa? E depois foi aquela sucessão de vitórias e transformou uma cidade que tinha imagem merecida, aliás, de cidade violenta no Brasil, numa das cidades, na cidade do esporte, no Paraná. Dá tua opinião sobre esse nosso convidado, Pedro Muffato.
22: Eu sou suspeito pela amizade, né, que, aliás, me honra muito, mas o Pedro é um exemplo, né? E, obviamente, a travessia do Pedro Muffato, não só como piloto, né, exemplar e um ícone do automobilismo do Paraná, com tantas conquistas, né, mas também na vida pessoal, familiar, um ser humano extraordinário. Né? Eu sou fã do Pedro Muffato de carteirinha. Né? É um exemplo a ser seguido pela persistência, pela reliência, pela coragem, né? Pela superação das dificuldades. Nós temos que buscar exemplos, sim, positivos na vida para que possamos nos inspirar. Né? E o Pedro Muffato é, sem dúvida nenhuma, uma boa inspiração para os jovens. Né? Seguir os passos do Pedro Muffato, sem sombra de dúvida, é seguir o caminho da correção, da dignidade, da honradez e da decência. Né? Um cascavelense que honra Cascavel.
0: Muito bem, Álvaro, o tempo aqui está correndo, mas eu vou permitir ao Pedro que te diga, no mínimo, muito obrigado.
23: Bem, o primeiro que... Viu, Álvaro, estou decepcionado com você. Cada vez que eu escuto você, eu fico mais decepcionado. Decepcionado porque você não está voltando para o Congresso. Então, isso foi uma frustração para nós, porque você realmente conhece, sabe o que está fazendo, tem orgulho de ser seu amigo, não contar nem tanto como pessoa, mas como senador, como político que foi, como governador. Então, eu já não sei nem o que fazer do voto agora, já tinha um voto decidido para você, e agora você me decepcionou saindo do páreo aí para voltar a ser senador com toda a sua bagagem. Todo mundo escutou aqui do que você sabe, do que você conhece. Então, eu lamento muito que você não está aí. Mas você fez sua parte, fez seu trabalho, fez com muita dignidade, e por isso digo sempre, tenho muito orgulho de ser amigo pessoal do Álvaro Dias, não só pelo que ele fez, mas pelo que ele é também como família, como pessoa. Então, Álvaro, que pena que você saiu do páreo. Nós precisávamos pessoas lá no Congresso do teu estirpe, da tua qualidade, da tua honestidade, para que esse país volte a brilhar, volte a ser o grande Brasil que nós queremos.
0: Carlos Moraes, tem um minuto aí, Carlos Moraes, para dar o tchau para o Álvaro.
6: Álvaro Dias, também lamento, assim como a maioria da população, você que estava liderando todas as pesquisas, meu principal candidato, assim como a maioria dos paranaenses, sou candidato a deputado, vou continuar nessa luta com mandato ou sem mandato, porque é duro furar a bolha, mas defendendo o fim do foro privilegiado, defendendo tudo aquilo que você defende há anos. Muito obrigado, Álvaro. O Paraná agradece por você existir.
0: Grande abraço, Cascavel. Álvaro. Muito obrigado.

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1: 8h41.
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9: Olá, meus amigos, abrindo o microfone aqui novamente, né? E agradecendo a todos vocês que estão nos acompanhando, muita gente que manda opinião, faz pergunta. Nós queremos melhorar toda essa conjuntura aqui. Sentamos com o Duca semana passada e ele prometeu câmera nova, cabeamento novo, uma questão técnica muito melhor, porque ele não se pesa para fazer isso. E nós precisamos de uma qualidade um pouquinho melhor e está prometido. Então, daqui uns dias, nós vamos ter aqui uma rádio das melhores equipadas de Cascavel. E hoje, com uma alegria muito grande, aqui agora com Pedro Mufato, essa lenda histórica do município de Cascavel. Enfim, todo mundo só tem coisa boa para falar do Mufato. E eu quero que o Mano já inicie uma conversa mais política com ele agora, para depois nós saber como é que ele cuida dos netos.
10: Eu acho que tem uma distorção, Pedro. Que você acha que foi quase um dos últimos prefeitos quando não havia reeleição. Então hoje é normal, o prefeito fica 4 anos fazendo o seu trabalho lá, faz o que ele pode, mas na época da campanha, a oposição, os candidatos que pretendem ganhar a prefeitura, vão num bairro, por exemplo, onde tem lá na região norte, lá 40, 50 mil votos, 60 mil votos, e prometem levar alguma coisa. Se eu for eleito, eu vou levar tal coisa. E o prefeito, que é candidato à reeleição, chega lá no mesmo bairro e leva e entrega. Os caminhões já começam a descarregar pedra lá na hora, lá para fazer a obra que ele prometeu. Como é que se vê a reeleição no Brasil?
11: Bem, eu já tinha manifestado aqui na roda antes para vocês, eu sempre fui totalmente contra, até por, vamos dizer, por experiência própria. Eu acho que a reeleição não devia nunca ter sido implantada, porque era esculhamba com o mandato, inclusive, do prefeito. Porque o que acontece hoje? O que a pessoa faz numa altura do primeiro mandato? Ele começa a esculhambar tudo, fazendo atos e leis, daqui a pouco, demagogas, que a princípio dão um benefício para a população, mas ele cria hábitos que só vem prejudicar.
10: Compromete o futuro.
11: Vou dar um exemplo, por exemplo. Essa lei que está querendo fazer agora, tirar mais um dia de trabalho. Quer dizer, eu acho que podia até melhorar, no caso de salário, quem quisesse. Mas isso aí é demagogia para arrumar voto. O que acontece? Quem vai pagar a conta, a pessoa não vê. Ele não vai trabalhar, mas quem vai pagar a conta é ele. Porque, vou dar um exemplo, por exemplo, no supermercado. Nós temos problema hoje já da escala de pessoa porque trabalha os fins de semana. E aí o que vamos fazer? Vai ter que aumentar a mercadoria para pagar a conta, porque vai ter que contratar mais gente para fazer esse serviço. Eu estou apenas dando um exemplo, que como a pessoa que às vezes não vai trabalhar, acha que não vai ter um custo para ele. Vai ter o custo, que o custo vai sobrar para quem compra, para quem come. E assim vai ser em todas as escalas. Então, o segundo mandato, isso em nível estadual, nacional, ou mesmo local, municipal, um segundo mandato. Sempre no último ano, o prefeito, o governador, o presidente, faz algumas leis ou toma algumas decisões que, a princípio, beneficia o cidadão, mas no futuro, com certeza, é prejudicial. Então, eu sempre fui contra e eu acho que é uma coisa que devia acabar. Fazer 5 anos, não 4. 5 anos que dá para a pessoa fazer tudo o que quer e ele não esculhamba no final do seu mandato, que daqui a pouco ele cria umas leis que vai prejudicar até o próximo mandato ou o próximo prefeito que é eleito, o governador, o presidente. Então, eu sou totalmente contra. Eu acho que isso é o grande mal do país, é a reeleição. Em todo sentido, inclusive em Senado e outras instituições, acho que reeleição em órgãos públicos devia ser proibido.
9: Eu concordo com o segundo mandato também, não tem problema nenhum. Mas sem reeleição, alternado. Você sai de uma prefeitura ou de um estado, fica 5 anos fora, depois se concorda de novo. Se você fez um bom trabalho, você pode voltar. Se não fez, você não volta. Mas a reeleição estragou realmente com o sistema político do Brasil, porque é uma concessão de favores, mano. É uma concessão disso, abrir mão daquilo, e vai esculhambando com o município, mas eles não querem saber. Eles não querem saber, eles querem a reeleição. E daí vereador começa a aproveitar, vereador indica mais 10 cargos lá, e vereador faz outras reivindicações que não poderiam nem ter sido atendidas ou não deveriam ser atendidas, mas como é um interesse mútuo da tal da reeleição, eles acabam com o país. Eles escolhendo uma administração séria no país. Então concordo plenamente com você. Me diga, de tantas vitórias, uma eu quero destacar aqui. Porque tem vitórias boas. Todas as vitórias são boas, né? Mas uma das vitórias, assim, que nós temos que elevar o divino, sei lá onde, alguma coisa, foi aquele desastre que você se quebrou aqui em Cascavel.
10: 96.
9: E você saiu daquilo. Ficou um tempo no hospital, Einstein, São Paulo. Começou aqui em Cascavel, mas logicamente que tiveram que te levar urgente para salvar a tua vida. E você se salvou, homem. Eu acho que essa vitória, assim, você agradece alguém por essa vitória?
11: Bom, primeiramente, eu até vou usar aqui o que um amigo nosso falava assim. Eu sou azarado para morrer, nada dá certo. Né? Então, já tive muitos lances e esse foi realmente fundamental. Agora, lógico, para você ter a sorte de não morrer, você precisa ter algumas coisas. O que eu quero dizer é que eu já não morri, principalmente naquele acidente, pela saúde que eu tinha e ainda tenho alguma coisa. Então, muita gente me pergunta... como é que eu me salvei? Lógico que teve muita gente que participou aqui desde a hora do resgate lá no acidente.
10: Como é que foi? Descreve o acidente.
11: Bom, aconteceu o seguinte, eu sempre tive um problema, e aliás até meio parei de correr por um problema, a discriminação. Porque sempre eu fui um piloto mais velho. Então, por exemplo, na Fórmula 3, quando eu corria, eu estava já com meus... Isso foi em 96, quase 60. 50. Perto de 50, 50 e poucos anos. E normalmente, na Fórmula 3, os que corriam, a maioria era entre 20 e 30 anos. E o rapaz que me tocou, que me botou para fora que no acidente, tinha acho que 19 anos.
9: Deve ter pensado, vou tirar esse velho da pista.
11: Não,
9: aqui.
11: Mas eu sempre tive esse problema da discriminação. Eles não admitem andar velho, porque tinha pai que chegava assim, vinha os tempos ali, que ele sempre entregava na mão. Aí o pai estava lá, olhava para o filho, ô filho, você não está vendo aqui? Você não tem vergonha? O Mufato é mais velho do que eu e está te dando pau. Aí o cara vai para a pista, uma hora da corrida, vem para passar, quer passar de qualquer maneira, e a hora que eu vou passar, joga o veículo em cima, trancar, porque é feio deixar o velho passar ou ser ultrapassado pelo velho. Então, isso sempre foi o meu problema. E o que aconteceu aqui? Por exemplo, o piloto era meu, inclusive, companheiro de equipe. E estava atrás de mim, tentou passar um lugar que não era permitido. Eu não lembro até hoje se eu vi ou não. Opa, aqui não é lugar. Eu acho que nem vi, porque não era lugar de ultrapassar. É um lugar que a gente não dá tempo de você preparar uma ultrapassagem. Aí ele me tocou na roda traseira, que foi o Sérgio Paese, que era meu companheiro de equipe. E aí eu fui contra o barranco e batia.
9: Você estava mais de 200 por hora.
11: No toque, como a gente tem um equipamento, chama-se PI, tanto no dele, que nós éramos da mesma equipe, no meu, eu estava 219 e ele 220. Quer dizer, não era a velocidade que tinha mais para ultrapassar. Sempre que vem no vácuo, pega um pouco mais de velocidade. Porque os carros eram praticamente iguais. Aí me tocou e eu bati a 180 no barranco. E
9: você não viu mais nada.
11: E daí para frente eu não lembro mais nada. Eu só tenho as imagens depois. Eu tive a sorte também que o doutor Bibiano, o Cláudio Bibiano, meu sobrinho, foi o que estava lá, não estava trabalhando, tinha convidado dele que nós íamos fazer um churrasco depois da corrida, que era tradicional. E ele aí, que ele foi para a pista e fez o resgate, me trouxe para o hospital, fazendo até respiração, porque eu estava apagado e muito sangue na boca, podia morrer asfixiado, ele fazendo aspiração até de boca a boca, porque ele até falava assim, depois ele disse, olha, tio Pedro não tem AIDS, então dá para arriscar aqui, porque senão eu ia chegar morto no hospital. E aí me trouxe no hospital, o pessoal atendeu aqui na medida do possível, e na época Cascavel não tinha muito equipamento respiratório adequado, aí foi todo um trabalho, aí entrou a Maíl no jogo, minha esposa, devo a vida a ela também, e ela tomou a iniciativa de trazer médico de São Paulo. Por sorte, veio um médico aqui muito competente, o doutor Antônio Sprosser, viu a situação e determinou e falou, olha, se vocês querem salvar, eu tenho voador agora para São Paulo. Naquela época, Cascavel não tinha respirador adequado para o meu caso, como para os outros. Hoje não, hoje, felizmente, deve ter uns 20, 30, 40, 50 respiradores desses que na época não tinha. Até essa própria divulgação que não tinha incentivou os hospitais, todo mundo se equipar e preparar. Então, até nisso, eu acabei contribuindo para Cascavel com o meu acidente de melhorar os equipamentos dos hospitais. E no AIST daí foi uma luta lá, né? Eu tive lá 5 paradas cardíacas, foi uma luta, mas me sobreviver. E até o médico conta até hoje que eu só sobrevivi porque eu era atleta e tinha saúde. Então eu sempre digo, às vezes me pergunto, falo para os jovens, cuide da saúde enquanto tem. Não adianta você, depois que não tem mais saúde, querer se tratar.
9: Você então, não fumava, né?
11: Preserva. Não, uma das coisas que o médico, o doutor Antônio Sprosser, lá do Einstein, chegou aqui em Cascavel e perguntou, ele é fumante? Falou, não, então dá para levar, que se fosse fumante eu não ia nem levar, que ia perder tempo e gastar dinheiro, porque não teria sobrevivência. Porque o meu pulmão explodiu. Ele acha que na hora que bateu, eu segurei o ar e aí a pancada foi muito forte, chegou a quebrar o cockpit do carro, praticamente com o corpo, porque bateu muito forte lateralmente. E aí, então, eu me salvei por causa da saúde. Foi difícil, foi sofrido, quebrou todas as costelas, então tinha que fazer exercício respiratório para expelir secreção, que os médicos falavam lá, que era limpar o pulmão. E aquilo doía muito, queimava, tomava morfina. Teve uma hora que eu pedi para a fisioterapeuta, ó, para com isso, que me enfiava um cano pela garganta para aspirar lá no pulmão, para tirar a secreção. Eu falei, me deixa morrer. Sabe quando você quer morrer, porque você não aguentava mais. Mas aí vinha a filha, a Rocio, falava, não, pai, estão rezando lá em Cascavel, fazendo novena, fazendo orações e tal, tal. Eu falei, puxa, então eu não vou morrer, senão o pessoal perde a fé. E aí tinha que enfrentar. E cada dia, cada dia ficava menos pior. E aí foi melhorando.
9: As pessoas são muito boas, Pedro. Elas faziam um grupo de orações em quase todos os bairros. Assim, era uma coisa impressionante de ver aquela fé, aquele grupo que se reunia para fazer a oração para um amigo.
10: Não, só para posicionar quem está ouvindo, que que perdeu algum detalhe. Isso que nós estamos falando aconteceu em 1996, fazem 30 anos.
11: É isso, foi em 96, aqui a corrida sul-americana do campeonato sul-americano de Fórmula 3. Não, inclusive, até em Foz do Iguaçu, lá na Mesquita, eles faziam reza lá para mim, falaram, olha, aqui estão se reunindo aqui, os muçulmanos lá, os árabes, provavelmente é Foz, meus amigos lá, estão fazendo oração aqui nas Mesquitas, aqui para você ver se você escapa dessa. Então, tudo, acho que tudo ajudou, a competência do médico, as orações, e também a minha saúde que eu tinha, que aí então que eu falo, eu tinha saúde para gastar na hora necessária, e aí eu tinha saúde para me sobreviver. Então, foi assim que eu consegui sobreviver desse fatídico do acidente, como eu falei, sempre do problema de discriminação que eu tive dentro do automobilismo, que eu já comecei a correr meio velho, então por isso sempre os outros pilotos normalmente eram mais novos.
10: Do Impacto dia do acidente Cascavel. Até voltar para casa, lembra quantos dias foi? Um mês, por aí, mais?
11: Eu fiquei em coma lá no hospital 16 dias, até como eles iam fazer a traqueostomia.
10: Em São Paulo.
11: Em São Paulo, iam abrir, aí a Mayu acho que começou a chorar, porque ela lembrou que podia pegar infecção hospitalar, que aconteceu com meu pai, e aí o médico falou, não, porque tenho medo, vai abrir e tal. Aí, na noite, ele resolveu me tirar, porque daí a coma, numa certa altura, era induzida, né? Porque eu sabia que, como estavam todas as costelas quebradas, o pulmão explodido, talvez seria difícil sobreviver sem estar com a coma induzida. E foi daí que, então, ele começou a tirar a sedação. Eu, quando acordei, que fui saber onde é que eu estava, o que, que tinha acontecido, porque é interessante, é da natureza do ser humano. Eu não lembro uma semana antes do que aconteceu, antes do acidente. Apagou tudo. Depois que me contaram, teve um treino em Curitiba, teve alguma coisa, as pessoas estavam na minha casa, quem tava, eu não lembro de nada, apagou, nunca mais voltou. E daí que começou aquela luta, daí vim para Cascavel, acho que eu fiquei na casa de um amigo em São Paulo, fazendo fisioterapia lá. Depois que eu vim para Cascavel, fiquei em São Paulo mais ou menos 30 dias. E depois aqui foi uma luta, né? 2 anos aqui praticamente para me recuperar.
9: Agora nós vamos cumprir regras. Vamos ao break, senão o Toco desliga o nosso telefone, nosso microfone aqui. Então vamos ao terceiro break. Agora eu cumpri, chefe.
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10: Olá, meus amigos, minhas amigas. Estamos voltando. Estamos aqui com Pedro Muffato, ao vivo, essa lenda de Cascavel. Já falou aqui o Álvaro Dias, também outra lenda da política paranaense, e o Carlos Moraes como candidato a deputado federal. E eu renovo aqui mais uma vez o convite a todos aqueles candidatos que estão pleiteando e que querem vir se apresentar, a gente sempre vai ter um espaço aqui reservado para quem marcar antes, obviamente. Mas, Pedro, deixa eu fazer uma reflexão aqui contigo. Depois você fala um pouco mais perto do microfone, tá? Pedro Muffato, empresário de sucesso, de vários ramos e várias atividades. Então, o sucesso empresarial você já conquistou. A glória das pistas, conhecido no Brasil e no mundo. Já andei com você lá pela Argentina, Uruguai. Eu só não senti não poder ter ido em Daytona, que lá foi 24 horas, né?
11: Não, não.
10: É isso.
11: Lá foi 4 horas.
10: Ah, 4 horas. Então, é um orgulho correr lá, né?
11: Ah, sem dúvida, sem
10: dúvida. E aí eu queria perguntar assim, o que que tem dentro do Pedro ainda? Você tem todas essas glórias. O que falta para o Pedro? O que você tem na cabeça ainda, a partir desse momento?
11: Olha, Edgar, uma coisa, eu nunca fiquei sem trabalhar. Eu gosto do trabalho. Se eu estava no mercado, eu estava olhando as coisas ali, aí chegou um cidadão, não sei quem que é que estava ali, tem um rapaz, acho, dos 30 anos, 40, falou, seu Pedro, por que que o senhor ainda continua trabalhando, o senhor está aqui vendo as coisas? Eu falei, porque eu sou, então eu sou viciado. Eu falei, eu gosto de trabalhar. Eu gosto de fazer as coisas. É, agora mesmo eu fui lá para o Mato Grosso, viajei 900 quilômetros no dia, peguei o carro, fui lá para ver lá um confinamento de gado, moderno, bem feito, que eu queria também melhorar a minha situação lá. Então eu gosto de fazer as coisas, gosto de realizar, e eu vou fazer isso até que eu tiver condições físicas e mentais, e espero ainda, apesar dos meus 86, ainda em mais alguns anos estar prestando. Então eu faço as coisas porque gosto.
10: É verdade que você ainda sobe na coletadeira lá e fica o dia inteiro?
11: Não, lógico, eu faço isso primeiro, porque eu quero ver como é que está a plantação, se está bem feito, se fizeram bem feito. Eu quero ver como é que estão trabalhando. E ensino, inclusive, os operadores lá para manusear a máquina, que é um equipamento, além de caro, ele tem que ser bem aproveitado. Não, eu faço isso com prazer. Primeiro porque eu gosto, que, aliás, é melhor do que ficar aí no daqui a pouco andando pela rua, porque a máquina hoje é tudo automatizada e tem, inclusive, ar-condicionado, né?
10: E tem comunicação?
11: Leva umas broncas da manhã, você ficou o dia inteiro lá. Não, falei, água eu bebo lá dentro da máquina, leva uma garrafinha de água e tal. Mas eu faço isso por prazer, por gostar de trabalhar e ver o fruto do trabalho, que é na hora de colher, na hora de ver os grãos que estão vindo para dentro da máquina, que foi um trabalho, um planejamento, um trabalho. Então eu faço as coisas com prazer e com gosto, não tem nada forçado.
10: E você tem comunicação, mesmo estando dentro de uma máquina agrícola, no meio de um campo? Você tem comunicação?
11: Não, tenho, porque lá eu estou do lado da cidade, então eu tenho sinal do celular, que é a minha fazenda do lado da cidade. Aí eu tenho o piloto automático, eu boto no piloto automático e daqui a pouco eu vou negociando, ou vendendo grão, ou vendendo gado, ou comprando as coisas, ou mesmo aqui de Cascavel, ou das Açucareiras, o pessoal me liga para saber as coisas. Então eu vou trabalhando, fazendo os dois trabalhos e não prejudica nada, nenhum nem outro. Às vezes fala, para aí que eu tenho que agora fazer a máquina voltar. Já voltamos a falar. E assim a vida vai indo e o tempo vai passando. Porque a gente
0: dá, não... dá um parâmetro, Pedro. Hã? Você, nessas máquinas, com toda a modernidade que tem agora e a topografia privilegiada lá das tuas fazendas, que são planas, né? Aquela região do Mato Grosso, é mais confortável andar lá no, na máquina ou aqui nos buracos da cidade?
11: Não, não, lá é mais confortável. Né? Aqui os buracos é uma consequência da má conservação, da pavimentação e pelo tempo que passou também, tudo isso aí vai vencendo, né? Mas acho que eles vão consertar logo aí.
0: O folador tá se virando bem.
11: Não, o Severino é um batalhador, trabalhador e ele é empolgado. Deve faltar dinheiro, senão ele já tinha feito tudo.
10: É verdade. Pedro, você tem quatro grandes lojas aí, chamada Mofatão, perfeito? Já conheci tuas usinas de açúcar, enfim. É tanta coisa que a gente nem sabe tudo que ele tem. Esse povo da Neva tem uma fidelidade com essa marca Mofatão incrível, histórico. Mas eu vejo também que tem gente que atravessa a cidade para ir no Mofatão da Neva. E aquele mercado ali já deu mais do que tinha que dar. Você tem planos para uma reforma? Ou qual é o voo que você vai dar ali?
11: Bom, ali é o seguinte, quando a gente construiu aquele mercado, era o mais moderno do sul do país.
10: Aliás, quero te dar os parabéns pelo que você fez lá no Santa Cruz. Que mercado lindo, lá onde você tem o teu museu lá.
11: Não, então eu estou falando da Neva. Na época, por exemplo, o código de barra só tinha em São Paulo, não tinha Curitiba, Porto Alegre, nenhum lugar. Eu fui nos Estados Unidos, vi lá, falei, puxa, precisa implantar. Aí descobri que tinha em São Paulo uma empresa que cuidava. Aí eu implantei o código de barra, além de ser já um mercado moderno na época. Até eu lembro que o Joanir Zonta, que é dono do Condor, aí o Ricardo corria comigo, me falou, você tá louco, vai botar e vai espantar a clientela. Muito pelo contrário, virou atração daí de passar o produto, não tinha mais a caixeira tá batendo ali, código de barra, enfim, era o mais moderno. E lógico, hoje ele está superado. Nós vamos agora, já começamos a obra de construir um mercado novo, inclusive ali na esquina, logo depois, onde era a madeireira Jaruara, ali agora é do Rubão e dos Herdeiros. Nós fizemos uma parceria ali, vamos fazer uma loja ali moderna, uma loja bem agradável, porque a Neva, a clientela de Cascavel merece. Mas vai ser uma loja
10: moderna. Mercado novo, então?
11: Mercado totalmente novo, porque até a gente estava pensando em ir fazendo aquele local ali, mas ia dar muito desconforto. Daí fizemos uma parceria lá e vamos fazer lá com bastante estacionamento, com restaurante, enfim. Fazer realmente uma loja que o povo de Cascavel, especificamente da Neva e adjacências, merece.
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10: Porque eu sentia, né? Um dia eu conversando contigo lá, né? Falei para o Pedro, bom, quando você sai daqui, daí você reforma e aluga. Ele falou, olha, não estou pensando em alugar não, porque eles acabam com o negócio, como é que vai me devolver essa obra aqui? Mas ali é uma obra que com certeza você vai usar para algum depósito, alguma coisa.
11: Não, ali é o seguinte, não. A gente está saindo porque está muito velho. Aquilo ali é cobertura antiga, laje. Aquilo ali vai tudo para o chão, vai demolir tudo aquilo ali. Vamos limpar a área ali depois que sair.
0: E fazer outro no mesmo local também.
11: Não, não, não. Não, não,
10: talvez
11: fazeria um outro empreendimento imobiliário, alguma coisa ali. Não, mas não dá para fazer mais.
10: Muito bem. Você quase virou senador. Começou, te lançaram, começou uma empolgação.
0: Eu lembro.
10: E parecia que era uma empolgação do Oeste, que nada, no Norte do Estado, Curitiba. Eu lembrei da tua campanha para prefeito. Para, Pedro, Pedro, para. Lembra da musiquinha? E empolgar para senador, exatamente do mesmo jeito que empolgou a campanha dele para prefeito. E aí, logicamente, você foi impedido pela justiça. Mas se não fosse aquele entrave de justiça... Eu acho que você seria senador, Pedro.
11: Olha, eu não sei se seria bom, se seria ruim dizer para mim, mas o que aconteceu é o seguinte, primeiro que eu não gosto de... Eu nunca fui sacanagem, maldade com ninguém. E aí, como apareceu, inclusive, isso foi a grande causa, uma sacanagem dentro do próprio partido. Porque quando houve a impugnação, porque eu era diretor da TV Tarobá e não podia de terceiro candidato, mas eu já tinha feito a alteração contratual no tempo hábil, só que tinha que provar na justiça e tal. E daí o partido lá que primeiro falou que a hora que precisasse, tinha um grupo de advogados que iam defender e tal. Aí quando eu fui lá, começaram a falar, não, precisa me dar aqui 200 mil para começar a fazer o processo. Aí eu chamei o presidente do partido, que era o Rubens Bueno, vou citar o nome aqui, que não é mentira nisso. Chamei ele, pô, Rubens, você falou que tinha uma equipe e tal. Não, mas aí não tem nada a ver, aí é com ele e tal. Bom, aí até o Vipiche ia entrar com a defesa e tal, e aquilo me indignou muito, porque aí o próprio partido começou a fazer, eu senti aquilo uma sacanagem. Eu falei, não, eu não tô... E aí falei, sabe uma coisa? Eu vou cair fora. Eu queria fazer um negócio, e eu acho que podia até ser eleito, porque eu lembro que em Curitiba o Greca estava me apoiando na época, ele era prefeito e tal, e já tinha lá uns 2% na capital sem fazer nada, e estava fazendo assim, uma campanha já, e estava indo muito bem. Mas daí, pela sacanagem...
0: Muito bem, desculpe te interromper, mas eu participei, acompanhei muito de perto isso aí. Existiam os candidatos favoritos, né? O Paulo Pimentel... Alguns candidatos favoritos, que eu não lembro exatamente o nome. E o Pedro foi lançado como... Não foi assim... mais um candidato do Oeste, arrumar voto e tal. E o Pedro surpreendeu todo mundo, porque saiu do zero para não sei quanto lá em uma semana. Foi um negócio...
11: Não, e vou soltar dizer uma coisa. Na época, Flávio Arnes também era candidato. Ele acabou sendo eleito. Ele tinha zero lá em Curitiba, nas pesquisas, e eu tinha 2%, que ele era de Curitiba. Então, possivelmente ia ser eleito, né? Mas coisa que já passou, esqueci, não foi... Não sei se seria eleito, enfim, é uma coisa que já passou. Vamos cuidar da vida de outra maneira. Vamos
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10: Então. Nós temos o Lago Municipal. É uma das obras mais importantes para Cascavel. Ele recebe a visita de mais de 15 mil pessoas todos os dias. Então, é uma obra importante. E eu, esses dias pesquisando, eu não sabia disso. Eu vi... que começou pela tua mão tudo aquilo lá, porque você que assinou o ato de desapropriação do Lago Municipal. Você não fez o Lago Municipal, mas você deixou a panela pronta.
0: A área desapropriada.
11: Bom, aí é o seguinte, o Mano sabe disso, o Mano fez parte da minha equipe para trabalhar em tantas coisas que fez. Por exemplo, como é que surgiu o lago? Existia ali na cabeceira, como tem até hoje, um capão de mato com bastante pinheiro, bastante araucária. Onde está hoje o zoológico ali. Aí nós pensamos em desapropriar. Doutor Juarez Brum, que era secretário da Saúde, chegou um dia e falou, prefeito, estão roubando aqueles pinheiros lá. Precisava desapropriar e ficar para o município, porque a empresa que é dona não aparece aí, está meio abandonado lá. Aí nós fomos lá olhar e olhamos e falamos, não, vamos desapropriar. Ele falou assim, eu vou botar um jagunço aí para cuidar, para não roubar mais pinheiro. Até o doutor Juarez colocou por conta dele. E aí foi então que a gente começou, pegou o mapa e disse, por que não fazemos um lago? Aí a ideia do lago já veio do Moacir Pereira Borges, que era meu secretário de planejamento. Aí
0: talvez o melhor secretário que
11: muito
0: apareceu
11: competente,
0: em Cascavel, né?
11: Ele nem é gaúcho, que veio de lá, o Açude Sul que me indicou. Então ele fazia as coisas desinteressadamente, não tinha interesse político. E aí fizemos lá, dizendo, não, vamos fazer. Aí foi feito todo o mapa, desapropriação. De um lado não precisava desapropriar, porque era a parte da área militar, que era pública já. E aí então fizemos todo o projeto, na correria e tal. Lógico, já estava terminando o mandato, para dar pouco tempo. Aí meu sucessor não quis executar a obra, por talvez ciúme, por haver problema político, mas daí o doutor Tolentino, que foi o segundo prefeito depois da minha gestão, ele executou a obra e fez o Lago Municipal. E assim como foi outras coisas que também na época não consegui concluir, porque, como eu falei, eu não tinha assim, demagogia de querer fazer alguma coisa imediata para ser reeleito. Por isso que eu falo que o segundo mandato sempre esculhamba. Esculhamba a carreira do político. E aí então foi que que o aeroporto eu entreguei quase pronto, depois o meu sucessor colocou a placa lá, mas eu tinha feito tudo, acerto, com o governador Canei, que foi um grande governador que ajudou muito Cascavel. Enfim, eu procurei fazer as coisas da melhor maneira possível que fosse para a população de Cascavel. E o lago ali, hoje está todo mundo desfrutando ali, porque foi uma área que a gente preservou. Talvez outro também preservasse, mas eu foi que tomei a iniciativa através da ajuda do secretariado.
10: Mas eu, Pedro, tem um exemplo aí, nos últimos 8 anos. As 3 UPA que tem em Cascavel, fui eu que entreguei para a população. Não tem nada mais. Você vai passar lá, andar arrancando as minhas placas, Pedro, por isso que eles esquecem da gente. Ali o Nicolau Schmidt, aquele grande parque que nós fizemos ali, fui lá roubar minha placa. E tem 3 postos de saúde que também tiraram a minha placa. Eu nunca fui atrás para repor nada, porque está tudo bem. Mas eu acho uma baixaria, alguém que se presta a fazer isso.
11: Barata, né? Tá louco. A inveja.
10: Diga, mano.
0: Não, eu sou testemunha dessa parte do que eu citei aqui, o secretário que eu admiro muito, não sei nem se está vivo ainda, que era de Porto Alegre. Ele foi indicado para o Pedro por um... acho que pelo governo federal, né?
11: Não, era a Sudesul, que era um órgão do Sul que auxiliava as prefeituras em planejamento.
0: E o Pedro, quando foi convidado lá para aquela famosa mudança de partido e tal, pediu uma indicação lá, não sei se Brasília ou Curitiba, e indicaram esse rapaz que era um talento, um jovem recém-formado, né, em Porto Alegre, chamado Moacir Pereira Borges.
11: Isso.
0: E esse rapaz era fantástico, um fenômeno. Quando o Pedro terminou a prefeitura, o Jaci assumiu e ficou, ao invés de 4, ficou 6 anos, né? Teve a prorrogação. E o Tolentino ficou 6 também, nesse mandato dele.
10: Foi.
0: No final do 12º ano, depois que o Pedro entregou a prefeitura, ainda estava vindo verba de fora dos projetos que esse rapaz tinha mandado para lá.
10: Mas é assim,
0: foi um espetáculo.
11: Eu vou dar um exemplo, por exemplo, na época Festival. Pô, nós fizemos um trabalho junto com o professor Petrobelli, que era o reitor, e junto com toda uma equipe que eu montei na prefeitura, Manso Vieira, que era o que comandava ali, para formatizar e pedir processo. O Ney Braga era ministro da Educação, muito meu amigo, e ele falou assim: prefeito, tem que, para conseguir curso, tem que encaminhar os processos. Aí nós montávamos os processos, fazer tudo e encaminhamos. Até muito pouco tempo ainda eu vi saindo cursos aqui daí agora é a União Oeste, daquela época a gente fez o início do processo para poder vir os cursos. Então é um trabalho que a gente fazia pensando no futuro, não no imediatismo.
10: Então, Pedro é que criou o Museu Municipal de Cascavel, que preserva a nossa história, está ali a nossa história. Quem quiser saber como começou, como é que era, quantos habitantes tinha nos anos 50, enfim, está tudo ali no museu. Então, eu queria te parabenizar também, porque essa é uma atitude de histórica. Quem não tem história, né, não sabe para onde vai. Então, queria te parabenizar também. E o nosso programa acabou, Pedro. O que você diz aí, para encerrar?
11: Para encerrar, eu queria agradecer a oportunidade de estar aqui e lembrar aqui também de uma figura muito importante que Cascavel teve, que é o senhor Edice Librandi. Grande batalhador para fazer o estádio do Iguaçu. Ele não conseguiu fazer, mas com certeza esse trabalho dele trouxe muitos benefícios para Cascavel. Aí os políticos atendiam mais Cascavel para evitar que saísse o estádio do Iguaçu. Então esse trabalho que ele fez ajudou muito o Cascavel. Ele era um idealista que muito contribuiu para o desenvolvimento de Cascavel. Então muito obrigado a vocês, obrigado aos ouvintes. E quando vocês precisarem, para nós falar sobre essa nossa querida Cascavel, isso, sempre estou à disposição. Um grande abraço a todos.
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0: É isso aí. Muito obrigado, senhor Pedro Mufato. Grande abraço, Carlinhos Moraes, o senador que nos ouve em Curitiba. A nossa equipe, um grande abraço a todos e até sábado. E Pedro, esperamos muito em breve tê-lo de volta aqui para uma conversa
10: quando o nosso,
0: tão boa como
10: quando o nosso programa estiver caindo a audiência, nós vamos te chamar. Grande abraço, pessoal, e até sábado que vem, se Deus quiser.

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4: 9h31.
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1: 9h47.
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3: E a gente conversa agora com Pâmela Rezende, ela que é especialista em benefícios para PCD. Ô Pâmela, dentro dos direitos das pessoas com deficiência ou até mesmo autismo, quais são hoje as principais isenções que podem ser solicitadas?
4: A gente pode incluir na compra do carro IPI, ICMS, IPVA, a gente consegue isenção de IPTU, a gente consegue aquele cartão de estacionamento prioritário e olha só, independente do nível de suporte, enquadrou autista e não possui CNH, essa pessoa já tem direito a todos esses benefícios. Um cordão de identificação para que ela não pegue fila. Tem muitos lugares que essa pessoa ela não vai pagar nada para entrar, no cinema, num show, no aeroporto, ela vai para fila preferencial. Então, todos esses direitos ela possui imediatamente após o diagnóstico.
3: Ah, quando a pessoa entende o que pode acessar, né? O impacto no bolso e na vida é muito grande.
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32: Hello, hello, hello! Estamos em mais um episódio de Conexão de Sucesso da Rádio Estúdio 92.3 FM de Cascavel. Hoje eu estou com a psicóloga, psicanalista Paula Fabre e nós vamos falar um pouquinho sobre o pós do uso das canetinhas emagrecedoras. Paula, primeiramente, muito obrigada por aceitar o nosso convite e estar aqui no Conexão de Sucesso. Acho que você está nesse meio e as pessoas estão agora no processo de emagrecimento e elas precisam entender o que acontece depois.
33: Eu que agradeço o convite de estar aqui, é um prazer. E o depois é algo que as pessoas não se preparam, né? O processo de estar usando a canetinha, de ter ali a redução do food noise, que a gente chama, que é aquele barulhinho de ficar pensando toda hora em comida, da busca pelo alimento a cada momento, da diferença de saciedade. As pessoas estão nesse processo. Mas e depois que para? Como que faz?
32: É que eu acho que também foi muito rápido, né, Paula? Antigamente tinha o quê? Era o Ozempic? Ozempic, o Wegovy?
33: O Wegovy veio um pouquinho depois, mas o
32: primeiro... O Ozempic foi o primeiro.
33: É.
32: E aí, do Ozempic já foi direto pro Mounjaro. Uhum. E acho que tá vindo mais coisa pela frente, né?
33: Tem vários vindo, né? Tá sendo muito estudado, porque a obesidade, ela é uma epidemia mundial, né? Uhum. A gente vê aí todos os países lutando contra isso. Ela tem um aumento de doenças, de comorbidades que vem junto com a obesidade. A obesidade é uma doença, tem muita gente que não encara como uma doença, mas ela é uma doença. Ela traz comorbidades, então a pessoa gasta mais com saúde, ela fica mais doente, ela tem gastos com remédios, ela tem uma vida com menos qualidade. Então, a partir disso, a indústria farmacêutica começou a estudar muito e o Ozempic antes trazia muitos efeitos colaterais. Então, a pessoa ficava constipada, a pessoa tinha algumas reações que não era tão legal. Tem muita gente que ainda se dá bem com o Ozempic, até hoje em dia. Mas... Sim. O Mounjaro, ele vem com menos efeitos colaterais. Por mais que ele seja mais caro e tudo mais, ele vem com menos. Então, a aceitação dele foi muito grande. E por isso que estourou. Porque não tem mais os efeitos que tinham antes.
32: Tá, mas e por mais que ainda é super... O que que tá permitido o Mounjaro no Brasil? 2 anos?
33: Eu acho... Deixa eu pensar. Ele começou uns 3, 4 anos, eu acho que já faz. Que teve um período que ainda dava para comprar sem a receita. Aí depois começou a expandir tanto, porque ele é um tratamento para diabetes, né? Então, uhum. Antes as pessoas compravam sem receita. Aí depois foi barrado o uso sem receita. Eu acho que faz uns 2 anos que é só com receita.
32: Só com receita.
33: Daí ficou mais restrito. Se não me falha a memória, é isso.
32: Tá. Mas e aí você já tem acompanhado algum pós... Não seria um pós-bariátrico, um pós-Mounjaro? Que já fez o desmame, tudo certinho?
33: Então, as pessoas não fazem o desmame. Elas abandonam. Elas param. Esse é o problema de todo o processo de emagrecimento. A pessoa chegou no peso de meta. Então, cheguei no peso em que eu queria estar.
32: Uhum.
33: Agora, eu acho que eu posso voltar à vida que eu estava antes. Então, ela para as medicações, ela para a suplementação, ela para a academia, ela para de se cuidar, porque ela acha que ela atingiu aquilo, ela não vai voltar ao que era antes. Então, não estão fazendo esse desmame corretamente. Tem muita gente que nem tem acompanhamento médico.
32: Isso acontece muito.
33: Exato. Então, ainda mais nós que estamos aqui do lado da fronteira, tem muita gente que vai ali, compra, digita lá no, na inteligência artificial como fazer uso, faz o uso sem nenhum acompanhamento, sem nada, e aí não tem desmame.
32: Essa inteligência artificial também tá dando muito problema para várias profissões, né?
33: Muitos.
32: Eu imagino você, uma psicóloga, para os médicos. Eu estava conversando com um colega médico que falou que a paciente chegou com o diagnóstico dela. Eu só vim aqui pegar uma receita. Então, isso também tá complicando.
33: Tá. Não, eu tenho alguns pacientes até que vêm e falam assim, eu já conversei com o chat, mas...
32: Meu Deus do céu. Meu Deus do céu.
33: Eu vou conversar com você também. Só...
32: Tem certeza?
33: Se essa linha tá adequada.
32: Gente, que cúmulo.
33: E eles fazem isso com as canetas também. Então, hoje você não vai numa nutricionista porque o chat gera a sua... O chat, ou a inteligência artificial que usar, né? Gera o seu plano alimentar. Ele gera a quantidade de dose que você vai tomar e qual a miligramagem. Ele gera o tempo que você vai fazer, quanto de academia que você precisa, ele faz tudo.
32: Uhum.
33: Aí você não tem um exame de sangue, você não tem um acompanhamento real, você não tem alguém que tá vendo sintomas, você não tá vendo se você tá emagrecendo com saúde.
32: Não, é e outra, ainda mais nós mulheres, né? Porque assim, se você vai fazer o uso do medicamento para emagrecer, se você não tá com um acompanhamento, a gente tem muito hormônio rodando aqui no corpo. Eu não sei os termos técnicos corretos e por aí vai, mas tem muito hormônio rodando no corpo. Então, perde cabelo, unha fraca...
33: Tudo.
32: Flacidez.
33: A perda muscular.
32: Hoje, perda muscular.
33: A gente está saindo de uma questão da obesidade e indo para a sarcopenia. Sarcopenia é falta de massa muscular. O que a massa muscular te garante? Um metabolismo bom, uma saúde boa. Quem te protege se você precisar de uma UTI, que ninguém quer precisar, mas vai que precisa, é a quantidade de musculatura que você tem no corpo.
32: Sua saúde.
33: Exato. Então, assim, o emagrecimento, ele não é para ser magro, seco, pele, osso e só. Ele é para ter saúde, que é onde uhum. as pessoas não estão entendendo. E aí entra a distorção de imagem, que precisa ser trabalhado dentro da psicologia. Então, o que você enxerga com um corpo que você quer? Como que você se acha bonito? Porque, às vezes, a pessoa pensa, não, eu queria pesar, vamos supor, 70 quilos. Chegou nos 70 quilos, a pessoa está com distorção de imagem, ela se olha no espelho, ela não vê que aquele corpo está magro e adequado. Então, ela quer baixar mais. Para baixar mais, ela reduz sozinha, mais comida e aumenta o remédio. E aí ela começa a virar pele e osso e a saúde vai indo junto, no ralo.
32: É, eu acho bem importante a distorção de imagem, a gente comentar sobre isso, que ela acontece de duas maneiras, né? Acontece com a pessoa gordinha, que ela não percebe que ela está engordando, uhum. e acontece com a pessoa magra.
33: Sim.
32: Né, que assim, e eu falo da gordinha porque assim, eu já fui gordinha. E eu percebi que eu estava gorda quando eu fui subir minha calça jeans. Que daí você tá lá usando um 40, 42, e daí de repente é 46. E você não percebe. Não percebe. Não, não cai a ficha. Então deve ser a mesma coisa ao contrário.
33: É a mesma coisa ao contrário, só que às vezes é mais difícil a pessoa se conseguir se enxergar magra do que conseguir se enxergar mais gordinha.
32: Por quê?
33: Porque o mais gordinho, você consegue ter a percepção na roupa.
32: É.
33: Você consegue ter a percepção, às vezes, no se pegar. Então, você percebe que você tá maior. Você se olha numa foto, você começa a evitar algumas coisas. Então, você evita espelho de corpo todo.
32: Uhum.
33: Você evita alguns tipos de roupa, você evita alguns lugares.

0: você começa a evitar alguns pontos, porque por mais que você não queira admitir que você está daquele tamanho, você tem noção que você não está num peso adequado. Entra um processo de negação. Quando você está magro, o medo de voltar a engordar é tanto que você não consegue se enxergar magro com medo de voltar ao que você era. E aí tem a questão que quando a gente faz análise para bariátrica, por exemplo, e até agora para o processo das canetinhas, a gente sempre pergunta, em algum momento da sua vida você foi magro ou você foi uma criança obesa? Por quê? Porque é que impacta na distorção de imagem. Se a pessoa já se viu magra algum dia, ela consegue se ver magra de volta e o processo fica mais tranquilo na parte da distorção. Se ela nunca foi magra, a distorção dela vai ser bem maior.
1: Se ela foi uma criança toda a vida gordinha.
0: Exatamente. Então, é um alerta maior para a gente cuidar com a distorção de imagem para a pessoa não perder a mão, para ela continuar com saúde e não virar pele e osso.
1: Entendi. Tá, e você acha que futuramente, com essa evolução das canetas, vai ter uma certa limitação da bariátrica?
0: Limitação?
1: Digo, não ter tantas bariátricas como hoje.
0: Já houve um pouco de redução, né? A gente ainda está entendendo o impacto a longo prazo, porque, como eu disse, as pessoas não estão fazendo desmame. Então, tem muita gente que está indo primeiro para as canetas, para tentar emagrecer ali seus 20, 30 quilos, às vezes mais, às vezes menos, emagreceu. Tem gente que não sustenta e vai para a bariátrica. Isso a gente já via antes, já era um fator anterior, hoje está muito maior. E tem gente que vai fazer uso dessa caneta, muitas vezes, por uma vida. Mas aí a pergunta entra: é saudável usar essas canetas por uma vida para não se submeter a uma cirurgia ou não fazer um acompanhamento adequado?
1: Ah, então vai ter que ser coisas que vão ter que ser dosadas, né?
0: Exato, são perguntas que a gente ainda se faz, porque essa mudança foi muito rápida,
1: Sim.
0: né? Se a gente pensar em estilo de saúde, em tudo, veja, até o mercado alimentício está tendo que se adaptar,
1: Com certeza. E muito.
0: né? Isso não acontecia, na pandemia isso não aconteceu. E hoje eles estão tendo que se adaptar.
1: E sabe o que eu me pergunto, né? Porque assim, a restrição é tão grande alimentar com uma caneta. Não que a pessoa não queira comer, a pessoa não consegue. E aí, será que isso não vai gerar outro tipo de doença? Ai, não, eu não sei. Porque assim, digo, a restrição é tanta, tanta, tanta. Será que ela vai começar a ter um problema de lactose?
0: Lactose depois de adulto é muito comum adultos terem problema na lactose. Vários
1: Ah, é?
0: bariátricos têm, inclusive, porque a gente para de produzir a enzima lactase que faz a digestão da lactose. Então é um processo bem comum, assim, por isso que a gente vê tanto adulto com essa questão. Como a nossa alimentação atualmente não é
1: Rica.
0: tão rica, tão saudável, tão nutritiva, quanto mais pobre um corpo está, nutricionalmente falando, menos ele dá conta das adversidades. Então, se a gente pegar, seja um pós-bariátrico, seja alguém que usa canetinha, seja uma pessoa que não faz uso de nada e não consome alimentos que vão nutrir o seu corpo e sua mente, você vai ter deficiências. E essas deficiências podem ir para vários pontos. Então, por exemplo, uma pessoa que não toma água porque diz que não cabe, ela pode ter um problema renal,
1: Com certeza, sim.
0: né? Então, a gente vai até na água. Uma pessoa que não ingere a quantidade de proteína adequada por conta dessa questão do volume, ela pode ter aí questão de perda muscular, osteoporose, dentre várias outras demandas. Então, as pessoas tentam simplificar a obesidade e essa questão nutricional, mas ela é tão ampla que até um cérebro mal nutrido não funciona direito. A pessoa vai ficar mais cansada, vai esquecer mais, aí vai ficar acelerada, não vai saber por quê, mas tá, quanto de energético você tomou, quanto de açúcar você ingeriu, o quanto de carboidrato, a proteína veio em algum momento do dia? Não veio, e a água faz parte do dia? Então é todo um composto que as pessoas, eu vejo que tentam simplificar, não é simples, não é simples, é multifatorial.
1: Sim. Ferro.
0: Tudo,
1: Tudo, né?
0: tudo tá
1: Tudo.
0: interligado.
1: Porque é muito drástica. E eu falo isso porque eu tenho restaurante. Então, assim, a gente foi muito rápido. E aí, o meu restaurante é franquia. Eu mandei uma mensagem até pro pessoal. Falei assim, eu vou precisar de uma estratégia. E aí, pensando junto, qual a estratégia? Eu falei, olha, ou a gente... Porque acontece, a gente... As pessoas pararam de pedir entradas e iam para o prato principal. O prato principal era devolvido para a cozinha praticamente cheio. E aí o funcionário falava assim, tá, mas não tá bom. Iam provar para ver se tinha muito sal, o que que estava acontecendo. Então, isso foi muito rápido, assim, sabe? Então, a gente foi pensando em estratégia, diminuir prato, diminuir. E aí, uma coisa que até é triste, a gente teve que diminuir a quantidade de proteína, porque as proteínas voltavam quase que inteiras. Mas as pessoas querem comer a proteína.
0: É, até porque hoje existe assim, a gente tem uma preocupação muito grande com a proteína, né? Hoje até eu passei ali no mercado e vi uma água com proteína. Falei, gente, até na água.
1: Ah, sim, tem as e latinha, né?
0: É, eu não sei, não, nem reparei o nome, até pensei, falei, gente, até na água, né? Então, você vê chips com proteína hoje.
1: Ah, é?
0: Tem. Esses dias eu vi, porque como a gente está nessa área, a gente vê de tudo, né? E os pacientes mostram pra gente. Ah, eu comecei a consumir isso, o que que você acha? A hora que você vai ver, assim, no rótulo tá escrito proteína, mas os ingredientes são péssimos.
1: Para manter aquela proteína
0: Entende? Então, assim, aonde
1: sim,
0: está o seu olhar?
1: sim.
0: Ali já mostra que o comportamento daquela pessoa, se ela tirar a canetinha, vai voltar a engordar, porque ela está atrás dos chips, mas como ele tem proteína, tá tudo certo.
1: Nossa, olha que engraçado. Eu sempre fui a pessoa que eu nunca tive preguiça de cozinhar. Então, aí ia pra balada, eu, em vez de comer um lanche, eu fazia um arroz com ovo. Porque eu fui acostumada com a comida.
0: A comida de verdade,
1: Eu
0: né?
1: gosto de comida. Você fala assim, ai, até peguei esses dias uma sopa de uma colega que tá fazendo sopa para vender. E aí eu falei assim, ah, vou pegar 500 ml e eu divido em 2 dias. Tava tão gostosa aquela sopa que eu tomei tudo. Sabe que dividiu dois, já tava delícia. Passou pra qualquer seja o branco. Então, assim, eu acho que realmente a gente tá vindo de uma geração de um pessoal que não dá valor pro sentar e comer gostoso.
0: As pessoas não
1: Não sei se
0: sabem
1: é
0: mais.
1: geração, eu não sei o que que é.
0: É um pouco da geração, é um pouco dessa geração do desembalar e não descascar. Eu falo que a gente tem que fazer o contrário, a gente tem que descascar e não desembalar. É da agilidade, da facilidade. Então, eu chego em casa à noite cansado, eu não deixei já uma comida pré-organizada, eu não tenho nada pronto, o que que é mais fácil? Eu pedi um delivery. Ou eu abri um pacote de uma bolacha, eu abri um miojo, eu abri um qualquer coisa.
1: Sim.
0: Agora, a comida de verdade fica onde? E aí, como que tem qualidade de vida? Por que que as pessoas estão tão adoecidas em todos os pontos, mentalmente, fisicamente, em tudo? A qualidade da nossa vida está muito baixa.
1: É, aproveitando que você é psicóloga, eu tava vendo também esses dias uma entrevista de uma. Eu acho que ela é psicanalista também. Não me recordo, que ela estava ensinando uma paciente a como fazer o recrutamento dos seus funcionários. Aí ela a pergunta assim, olha, você chegou na sua casa à noite cansado, e você tem as sobras do almoço, você esquenta essas sobras do almoço ou você pede um iFood? Aí ela falou assim, se a pessoa fala assim, ah, eu vou pedir um iFood, então eu já te passo milhões de coisas de problemas nessa pessoa. Acomodada, não dá valor na comida feita pela mãe, que fez o almoço, não dá valor à mãe. É, acomodada, não dá valor à comida à mãe. É, vê o dinheiro de forma fácil, porque você tem comida, por que vai pedir um iFood? Então, não dá valor para o dinheiro, não contrata.
0: Essa do delivery, assim, é uma briga muito grande que a gente tem pela qualidade de vida mesmo, porque impacta até no sono, né? Então, o que
1: Sim.
0: você come no jantar vai impactar no seu sono. Se você tem um sono ruim, no outro dia você vai estar acabado. Daí, o seu cérebro vai pedir o quê? Comidas gordurosas e açucaradas que vão dar energia rápida. E aqui a gente vai indo num ciclo sem fim. E aí você fica com mais cansado, você fica com o cognitivo alterado, você fica mais acelerado. Então, realmente é tudo embalado. E às vezes quando a pessoa fala assim, mas é que final do dia eu tô exausta, eu pergunto, qual foi o teu momento de prazer durante o dia? O que você fez que você gosta? Onde você se incluiu na sua rotina? O que você fez 10 minutos para você? Que às vezes a pessoa fala, ah, mas eu não tenho uma hora. Não, não, não, 10 minutos. 10 minutos que você tirou para tomar um sol, 10 minutos que você tirou para fazer uma volta na quadra, 10 minutos que você tirou para brincar com seu cachorrinho, para brincar com seu filho, para fazer algo adequado para sua saúde mental. Ah, eu não tenho esses 10 minutos. Final da tarde você vai estar exausto, entediado e buscando o prazer mais rápido que você conseguir. Qual é o prazer mais rápido? Ilícito. A comida.
1: A comida. É verdade.
0: Ele é rápido e ilícito.
1: É meio o fato de você abrir a geladeira procurando algo.
0: Que daí é a vontade, não é a fome, né?
1: É a vontade, não é a fome.
0: Você tá com vontadinha de comer, então você abre e fala, não gostei de nada, vou pedir aqui uma comida mais gostosa. Não tá com fome.
1: Tá. Eu vou chamar o intervalo e a gente já volta.
0: Tá bom.
1: Ficamos aqui com o nosso intervalo. 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Voltamos. Paula, a gente está conversando bastante sobre o impacto, né, do visual da pessoa que está emagrecendo. E aí a gente tem um problema, que é aquilo que a gente estava conversando aqui nos bastidores. As pessoas olham tanto o celular, passam o dia inteiro ali no celular, o dia inteiro vendo, que elas não entendem que uma blogueira que está lá com aquele corpo escultural maravilhoso, ela não tem uma vida como a nossa.
0: Não tem. E as pessoas buscam aquele corpo, mas não tem como alcançar. Né? Aquela pessoa tem uma cozinheira, ela tem, sei lá, ela pode ficar 3 horas numa academia, ela faz quantos procedimentos estéticos inimagináveis, porque eles não contam tudo o que eles fazem. A gente não tem noção de tudo que essas pessoas fazem para ter aquele corpo escultural. E aí, nós aqui, mortais, que precisamos trabalhar, que temos, às vezes, a pessoa é mãe, tem as demandas, tem empresa, tem trabalho, tem tudo. Como que você chega naquilo? Não chega.
1: Não chega.
0: E aí, qual que é a questão? Você fica infeliz. Porque você fica em busca de algo que não é real, que não é possível. E até o tipo de corpo, né? Esses dias até agora eu lembrei, eu vi uma postagem, não me lembro de quem, que era assim: não tem como você ter uma estrutura da Paula Oliveira querendo ser uma Bruna Marquezine.
1: Não.
0: E as pessoas às vezes querem, e
1: Sim.
0: não é real, não é factível para você.
1: E a questão de altura também, né? Quanto que você tem de altura hoje?
0: 1,60.
1: Eu tenho 1,71. Então, não tem como... Quantos quilos você pesa? Desculpa, ver que...
0: 60,
1: Então,
0: imagina.
1: não tem como eu, Marielle, com 1,71, chegar com 60 quilos. Saudável.
0: Não tem como. Não tem. Então, assim, né? Ah, você tem um corpo com uma estrutura maior. O meu corpo é uma estrutura maior. Eu tenho amigas que são bem mais fininhas. Não tem como querer comparar e falar assim, não, eu vou ter aquela estrutura de corpo. Meu corpo é um corpo que tem coxa. Tem gente que não tem, que quer lá sofrer na academia e fala assim, gente, eu não consigo ter. Não faz parte da sua genética, não faz parte do estilo do seu corpo.
1: Sim, com certeza.
0: Aí o que que acontece? Começa a tomar os anabolizantes, também sem consultar médico, começa a ir em médicos ou em esteticistas ou em pessoas que você não sabe quais procedimentos estão usando, qual é o medicamento. Aí o negócio, cara, pra ficar bom, fica pior do que tava.
1: Fica perto que tava.
0: Em busca de quê? De algo irreal.
1: Eu tava até lendo um humorista falando, né? Ai, é até feio a gente rir disso, mas é verdade. É tanto remédio, que eu tô confundindo Vinvance com Mounjaro, com. Então é remédio pra você acordar, remédio pra você emagrecer, remédio pra você ficar ligadão, remédio pra você.
0: Não, e daí eu quero ter uma coxa maior. Então eu vou lá e coloco, acho que é ácido hialurônico, que eu já vi pessoas fazendo o quadríceps com ácido. Sei lá quanto que gasta para colocar isso. As pessoas às vezes falam, ah, eu tenho dinheiro para fazer uma comida, para fazer um tratamento médico. Mas aí é que você vê a pessoa se encheu de produto de estética. E são coisas que não são para uma vida. O corpo vai absorvendo aquilo. E aí você fala, mas gente, a troco de quê?
1: Não é manter.
0: Não é manter, não tem qualidade. Você está em busca de algo que não faz parte da tua realidade.
1: Sim.
0: E não, e você nunca vai alcançar uma alegria, uma felicidade, um contentamento com a vida desse jeito, porque você vai estar sempre insatisfeita.
1: Sim, não é sobre isso, né?
0: Não é.
1: E aí a gente estava conversando também sobre os que eu queria muito entender o fato assim do a gente comer por compulsão. Mas tem pessoas que não é só o comer por compulsão, tem pessoas que é o comer por compulsão, beber por compulsão, tudo é demais. Por que que é tão difícil para nós seres humanos manter o equilíbrio?
0: Então, vamos primeiro organizar uma questão, né? A compulsão alimentar, ela é diferente do excesso, tá? Então, a compulsão é quando você come uma quantidade muito grande de alimento por um período curto e normalmente você faz aquilo escondida ou depois você se arrepende, você tem vergonha, você come aquilo e depois tenta muitas vezes vomitar, né? Outros aspectos. Então, a compulsão alimentar, que muita gente
1: É
0: acha
1: uma
0: que tem,
1: doença.
0: é uma doença e é diferente. O excesso alimentar ou de bebidas alcoólicas é o que eu estou querendo me distrair ou o que eu estou querendo esquecer que eu estou usando esse excesso para sobrepor alguma emoção. Então, eu estou triste, eu como, mas eu não como um brigadeiro, eu como 10. E aí eu
1: Nossa.
0: pergunto, o 10º brigadeiro tem um sabor diferente do primeiro? Não tem. Você engoliu 10 brigadeiros ou saboreou 10 brigadeiros? É diferente. Saborear é sentir o sabor, sentir a textura, saber que você gosta
1: É o
0: daquilo.
1: momento.
0: É o momento, é a experiência. Engolir, você está engolindo suas emoções.
1: Sim.
0: Ou bebendo, eu bebi uma taça de vinho. Não, eu bebi 3 garrafas de vinho. Você
1: Isso
0: engoliu,
1: sim.
0: né? Deu uma exagerada. Você engoliu 3 garrafas de vinho,
1: Sim.
0: mas você não sabe nem o sabor do vinho. Tem muita gente que depois que emagrece, que eu faço uma psicoeducação alimentar, que é como se alimentar, como comer, deixar o garfo no prato, tá. A pessoa fala assim: Nossa, eu descobri que tem coisa que eu como que eu nem gosto. Porque a pessoa não sentiu o gosto, ela só engolia.
1: E você no seu no tratamento você faz isso também.
0: Faz parte do tratamento, quando a pessoa tá magra, ela aprender a comer. Porque ela tem que entender a relação dela com a comida. Então, qual é a minha relação com a comida? Eu estou comendo aquilo para engolir os meus sentimentos, distrair a minha realidade, usar aquilo de alguma forma de anestesia do que eu vivo, ou eu como um brigadeiro porque eu gosto de um brigadeiro?
1: Olha, eu gosto do brigadeiro.
0: Mas aí você saboreia o
1: Nossa,
0: brigadeiro.
1: adoro brigadeiro, mas não gosto desses brigadeiros industrializados, gosto daquele um feito na panela.
0: Entendeu? Mas você não consegue comer uma lata inteira.
1: Não, consigo.
0: Essa é a diferença.
1: Não consigo.
0: Você não está se distraindo, você está aproveitando o momento e experienciando. É diferente de quando só se engole a comida.
1: Sim.
0: Eu falo, o sabor está na boca, não está no estômago.
1: É, faz sentido. Faz sentido.
0: Entende? Agora, se eu preciso me distrair, o que eu faço? Eu como. Eu estou distraída.
1: É que a gente também, teoricamente, por mais que a gente coma comida, vamos falar comida, né? Eu gosto de comida. Eu não gosto de porcaria. Eu não gosto de skinny, não gosto de pizza, não gosto de lanche. Eu gosto de comida. Um pão, um ovo com arroz. Eu acho que tudo hoje que você vai se reunir com as suas amigas. Envolve um
0: Comida.
1: jantarzinho. Você vai se reunir com a sua família. Envolve comida, você vai assistir um filme, envolve uma pipoca. Então, acho que tudo tá muito envolvido com a comida. Eu acho que é por isso que também as pessoas, elas têm esse, ai, como que eu vou explicar? Essa muleta.
0: Vamos colocar talvez um afeto ali com a comida.
1: Um afeto com a comida é
0: Aí eu
1: difícil.
0: coloco assim, mas você tá indo compartilhar a vida, estar com as pessoas que você gosta, ou você tá indo se afogar num prato de macarrão?
1: É.
0: É diferente, entendeu? Porque você pode ter um momento familiar em que todo mundo se alimenta, vocês ainda ficam ali, às vezes tomando uma tacinha de vinho ou conversando. Agora, o que que a gente vê hoje em dia nas mesas? Até nas mesas com as amigas, muitas vezes. Tá todo mundo em volta, cada uma engolindo o seu prato no celular.
1: Sim.
0: E aí, você está compartilhando realmente a vida ou você está se distraindo e fingindo que você está vivendo?
1: Sim. Sim, com certeza.
0: Ah, você tem restaurante.
1: Tenho.
0: Quantas vezes você vê no restaurante um casal ou uma mesa, os dois ali no celular? Estão fazendo o que ali?
1: De 10 casais, 9 também.
0: Entende? Não estão compartilhando.
1: Não estão conversando.
0: Não é o alimento, não é o momento. É a distração.
1: Tá. E você acha que as canetinhas, elas vieram para ajudar ou para atrapalhar?
0: Elas vieram para ajudar muito, porque a obesidade mata, a obesidade é doença.
1: Não tem, porque não vem só obesidade, né? Vem o colesterol, vem problemas
0: Ela
1: cardíacos,
0: vem com.
1: respiratórios, vem tudo.
0: Ela vem com várias comorbidades, né? Então, assim como a bariátrica salva vidas, as canetas também vieram para salvar vidas. O problema é que nós, seres humanos, a gente perde a mão em quase tudo que a gente faz, né? Então, o que é para ser
1: Tudo.
0: saudável, nós estamos deturpando. Deturpando, fazendo uso incorreto, fazendo uso sem acompanhamento, fazendo uso sem um plano alimentar adequado. Então, é assim, não, o meu objetivo é ser magro. Tá, mas é ser magro sem saúde?
1: É, meu personal fala que as pessoas perdem até força.
0: Sim, porque não tem músculo,
1: Não
0: não
1: tem
0: tem
1: músculo.
0: proteína, não tem alimentação adequada. Como que vai conseguir fazer um exercício se você não está nutrido? Não vai fazer. Não tem como. Entende? Então, a questão não é a caneta, a questão é quem está usando a caneta. Você está usando para sua saúde? Ou você está usando para tentar ficar parecido com a blogueira do Instagram que tem o corpo XYZ?
1: É. E a blogueira do Instagram tá fazendo o correto, porque ela tá com acompanhamento médico, tá com
0: Ela tem uma
1: nutrólogo,
0: equipe
1: ela tem uma
0: atrás
1: equipe
0: dela.
1: atrás dela, né? Ela tem uma equipe.
0: E você tem lá sua inteligência artificial. E olha lá.
1: Não é verdade? Sim. Não, e você sabe que assim, eu sou totalmente a favor da inteligência artificial. Eu acho que ela ajuda muito.
0: Ajuda.
1: Então, assim, tô lá. Vou te dar um exemplo. Tô no mercado, vi lá um. Esse dia eu tava com muita vontade de comer um pato. Vi um pato. Fui lá na inteligência, me dê receitas fáceis de pato. Então, sabe, ela ajuda. Agora, ou até mesmo de manhã se acordar e ver gasolina, dólar, coisas que você teria que ficar procurando na internet. Então, ali tá muito mais fácil.
0: Mas entra na mesma linha do que eu falei das canetas. O problema não é a inteligência
1: É,
0: artificial.
1: o
0: O
1: problema é as
0: problema é quem
1: pessoas,
0: usa.
1: quem usa.
0: A forma que se usa. Ela veio para ajudar, ela veio para acrescentar, ela veio para facilitar. Mas a gente está usando corretamente?
1: Não. Não.
0: Esse é o ponto. Mesma coisa das canetas. Ela veio
1: E a
0: para
1: gente ainda
0: ajudar.
1: mais velha, né? Você fica pensando nas pessoas mais jovens, nos adolescentes, que já estão vindo de uma geração imediatista, de uma geração de fast food.
0: É uma geração totalmente acelerada, é tudo para ontem, é tudo, não tem tempo, não tem descanso, não tem pôr do sol, não tem pé no chão. É dentro de casa, é atrás de computador, é atrás de celular, é atrás de videogame. Você fala, quando você toma um sol? Para
1: Sim.
0: quê? 5 minutos de sol. Mas você já se até postei, você acha que você tá feliz, só precisa de sol, é tomar sol. Existem estudos que falam isso. Os países que escurecem mais cedo, as pessoas têm mais depressão.
1: Com certeza, sim. Isso é fato.
0: Entende?
1: Sim.
0: E a gente tem um sol aí, tirando os dias nublados, que a gente não se beneficia.
1: Sim. É, e uma coisa também que eu achava bem engraçado, que assim, no mundo do vinho, é raras as pessoas que. Porque o degustador de vinho, ele se obriga a degustar, ele obriga, então, obriga aquele momento, né?
0: A
1: A
0: experiência.
1: experiência, as notas. E é isso que sempre me encantou muito no mundo do vinho. De você estar tá lá com um branco. Ah, o que que você está sentindo? Ah, eu tô conversando com os amigos. Ah, eu tô sentindo um coco queimado e nananã. Ai, manteiga, abacaxi, por aí vai. É uma experiência. E isso está mudando um pouco, porque agora eu percebo que as pessoas elas estão tomando vinho para se saciar, para encher a cara. E antes não era assim, antes era realmente a experiência.
0: Tudo tá virando, tá perdendo essa experiência, né? Antes você via poucas pessoas que corriam, e essas pessoas que corriam gostam de correr. Hoje em dia, o que que você vê? Pessoas competindo por pace, quem corre mais e quantos quilômetros e quantas maratonas cada um faz.
1: Isso é bem importante falar, porque eu vim do mundo da corrida e eu realmente gostava de correr. Gostava de correr com qualidade. Primeira corrida assim que eu fiz, eu sentia muita dor. Aí eu fui atrás para entender por que que eu sentia dor, porque eu estava me alimentando errado, sabe? E hoje, o que que você olha as pessoas que falam da corrida? É pace, é roupa, é o tênis perfeito,
0: É o óculos mais caro.
1: o óculos mais. E não é sobre isso.
0: Entende?
1: Correr é muito gostoso, é o momento de você, ó. Desliga a mente.
0: É a
1: Fica só você.
0: experiência. Nós estamos deixando de experienciar a vida em todos os lados, seja na alimentação, seja no exercício físico, seja com a família. Nós estamos deixando de experienciar. Não é à toa que somos a geração.

0: mais ansiosa. Como
1: Sim.
0: cuidar da saúde mental se a gente não experiencia nada? A gente atropela tudo. Tem que ser tudo pronto. Como se manter magro se eu preciso me distrair da vida que eu vivo comendo?
1: Difícil, né?
0: Se eu não quero passar pelo processo? Às vezes você ficou lá, sei lá, 30 anos na obesidade. Mas com 31 você quer ser magro e nunca mais engordar. São 30 anos de história, são 30 anos de comportamento, são 30 anos de vivência, de hábitos. Você vai precisar de um tempo de adaptação. Não tem milagre.
1: É, a gente não é computador que coloca no,
0: Não
1: na
0: é,
1: lixeira.
0: não tem um botãozinho. Precisa respeitar este processo, que é onde as pessoas se perdem. Às vezes a pessoa consegue emagrecer, ela se perde no processo da manutenção do peso. Porque ela queria voltar ao estilo de vida que ela tinha antes, não dá. A dieta tem prazo para acabar. Estilo de vida é para o resto da vida. Se você não mudar o seu estilo de vida, você não mantém o que você conquistou.
1: Sim. E não é você deixar de tirar tudo de uma vez, né?
0: É aprender a comer um brigadeiro, não 10.
1: Não desce.
0: Se você quiser experienciar um brigadeiro, tá tudo bem.
1: É, e minha nutricionista deixa eu comer um chocolate por dia. Eu
0: Entende?
1: nem comer, eu não como.
0: Porque tá tudo bem. É um, não são 10.
1: Entendeu? Um chocolate por dia eu posso comer, eu não como.
0: Porque não tem, não é, eu sou bem contra essas dietas radicais.
1: Não, também.
0: Porque
1: Não.
0: elas trazem depois uma gana maior pelo alimento que foi restrito.
1: Você sabe que para mim foi muito difícil entender que eu tenho que me suplementar a proteína? Porque eu paro pra pensar assim, eu como ovo, eu como carne, eu como isso. Mas aí agora, com 40 anos, eu fui entender que eu tenho que suplementar a proteína.
0: Que a tal da meta proteica é difícil de bater.
1: Foi a primeira vez que eu comprei uma proteína, foi esse ano. Porque na minha cabeça, eu como carne, eu tô me alimentando corretamente. Sabe? Eu adoro uma carninha e não tenho restrição com carne. Adoro um porquinho, como comida. Aí eu falei, mas por que que eu vou ter que tomar esse pó? Agora eu entendi, com 40 anos, mas eu tive muita restrição. Eu comprei minha primeira proteína esse ano.
0: É, e é um processo, né? Porque é bem isso. Às vezes você come durante o dia, só que para bater a quantidade de proteína, para você ter um corpo nutrido, é mais difícil, até porque o carboidrato é muito mais gostosinho. E é muito mais fácil colocar um monte de arroz e macarrão no prato do que um monte de carne. Até porque a
1: Ai,
0: carne
1: não, eu prefiro
0: pesa.
1: carne.
0: Mas você é exceção.
1: Ai, eu
0: Mas
1: prefiro
0: a carne
1: carne.
0: pesa. Concorda que a carne pesa mais?
1: Ah, pesa, não é à toa que eu tomo proteína de manhã, eu tomo proteína 10 horas da manhã. Eu vou almoçar um meio de meio, uma hora, porque eu tô.
0: Porque ela dá mais saciedade. Então, como ela dá mais saciedade, você acaba consumindo um pouquinho menos. O carboidrato, ele não dá a saciedade que a proteína dá. Então, você acaba consumindo muito mais, proporcionalmente falando. E aí, a meta proteica é mais fácil de alcançar, por conta disso, ela dá mais saciedade.
1: Entendi.
0: E
1: É, então, a gente tem que se adaptar, né?
0: tem que se adaptar. A gente tem. Eu falo assim, gente, é parar a aresta.
1: É.
0: A hora que a gente chega no peso, a gente vai parando a aresta. Daí vai organizando. Vai ajustando quantidade de chocolate, vai ajustando o porquê que é necessário aquilo naquele momento, como funcionam as confraternizações, como funciona a vida social, que tudo faz parte. Tem gente que diz, ah, agora eu não posso mais sair porque eu emagreci, se eu começar a sair eu vou engordar. Não,
1: Mas,
0: calma
1: gente, não
0: aí.
1: tá falando pra você comer o buffet inteiro?
0: Você tá indo para socializar ou para comer?
1: Pra socializar ou pra comer? Exato, é bem isso.
0: Né? E você pode experimentar, experimenta, degusta, conversa sobre aquilo, o que que você gostou mais, o que que você gostou menos, pede um prato às vezes para compartilhar.
1: É, o primeiro navio que eu fiz, eu acho que eu tinha uns 13, 14 anos. E os navios de antigamente, se hoje já é open de tudo, antigamente era
0: Extravagância.
1: mais ainda. E eu lembro que meu pai é uma pessoa muito sábia. Ele olhou para mim e eu falei assim: Nossa, tem isso, tem aquilo. Aí ele olhou pra mim e falou assim: Amanhã isso aí também vai estar aí.
0: Exato.
1: Então hoje você escolhe o que você come, amanhã vai estar aqui. Não precisa misturar tudo.
0: Eu falo muito isso para os pacientes na ceia do final do ano. A comida do mundo não vai acabar em dezembro.
1: Você não vai morrer.
0: Não vai acabar, porque começa Natal, as confraternizações, a pessoa começa a comer, comer, fala, comida não vai acabar em dezembro, janeiro ainda vai ter comida. Ah, mas eu gosto muito de um peru. Compra mais um, deixa congelado, e a época do ano que você tiver vontade de comer, tira ele do freezer e faz.
1: Ai, panetone, panetone tem um ano inteiro lá na Balduco.
0: Exatamente, ainda
1: Eu sou
0: Balduco faz panetone.
1: apaixonada por panetone.
0: Né?
1: Panetone tem um ano inteiro na Balduco.
0: Você não precisa comer 10 panetones em
1: Não
0: dezembro.
1: precisa. Você vai lá um dia, eles cortam e ainda fazem quentinho. Pra você é uma
0: Exato.
1: delícia.
0: Então tem isso. A comida não vai acabar.
1: É.
0: Se você não comer 10 brigadeiros hoje, amanhã você pode ir lá e comprar mais um. E
1: É
0: comer mais um.
1: verdade. É verdade.
0: Tem
1: Que
0: muito
1: coisa, né?
0: disso. Medo da escassez, né?
1: Medo da escassez.
0: E é isso, às vezes a gente tem que trabalhar na psicologia também. Por que o medo da escassez? Da onde vem?
1: Meu Deus, verdade, tem razão.
0: Uhum.
1: Paula, acredita que tá acabando?
0: Já?
1: Já!
0: Nossa, como foi rápido! É que é um assunto que rende tanto, né? A gente vai
1: Rende.
0: falando.
1: Rende mesmo. É, eu queria que você falasse para as pessoas como elas podem te achar. Se eu sei que você tá na gastro também, é, no seu Insta. Já tô sabendo que não tem mais horário.
0: É, os horários estão escassos. Tem alguns ainda que dá para ajustar. O meu Insta é @paula.fabri, underline. Ali tem o link de agendamento. Sou eu mesmo que agendo, que faço tudo. E na gastro eu atendo não só pós-bariátricos, como transtornos alimentares, o uso das canetas. Na gastro, às vezes, é mais fácil estar com horário do que no consultório particular.
1: Ah, é?
0: Na
1: Que
0: gastro está mais
1: legal.
0: tranquilo. Então, tem essas duas possibilidades. Na gastro, a gente até tem alguns pacotes, assim, para a pessoa fazer, que são um pouquinho mais acessíveis. E tem o meu consultório, que dependendo, é, assim, né, aqueles horários que todo mundo quer, os de fim de tarde, já
1: Já
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1: não tem
0: complica.
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1: Legal. Muito obrigada por aceitar o nosso convite.
0: Eu que agradeço novamente, foi um
1: Fiquei muito
0: prazer.
1: feliz no nosso papo.
0: Gostei
1: Me deu alta
0: também.
1: consciência de muitas
0: A
1: coisas.
0: gente vai tirando vários insights, né?
1: É,
0: Várias
1: me fez
0: questões.
1: pensar muitas coisas.
0: Que bom, fico feliz.
1: Muito obrigada.
0: Que agradeço.
1: Ficamos aqui com mais um Conexão de Sucesso da Rádio Estúdio 92.3 FM de Cascavel. Ele vai ao ar toda terça-feira, às 13 horas, com reprises aos sábados. Até lá!
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5: 10h41.
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3: 11 horas e 30 minutos.
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3: 11:52.
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13: Meio-dia e 26.
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1: Meio-dia e 58.
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3: 1h26.
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3: 1h57.

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0: E a gente conversa agora com a advogada doutora Laura Landim. Doutora, se depois do divórcio a mulher casar de novo ou começar a morar junto com outra pessoa, a criança perde o direito de receber a pensão do pai?
14: Não, porque na verdade esse direito ele está vinculado ao direito da criança, né? Uma nova condição de família da mulher ou do pai ou da mãe não coloca essa criança numa condição diferente. O que a gente tem que pensar é o seguinte: o filho, ele vai ser sempre filho, ele nunca vai ser ex-filho. O que a condição mudou foi que aquele casal se transformou em ex-marido ou ex-mulher. Então, a criança não tem nenhuma alteração você constituir numa nova família, né? Então, é normal.
0: Olha, então que fique claro, hein? Um novo relacionamento não apaga os direitos já existentes.
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4: 2h27.
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4: 2h56.
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0: É o começo, a 738 metros do nível do mar, aqui no sul da República Federativa do Brasil. Brasil, que está, né? Tudo bem, aqui não é política, né? Daí é o seguinte, está começando o Linha Juventude com o Mago do Rádio. Hoje, participação especial, que ele participa uma vez por mês, é nosso amigo dos assuntos aleatórios. E ele faz todo um negócio, ele faz uma pau. Não é igual eu que sou louco, chego que vou jogando pro ar, né? Ele falou que eu não deixo ele falar, então se apresenta indo embora, tá?
1: Opa!
0: Tchauzão, cara! João Flávio! Aí, parça.
1: Irradiando aí,
0: você é meu parceiro,
1: além,
0: cara,
1: da estratosfera
0: cara
1: terrestre.
0: É músico. Eu não achei o teu negocinho, cara.
1: Estranho, o microfone? Sim. Um
0: negocinho.
1: Ah, ninguém lembra.
0: Não, eu me envolvi lá, mas eu não vou achar, fica
1: tá,
0: tranquilo.
1: Não, tranquilo.
0: Porque tem muita coisa lá.
1: Beleza.
0: Ah, está começando ali no Juventude, oferecimento Bazar Vintage. João Flávio, nós montamos um evento em Cascavel de 3 dias. Lá, teve no centro de convenções. Cara, você quer dizer que passou as 3 mil pessoas? Não no mesmo dia, né? Nos 3 dias.
1: Sim.
0: É um evento muito, muito legal para tatuagem, vai ter feiras lá, vai ter comes e bebes. Lá no comercial você está convidado.
1: Muito
0: nosso,
1: disco,
0: né?
1: Legal de vinil.
0: Nossa, vai ter raridades.
1: Banda, vai ter banda.
0: Veio um cara de Ohio lá vender aí, cara.
1: É mesmo?
0: É, o cara veio de lá, cara. Aí é o seguinte, nós vamos falar do evento daqui a pouco. Eu tenho 3 eventos e feiras aqui, você nunca vai me ajudar, nunca permanece lá. Tem que pedir para a esposa, no caso.
1: É,
0: né?
1: Na verdade.
0: Que ela é uma grande artista, florista e tal. Você põe florzinha também assim no cabelo? Ah, tal. Pô, eu gosto de colocar uma florzinha assim.
1: É, uma florzinha de arruda.
0: Você conhece aquela dupla Cleito e Cledir? É São Gaúchos. Eu sei um show deles, cara. Pensa na... Eu saí de lá chorando de rir, cara. Eles são muito engraçados.
1: São, eu não sei. Eu só conheço as músicas.
0: É, daí um deles pegou e tá chapeuzão tapeado, assim, gaúcho, né? Bombacho, pô, na minha terra só tem macho.
1: Deu pra ti.
0: Essa é mesmo. Astral, linda essa música, linda.
1: Porto Alegre.
0: E os guitarrola nessa música,
1: sim,
0: de batera.
1: As viola.
0: Eles eram dos Amôndegas e tal. E daí ele apresentando, eu tava assim, João, falando, ele com chapeuzão e tal. Ele falou, na minha terra só tem macho. Galera tem mania de dizer que gaúcho é meio assim, então aquilo lá é só macho, rapaz. Onde é que já saiu? Pegou e tirou o chapéu, assim. Tinha uma rosa dentro do chapéu. Atravessada no cabeça dele. O cara era muito engraçado.
1: Que bom.
0: Já nós vamos falar, tá, João Flávio? Como a gente se havia prometido, nós havíamos prometido o quê? Sobre banda, estado, o que a gente prometeu?
1: É, todo o primeiro sábado do mês a gente vai falar de alguns artistas de algum estado diferente, né? A gente já falou de Minas Gerais no primeiro.
0: Minas Gerais, sim.
1: Né? Estamos falando agora, vamos começar a falar agora um pouquinho do Rio de Janeiro. Tem muita coisa no Rio, né? Não dá pra falar.
0: É, porque o programa é curto. Tá?
1: É curto. É, devia ter pelo menos umas 3 horas de programa pra gente
0: Nossa
1: tocar bastante.
0: Quem sabe em outro prefixo,
1: e
0: outra razão, e tá 2 horas.
1: Caso a gente também não insira aqui na programação de hoje alguma que você conhece, desculpa, mas é porque o tempo é curto mesmo e tem muita coisa boa no Rio de Janeiro, cara.
0: Tem. O João Flávio é o nosso convidado, né? É amigo, amicíssimo nosso. Cara, por que que o Evandro Mesquita não fica velho, cara? Aquele cara acho que toma formol, o que que ele faz, cara?
1: Cara, ele continua com a potência vocal, continua
0: potência
1: cantando
0: vocal.
1: Bem.
0: Não,
1: pra
0: e o visual do cara, você viu? O cara não fica
1: Fernandinha
0: velho.
1: Fernandinha também tá bem conservada.
0: Também tem que conservar a Fernanda Abreu, que era do Blitz, né? Era back vocal.
1: Isso.
0: E o Blitz ali no Rio, cara, eu lembro quando a gente lançou aqui, nessa rádio aqui, lá nos anos... Acho que final dos anos 80, acho que foi. Não sei se você trouxe alguma informação, mas parece que foi aí, né, cara? A banda Blitz. Tem alguma informação do Blitz aí?
1: Tem bastante informação do Blitz. É a primeira... A primeira... Como é que fala?
0: Formação?
1: Formação dela tinha até o Lobão como baterista, né?
0: Isso, ele foi batera.
1: Que também é carioca, né?
0: Tem uma banda também chamada Vimana, um negócio assim, que era o Lobão, que era um rolo lá. Sei que não durou muito tempo também, era rock, mas... E o Blitz, então, era o Lobão, era baterista. O Lobão é aquele cara bacana?
1: Lobão é aquele cara bacana, simpaticíssimo.
0: Simpaticíssimo, um amor de pessoa, né?
1: Amor de pessoa.
0: Ele falou que ele não é cantor, cara. Você mandou pra
1: ele. Você viu
0: canta.
1: Que ele falou que ele não canta?
0: Mas não é ruim a voz dele.
1: Ele é compositor, ele falou.
0: Ele falou que é batera, né?
1: É, batera. É, aí ele falou que não é nem cantor, nem compositor, que ele é baterista.
0: Baterista, né?
1: Isso mesmo.
0: Mas não é ruim a voz do cara, ele canta
1: não,
0: legal.
1: É dele, né? É personalidade. Eu acho
0: personalidade.
1: Que quando a música é boa, é porque tem personalidade, né?
0: É
1: a voz do cara que...
0: Mas ele tem um monte de hits, ele grava um monte de sucesso, Lobão.
1: Sim.
0: Vamos falar a verdade, né?
1: Ah, Rádio Blá, Me Chama, Vida Louca Vida.
0: Isso, uma porrada de música.
1: Ele gravou. E aí, falando, voltando em Blitz, né? Tem a Fernanda Abreu, que é carioca também, né? É, a primeira formação foi com o Ricardo Barreto na guitarra, no baixo Antônio Pedro Fortuna, né? E no teclado William Billy Forgetti.
0: Olha o sobrenome do cara,
1: é americano. Fogueri, né?
0: Fogueri. É. Parece o John Fogueri do...
1: E o Evandro tá aí, né? Até hoje tá lançando. Lançaram, se não me engano, ano passado, lançaram mais um disco da Blitz.
0: Então, hoje, galera, nós vamos falar, como o João Flávio tá dizendo, nós vamos falar dos estados do Brasil e suas bandas.
1: Alguns. Dá pra falar tudo, né?
0: Hoje, no caso, será Fluminense, capital, Cariocas, né? Rio de Janeiro, que ali tem muita coisa de falar, tudo que você falou, não vai dar nem tempo, né?
1: Sim.
0: Então nós vamos iniciar esse sábado, agora são 15 horas e 10 minutos, com a banda Blitz.
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0: Rio de Janeiro,
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0: né?
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0: A Fernandinha, amiguinha dela aí, né?
1: Você tem até uma história com a Blitz também, né? Que lançou aqui no Paraná, uma
0: tem, a gente fala no finalzinho dela aí. Então vamos ouvir Blitz aí no Linda Juventude. É contigo, né?

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0: Falando das bandas do Rio de Janeiro, capital, cidade fluminense, né? Carioca. Tem da Gema também, né, cara? Carioca da Gema, né? Daí é o seguinte, tá certo? Diz que tem um cara que foi um prefeito de Cascavel, ele foi lá, cara, ele subiu no elevador e viu os caras falando com esse S, é diferente, né, sotaque? Uhum. Eu já fui no Rio algumas vezes. Aí disse os caras, seis.
1: Seis.
0: Dez. Daí ele ficou olhando e falou, será que tem que falar assim, né? Daí, qual, lembra que tinha censura isso? Um cara que ficava sentado no elevador, sim, apertando os botãozinhos?
1: Um
0: olhou pro prefeito aqui e falou, qual andar que o senhor vai? Ele falou, oito. Era seis. Ele, oito. Então, Blitz, essa música está tocando aí, Jefim, do Espaço do Paraíso. Quem lançou essa música em Cascavel foi eu. E o falecido Mário Lemansky, que era escritor, né? O Malé, grande Mário Lemansky, trabalhamos muitos anos juntos. E deixou saudades, inclusive. Então já rolou Blitz e o Evandro. Evandro, que eu tava te dizendo, cara. É um cara sem prazer. Parece que tem 18 anos. Não muda o jeito de falar. Carioquês dele, né?
1: Aquela malevolência.
0: Seguinte, cara, malevolência. Ele é tudo com malevolência, né?
1: Sim.
0: Mas é uma boa banda. Fez muito sucesso, né, João?
2: Muito
0: Flávio?
2: Sucesso.
0: Tocou demais no rádio, né, cara?
1: Era a época que era o rádio que mandava, né?
0: Era o rádio, é.
1: Então tinha uns jabá na época, tinha aquelas coisas todas, né? E eu lembro de uma época que qualquer rádio que você sintonizava tava tocando alguma música do
0: Blitz, né? Blitz, cara. Eles têm um monte de sucesso, Weekend, Gem.
1: Eu gravava,
0: dois
1: pegava,
0: do dava
1: play hack assim no... Gravava
0: todo mundo fazia
1: da rádio pra fita
0: cassete.
1: E ficava escutando aquilo, ó.
0: Legal, legal.
1: Muito bom.
0: Agora nós vamos falar de uma banda que eu tenho maior respeito. Maior respeito. Por quê? Você, querido ouvinte da Estúdio 92, tem que saber assim, nem tudo, João Flávio, nem tudo que fez sucesso no Brasil, nem tudo que fez sucesso é bom. E nem tudo que não fez sucesso e não apareceu muito na mídia é ruim. Não é. Tem muitas bandas boas que não apareceram na mídia, que não pagaram jabá, que a gravadora não... Uma gravadora pequena e tal. Nós estamos falando de quem?
1: Do Terço.
0: Aí, ó, o Terço. Uma coisa absurda, né?
1: O Terço, ele é meados ali dos anos 70, né? Que surgiu ali o Terço. E o Terço teve... Pra uma curiosidade muito legal, Flávio Venturini fez parte do Terço.
0: Ele passou por lá também, né?
1: Passou pelo Terço, né?
0: Olha,
1: tem um
0: só.
1: Disco que hoje é considerado um clássico deles, né? Que é o Criaturas da Noite.
0: É um disco raro de achar.
1: Raro de achar.
0: E caro também.
1: É de 75.
0: Olha disco. Aí, ó, tá vendo?
1: É uma raridade mesmo, né? Quem tem não vende, né?
0: Não vende.
1: Se vender também deve ter sendo um valor...
0: É um rim, né, cara?
1: É razoável, né?
0: É razoável.
1: É, e foi uma banda que é precursor do rock progressivo no Brasil, né? Umas músicas muito bem trabalhadas, assim, cara. Com solos e uns arranjos muito bem elaborados. Então, eu acho que quem não conhece, vale a pena parar um pouquinho para ouvir o Terço, tá?
0: Uma banda que foi paralela a essa, não é carioca, né? Paulista, chama Casa das Máquinas.
1: Casa das Máquinas.
0: Quando a gente chegar em Sampa, nós vamos falar dela também. Isso. Que vai ser em outro...
1: Falar em Sampa, depois a gente pode também ouvir um pouco... Puxar um pouquinho a memória também do Mamonas Assassinas, que também foi legal, né? Foi uma...
0: Mamonas em Sampa, né, cara?
1: É Sampa.
0: É. Nós vamos falar, quando nós falamos de Sampa, tá, que nós vamos falar assim, claro. Que pena que os caras, né? Eles tocavam um rock muito bem, né? Eles faziam aquilo por putaria, mas na verdade eles eram roqueiros de...
1: Sim.
0: Baixista, guitarrista.
1: Quando eles morreram, você sentiu o peludinho?
0: Nossa Senhora. Tá vendo como é que é? Você tá andando com o Jeff, cara? O Jeff, ele tá andando com você, viu?
3: Ué, cara, só fez uma pergunta.
0: Mas é porque ele tá ouvindo você também, né, Jeffinho?
3: Ele só fez uma pergunta, não tem nada de maldade.
0: Viu? Vamos ouvir o Terço aí, cara?
1: Vamos ouvir o Terço.
0: Vamos curtir o Terço?
1: Rei então. Amigo, pode ser?
0: Rei Amigo. Isso é de 70 e poucos, né?
1: 70, é 75. O álbum é Criaturas da Noite, 75.
0: Olha a
1: sonzeira. Olha a sonzeira.
0: Vamos ouvir agora 15 horas e 18 minutos.

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0: É o Lindo Juventude, o programa que está falando sobre os estados do Brasil, cada estado com suas bandas e suas músicas. E não poderíamos deixar, nós estamos falando hoje do Rio de Janeiro, bandas do Rio de Janeiro, de deixar um ícone que fez parte de Cazuza, né, Frejá também, a banda Barão Vermelho, que lançou uma música Betos Balanço, que foi trilha de um filme, que era Débora Bloch lá do filme, eles trabalharam, até o Cazuza trabalhou no filme, né, um filme das antigas aí. Então, e Barão Vermelho, como é que foi o sucesso, mais ou menos?
1: Olha, o Barão Vermelho é década de 80, né? A gente estava falando do texto agora, um pouco depois aí veio o Barão Vermelho, né? Com a era de ouro, né? Do Cazuza com o Barão, foi entre 81 e 85 ali. Depois veio o Frejá e as transições, né? Do Frejá e do Barão Vermelho. Então, temos coisas mais recentes aí, que são as músicas que fizeram muito sucesso. Ele sempre tem sucesso e os discos dele tem sempre 4 ou 5 músicas que são muito tocadas nas rádios, né? Na fase inicial ali, foram lançados Pro Dia Nascer Feliz, Bete Balanço. Depois aí, com o passar dos anos aí, já sem o Cazuza, o Barão lançou Pedra, Flor e Espinho, Puro Êxtase, que virou uma balada. Em todas as baladas a gente escutava essa música.
0: Sabia que tem uma também. Deixa eu falar, tem uma música do Cazuza que fazendo um grande sucesso na voz de Ney Matogrosso, chamado Poema. É do Cazuza, cara.
1: Essa
0: música é linda, né? Essa música é linda. Mas vamos chegar no Ney ainda um dia aqui.
1: O Ney Mato Grosso do Sul.
0: Ney Mato Grosso do Sul. Não, você tá com piada. Você tá engraçado hoje,
1: não,
0: né, cara?
1: Não, é porque ele é de Mato Grosso do Sul.
0: Lá tem uma placa Mato Grosso do Sul, daí os caras do Rio Grande não vão lá, né, cara? Grosso do Sul, os caras não vão lá, né?
1: Aí o que acontece? Aí a gente pode falar também um dia de lá. Será que tem mais banda lá?
0: A gente vai, você vai dar um estudar com você, que é o assunto dos aleatórios.
1: Mas também,
0: né?
1: Tendo só o Ney já tá bom, porque o Ney é um...
0: Abrange tudo, né?
1: Abrange tudo, cara. Abrange tudo. É fenomenal, né?
0: Aí, ó. Vai lá, essa música é muito bonita, né?
1: Muito, cara.
0: Ela é simples, assim, é instrumental, não é o bicho, mas ela é muito bem produzida, né? E lembrando aí, Barão Vermelho.
1: Vai, Bete Balanço.
0: Bete Balanço. Balança aí, Betinho.
1: Aí, ó.

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4: 3h32.
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4: Brasileiro vive futebol 24 horas por dia. Aqui, discussão é bate-bola. Se a garota passa e se insinua, deu bola. Se o garoto chega para conferir e ela sai fora, ele diz que deu na trave. Mas se ninguém vai conferir, é bola murcha. Se alguém não fala coisa com coisa, não bate bem da bola. Se a menina tem irmão, ninguém chega, tem beck na área. Se alguém é bom de papo, é craque. Quando se dá bem, tá com a bola toda. Agora, se é chato, é o empata. Se alguém quer saber se alguma coisa vai dar certo, pergunta. Vai dar jogo? Se a coisa não anda, fica no 0-0. Mas se tudo der certo, é um golaço. Entendeu por que o Brasil é e sempre será o

0: 15h39. Não, a gente já falou muito fora do ar, tem que falar no ar aqui, porque é o seguinte, vai perdendo tempo, né? O João Flávio já falou ali, falou pouco, o programa é curto, né? Seguinte, eu tô recebendo aqui um cara que quer me cobrar ingresso, cara. Tudo bem, Zé? Tudo bem, Zé? Você tá no ar, cara? E cuidado, cuidado com o que você fala, hein, cara?
1: Não, olha só, não.
0: Pô, tô fazendo uma mídia pro cara que tal. O expositor tem que pagar. Eu já vi um negócio desse, cara?
2: Não, mas é porque o evento é chique demais, cara. Eu vou falar pra você, mano, vale a pena, vale cada centavo investido. O negócio é isso.
0: Cara, eu tô falando aqui de um dos maiores eventos do Brasil, cara. Inclusive o evento passado foi uma coisa absurda. Os 3 dias, não sei quantas mil pessoas deu. Então é um evento muito massa, cara. Você tem que ir nesse evento. Por quê? Geralmente o cara vai por uma vertente, por uma coisa. Nesse evento ele pode ir por várias coisas, cara. Se ele curte música, vai ter bandas. Quer comer um rango, vai ter. Ele, cara, ele quer fazer uma tatuta, ele quer fechar. Cara, vai ter tudo. Quer tomar um gole? Vai ter, né, Lara?
3: Vai ter.
0: Você vai cobrar o gole também?
3: O gole.
0: Cara, não vou expor mais nada,
2: cara.
0: Lá, cara.
2: Gente bonita vai estar sobrando.
0: Gente bonita. Vai ter gatinhas lá, fazendo tatuadinhas. E vários tatuadores de vários estados. É Lara, seja bem-vindo.
3: Obrigado,
0: vamos falar desse evento, cara.
3: Dos Magos. Obrigado pelo convite.
0: Então, claro, cara.
4: Não lembro o Tico Santa Cruz? Lembra do Tico?
0: Ele? Mas ele é o Tico, cara. Ele é do Dr.
4: Pessoal,
3: Meu Deus, cara. É viu? Inteiro, cara.
4: Pede pra tirar foto, tudo.
3: Já uma vez em Curitiba, tava naquele bar lá, o Jokers, não sei se você conhece. Aí o cara chegou em mim e falou assim, nossa, cara, Tico Santa Cruz, tá? E eu acho que o cara tava meio chumbado já, cara.
4: Você foi na vibe dele?
3: Eu falei assim, ô, cara, beleza? A gente tá fazendo show com o Detonautas aí, vim aí tomar um gole com a galera. Aí o cara, nossa, cara, posso tirar uma foto? Eu falei, pode, cara, só que é o seguinte, cara. O cara não me pagou o cachê ali, eu tô meio sem dinheiro, cara. Não tem como se pagar uma cerveja.
4: Ainda conseguiu.
3: Cara, claro, na hora, né? O cara foi lá e pagou a cerveja.
2: Mas aí você tá na moral, né? Porque quando eu contrário comigo, a galera me vê no boteco, os caras vêm, pai, Jesus Cristo.
0: Galera, o tempo é meio curto aqui, a história que é o
2: seguinte.
0: Tá, a história é o seguinte. Eu tô do lado do Zé. Cara, eu conheço esse cara desde que era um bosta, né? Era um piazinho, né?
2: Mudou muita coisa.
0: Na verdade, agora ele cresceu um pouquinho o tamanho. E o Zé é da minha casa, né, Zé? De altas festas lá em casa. Lembra a Casa Amarela? Ali era trash, né, cara?
2: Deus
0: tinha uma Casa Amarela no
2: centro.
0: Ainda bem que você não conheceu o Tico Santa Cruz, né? Tinha umas festas ali, que na Casa Amarela. Ela tinha até... Lembra quando existia Orkut, cara? Tinha as comunidades, Casa Amarela, no Orkut lá. Tá. As festas eram muito massas. E a Nena que ajeitava. Né? E o Alex aí, também, né, cara?
2: Você cria maravilhosa também, mano. A gente sempre foi muito amigo aí.
0: Sempre, cara. Sempre. Sempre amigo. Legal. Viu, Lara? Daí é o seguinte. Como é que vai funcionar o negócio? Vai ser no comercial? Que dias serão? Que hora que a galera pode chegar lá? Vai ter show de banda, né?
3: Vai estar massa, cara. O ano passado já foi um sucesso o evento.
0: Foi,
3: né?
0: Foi.
3: Então, assim, a hora que a gente terminou o evento, já um monte de gente já, assim... pedindo, assim, o ano que vem, vai ser quando? Já tem stand, Tiger Tattoo Fest, né? Segunda edição, né? O festival mais animal do Brasil. No Salão Social do Clube Comercial esse ano, né?
4: Que dia
3: 11, 12 e 13 de setembro. Então é 3 dias, cara.
4: E como é que foi pra entrar? O que o pessoal precisa fazer? Antecipa ingresso?
3: A gente tá vendendo esse ano. O ano passado foi, assim, foi aberto, né? Esse ano a gente tá fazendo um ingresso solidário, na verdade, que a gente tá com parceria com o Instituto Veneza. Então, assim, o pessoal faz um trabalho muito legal, assim, cara. Eles fazem a festa das crianças no mês de outubro. Eles atendem 4 comunidades carentes, uma por semana, né?
0: Pô, legal.
3: Então, a gente tem a parceria com eles. Então, esse ano, a gente tá cobrando o ingresso e parte da renda dos ingressos é destinado pro Instituto
4: Veneza.
3: Pra realização do mês das crianças, né,
4: fechou,
3: cara? Então, assim,
4: fantástico,
3: poxa,
4: né?
3: Vai estar animal, cara. Os 3 dias, a gente
4: Você sabe me dizer aí como é que tá a programação, quem vai tocar?
3: Olha, na sexta-feira a gente vai ter o Mr. Rocket, a banda do Alisson, do Biase, nosso amigo, pô, animal, né, cara?
2: Classicão,
3: nossa, tá... animal, cara. Animal.
0: Vai estar até o Fabinho, acho que do Cabramar, vão tocar.
3: Eles vão tocar no sábado, né?
0: No sábado,
3: e daí,
0: né?
3: Na sexta vai ser o Mr. Rocket e o Bomb Track de Toledo também.
0: De Toledo, massa, cara,
3: animal,
0: massa.
3: Também.
4: De Cascavel tem mais uma banda que você tinha
3: aí
4: falado.
3: A Mr. Rocket de Cascavel, a Bomb Track de Toledo na sexta, né?
4: Tá.
3: Aí à noite, a partir das 9, mas o evento começa às 9 da manhã, né? Então os shows vão ser à noite, né?
4: Entendi.
3: E aí no sábado vai ter o Pedra Boys, o rapaziada que teve aí no programa.
0: Tiveram aqui, tiveram aqui.
3: Galera nova do rap aí.
0: Sim.
3: Aí depois vai

0: cara, tipo assim, os caras, mano, é, eu sou muito fã do Sabá. E assim, os caras não erram uma, cara. É uma em cima da outra, assim, o bagulho é doido, cara.
1: É muito bom.
0: E aí, no domingo, antes da premiação, daí a Embryo, né, cara? Clássica aí do
1: Embryo. Red, né? Cara, a Embryo tocou no evento que eu fiz ali em Tolim, Corbélia, é Jacu do Mato.
0: Ah, a gente pode estava, crer.
1: Eu tava lá, da Embryo tocou lá também.
0: Ah, legal, eu vi. Mano.
1: E a hora que eles entraram lá, cara, meu Deus, ah, cara, os caras mandam muito, né, bem. Cara, não, a Embryo não tem, né, cara? Então, assim, aí depois tocou o Motor Rocker, que é de Curitiba, lá. Tá, cara, o evento lá em Corbélia, é, numa chácara, cara, foi um negócio bem legal. E o Bazar Vintage vai estar lá, já tive uma parceria. Foi uma massa que eu vendi milhões, né?
0: É, daí
1: eu comprei dois carros, oito apartamentos, né?
2: Que tu me deu, inclusive, é,
1: cara. Não, se quiser outra, tá na mão, né, cara?
2: Esse tá na mão. Ano
1: é muito dinheiro. Então, e daí que é massa, cara, porque. Sabe o que eu achei legal do evento, cara? Que você anda lá dentro, cara, você tem um monte de opções. É, porque tem eventos que são fechados por uma coisa só, né, Lara? É só aquele segmento. Tu vai lá, tu tem tudo, né,
3: cara? O que mais vai ter lá, então? Tatu?
1: Tatu, cara, vai ter
0: disco de vinil. Uma coisa, cara, que assim, que tá assim, é a cereja do bolo, cara, é a exposição de gravura ukiyo-e, cara, que é as gravuras original japonesa do século XIX, né?
1: Olha só, cara.
0: Então, assim, cara, isso daí é coisa, assim, tipo, de museu, assim, sabe? Tem um truta meu, o Dado, lá de São Paulo, que ele importa as gravuras, ele trabalha com isso, né? Vem as gravuras do Japão. E a gente é muito amigo, daí ele tá vindo também semana que vem.
3: Exposição e venda também?
0: Ele vai estar vendendo também. Eu tenho uma gravura que eu peguei dele, assim, que é o meu xodó, assim, cara. Então,
3: Que legal, gostaria de ver isso aí.
0: É porque, assim, a gravura japonesa que deu origem basicamente pro jornal, a xilogravura, né? Então, assim, entre o século XVIII e XIX ele tem gravuras.
3: A origem mangá, essas coisas.
0: Exatamente. Uhum. É, só que um pouco mais antigo,
3: mais
0: né?
3: Mais antigo.
0: É, que é as gravuras do Kiyoe, né?
3: Isso aí a molecada adora.
0: Cara,
3: aí,
0: isso,
3: né,
0: daí,
3: cara?
0: É uma coisa, assim, que é.
1: Virou. Fica meio é novidade, febre, então, né? Porque isso aí não teve na outra, cara.
0: Não,
1: isso é novidade, cereja do bolo.
0: Uhum.
1: Vai ter as tribal lá também, cara?
0: Vai ter, galera, tribal, a gente vai tatuar no Tebori também, né,
1: aí,
0: cara?
1: Que
0: e
1: legal.
0: Também, né, cara, a gente vai ter um dos melhores apresentadores do Brasil, né, o Vitor Nascimento.
1: Ele,
0: né,
1: já teve lá no outro, né, cara?
0: Já, ele apresentou ano passado.
3: Show.
0: O Fernando Nicolini também, que tem a banda lá, eles vieram aqui, o Depeche Mode, né?
1: Eles vieram no meu programa.
0: Acho que foi,
1: foi no meu.
0: Ele também vai estar apresentando.
1: Ah, vai estar aí também?
0: Tá aí,
1: é de Londrina, acho, né?
0: De Londrina.
1: Gente boa demais aquele cara.
0: Então, assim, cara, o evento é uma vez no ano, cara, mas reúne tanta gente maneira, assim, cara.
2: Que legal. Isso. E o cerne do evento é a tatu, né? E vai ter também o Miss Tatu. Então, um campeonato da hora pra caramba. E também vai estar rolando assim. Se você tá pensando em fazer uma tatu, tá precisando ver um portfólio massa, alguma coisa, é o melhor lugar. Vai ter os melhores tatuadores, vai estar tudo na tua mão.
3: Show,
2: tem como,
3: cara,
2: você conhecer muita gente diferente, conhecer novos estilos, conhecer novas coisas, assim. Então, se tua onda, mano, é...
1: Você vai estar lá, Zenano, né?
2: Com certeza, né?
1: Com certeza.
2: Cara? A gente não para.
1: Já teve na outra também.
0: Faz três vezes que a gente tá cortando bambu junto.
1: Cara,
2: na serrinha japonesa, porque vai ser original, fi. Esqueça o material elétrico.
1: Cara, os caras estão praticamente ficando já, né, cara? Porque estão quase dormindo junto.
2: Não,
1: cara, casaram, né, cara?
3: Se o pessoal quiser comprar o ingresso, como é que ele faz?
0: Aí a gente tem o link, né, no Instagram, né? Pra quem quiser acessar, é o Tiger Tatu Fest. E aí lá tem o link, né?
1: Tá na bio, né?
0: Tá na bio, aham. Aí tem um ingresso separado para cada dia, ou pode também optar pelo combo dos três dias.
1: Ah, tá,
0: dias,
1: ele pode,
0: né,
1: comprar um dia só.
0: Pode comprar um dia só, dias. Pode, né?
1: Então eu já vou pagar ele agora, porque eu vou expor, eu tenho que pagar.
2: E agiliza, porque os lotes estão virando, já tá no segundo,
0: já
2: coisa
0: tá
2: indo rápido.
1: Ah, já tá no segundo? Massa,
2: tá no
1: cara.
2: Lote, então.
1: Olha que bom,
0: mestre dos magos, 10 a mais.
1: Meu Deus do céu, cara. Cara, já paguei um balaio, pros caras, R$8.000 pro cara.
3: Quanto mais vai acabando os lotes, mais vai aumentando.
0: É, cara, aproveita hoje aí, cara. Já abre a carteira aí.
1: Tá, então é o seguinte, o evento abre 9 ou 10 da manhã?
0: 9 da manhã.
1: 9 da manhã.
0: 9 da manhã para os tatuadores, né? Porque é como, assim, isso é a única coisa, assim, que eu não gosto desses eventos. Mas, assim, que tem que ter, como, tipo, uma competição, assim, né? De tatu para se
1: pegar
0: as melhores
1: isso aí,
0: ali,
1: tem,
0: né?
3: Deve ser difícil.
0: É difícil, sim, pô, tá vindo os jurados, meus amigos de fora, tudo assim, galera.
1: Cara, mas todo mundo tatua bem lá, que fica chato.
0: É, então,
1: isso aí, né?
2: É complicação, né?
0: É isso,
1: complicado,
0: complica,
1: né?
0: Entendeu? Porque daí, assim, você...
1: Vai vir outros estados ou só o Paraná?
0: Vem, tá vindo de vários estados. Ah, é, vários estados. Rio de Janeiro, São Paulo,
3: você dá uma nota pra arte de alguém, é o...
0: É complicado.
1: E você é jurado também?
0: Eu vou ser jurado...
1: Agora me deu medo.
0: Nessa não, na minha não, né?
2: Eu sou jurado de morte.
1: Jurado de morte. Boa, boa.

0: Pô, mas eu já fui jurado de outros eventos também, né? Então é complicado, né? Porque assim, na
1: Imagina.
0: verdade, você tem que. Ali é muito complicado, cara, porque é muito trampo bom, né?
1: É o que ele
0: Então, às
1: falou,
0: vezes ali.
1: reúne os melhores ali,
0: É
1: né?
0: os melhores, né? E
1: É
0: assim, o
1: complicado
0: nosso
1: mesmo.
0: evento, cara, o ano passado, o nível de tatu foi tão alto, assim, sabe? Que a gente já é considerado uma das maiores do Brasil, assim,
1: Oh,
0: né?
1: que legal.
0: Então, tem várias convenções por aí, mas a galera Tigers, ela tem um espírito animal, assim, né, cara?
1: Muito
0: Então,
1: massa,
0: a
1: muito
0: galera
1: massa.
0: já vem, assim, com essa. É muito legal o
1: E se
0: evento,
1: essa
0: cara.
1: vai ser boa, a próxima vai ser melhor
0: É,
1: ainda.
2: não, a passada que eu tive lá, presenciei, cara. Falar bem verdade, eu fiquei pasmado aquele negócio. Não sabia que ia dar tanta gente assim, cara. Foi um negócio absurdo, né?
0: Foi,
2: Foi
0: cara, foi.
2: brutal, cara. E tinha o lance do gancho lá também outra
0: Ah,
2: vez, né?
0: isso é.
3: Nossa.
2: Você foi pro
3: Expressão
2: gancho? Você
3: corporal,
2: foi,
3: dan,
2: cara?
3: dan. Foi meu irmão, foi, mas eu não fui dessa vez, né? Eu não.
2: Ah, tá. Qual o irmão que do cachorro ali, dos
3: O
2: gatos?
3: Egon, né, cara? O Egon,
2: Ah,
3: meu
2: o
3: irmãozinho
2: Egon.
3: aí, também, tabaco também,
0: É.
2: Tá certo, então.
1: Vamos só lembrar os dias, então.
0: Dia 11, 12 e 13 de setembro.
2: Tá
0: Semana que
2: agora
0: vem,
2: já é
0: semana
2: agora,
0: que
2: cara.
0: vem, é.
2: Tá em
3: Final de
2: cima aí,
3: semana
2: ó.
3: legal,
2: É.
3: hein? Vamos lá.
0: Agora, semana que vem, esse horário, a gente vai estar lá já.
2: Oh, a gente vai estar
3: Perfeito.
2: tá lá. É. E até vou desfilar com o Steiger lá, tá, né, cara?
1: Então, o Bazar Vintage vai
3: Lista
1: estar tá lá
3: toda
1: também?
0: Ai,
2: O Bazar
0: já me corri
2: Vintage?
0: com o ano
3: Dias Vintage
0: passado,
3: vai fechar as
0: cara.
3: quartas
2: Ele
3: essa
2: vai
3: semana,
2: continuar
3: né,
2: falando
3: para
2: com...
3: participar.
2: Viu? Na verdade é o seguinte, cara. É, o Bazar Vintage vai estar lá, porque eu e o Lara, cara, a gente parece que se conhece há 200... Eu conheço ele bem mais antes que você. Mas a gente tem um conhecimento massa aí, que eu gostei do lance. Foi muito bem feito, cara, foi muito legal. E você que está ouvindo agora, você tem que ver. Cara, se você não fizer uma tatu lá, não tem problema, cara. É tipo se o cara for no bazar e não comprar, não tem problema. A gente vira amigo, toma uma lá e fechou.
3: Escuta um
2: Toma um
3: som,
2: gole,
3: né?
2: né? Escuta um som e acabou.
3: Ou qualquer
2: O
3: arte.
2: importante é estar lá, qualquer arte, cara. Arte é arte em
3: Arte,
2: qualquer
3: né?
2: lugar do mundo. Desde o Japão, lá, milenário esse negócio,
0: Cultura.
2: né, cara?
0: É.
2: É, da Grécia, não sei da onde. Ah, cultura não tem, cara. E ele fala brincando que eu tô milionário, né? Porque eu vendi muito, é muito dinheiro, mas eu digo o seguinte: que você sabia, ele deve saber disso, Lara, que ele participa de um monte de coisa aí. O Zé também, que ele. As feiras que eu ia, o Zé ia, cara. Não comprava, mas ia, né, cara? Então, na verdade, cara, tem o Edson Lacir, que é um DJ, amigo meu. O Lacir, e vai vir até um DJ do Planet Hemp agora aí.
3: Salgadinho.
2: Conhece?
3: Coxa.
2: Pô, cara, meu irmão, cara. Daí que acontece? Um dia eu falei, cara, mas às vezes vou lá, cara, vende dois isso, três isso, né, cara? O cara, sim, de gente saindo da banca. Falou, cara, você tem que fazer pelo movimento, pela cultura. Se você ficar só com a minha loja lá, fechado lá dentro. Eu vou nos lugares e disseminando cultura, cara. Entendeu?
3: Isso, tem que ensinar
2: Aí,
3: os caminhos
2: o
3: para quem
2: cara
3: tá
2: chega para mim e
3: chegando.
2: não fala assim, cara, eu quero um disco do Black Sabbath. Ele não faz isso. Ele vai conversar comigo. Chega um piá de 14 anos. Aí é que a gente conversa, né? Desenrolar. É que, ó, pá, o cara
1: É o
2: tocou assim.
1: contexto todo ali em
2: Né? É
1: cima
2: o
1: daquela.
2: contexto em cima daquilo, é o deal, porque não sei o quê. Daí você começa a explicar os piá novina, cara, eles ficam tudo, pá, que legal. É um movimento cultural. E isso aí, independente de você ganhar, empatar ou não ganhar dinheiro, não interessa. É o movimento cultural, você sabe isso que é. E a cidade de Cascavel Provinciano, uma cidade mais um pouco fora, um pouco do eixo Rio-São Paulo, tem que fazer isso lá. Você está fazendo corretíssimo, cara. Porque se você fizesse aquela do Centro Convencional desse ninguém, poderia tentar de novo, né, cara? Agora. Mas você viu que foi. Nossa,
0: Mas
2: que
0: foi
2: lotou, né,
0: sucesso,
2: cara?
0: graças a
2: E
0: Deus.
2: essa vai ser também,
0: Vai ser um
2: cara.
0: sucesso,
2: Tenho certeza. E nós com a rádio, que tá gastando um monte de propaganda, inclusive com a gente aqui, né, cara?
3: Isso é. Achei que
2: Então,
3: foi o maior de todos.
2: Vou botar ali. Zé, que legal que você vai estar lá, vai ser bem-vindo, a gente se
3: Valeu,
2: encontra
3: valeu.
2: lá.
3: Bom demais
2: E
3: te
2: Lara
3: ouvir.
2: também, que legal receber você no programa aqui. E as bandas, né, cara? Então não tem nem o que falar, né? Aquela galera terá o que fazer nesses 3 dias. Eu
0: Cara.
2: brincava no outro programa que o Lara veio aqui no evento passado. É, mas sexta eu não posso, vai sábado, cara. É, só posso sábado domingo. Tem sábado domingo. Porque quando o evento tem um dia, o cara fala, cara, perdi, né, cara?
3: Não
2: Aí
3: pode de noite, venha de manhã, venha de
2: é. Não pode
3: tarde.
2: de noite.
3: Começa às
2: É,
3: 10,
2: eu
3: eu vi. É
2: trabalho até
0: uma vez no
2: 6.
0: ano, né, cara?
2: É uma
0: isso,
2: vez
0: é
2: no ano. Eu
0: top.
2: trabalho até 6, vai à noite, cara.
0: É
2: Não, eu
0: isso.
2: trabalho à noite, vai
1: Legal.
2: de dia.
0: É,
2: Então
0: então.
2: não tem
1: 11,
2: desculpa
1: 12,
2: assim, né,
1: 13.
2: cara?
1: É
2: Cara,
3: isso, não tem jeito.
2: eu vejo isso. Sabe que música é essa? O cara tá louco pra ir embora, cara. É encerramento do programa, cara. Quer dizer que eu faço 10 minutos de programa, o cara encerra.
1: Deixa eu só mandar um beijo pra minha mãe, tá ouvindo? Lá em Minas Gerais?
2: Minas Gerais?
1: Tá ouvindo lá em Minas Gerais. Minha mãe, meu padrasto, da Dona Lida e o Toninho aí, um grande beijo pra vocês. Obrigado aí pela audiência, viu? Um
2: galera, beijo. Desculpa que não terminou o pessoal do Rio aqui, porque o Lara chegou aqui e tá daí. Não, a gente tem que falar desse evento, não tem como não falar.
1: Olha só que evento fantástico.
2: Evento fantástico. Lara, boa sorte, nós vamos estar juntos lá, tá? Obrigado, já vou te pagar os 20 ingressos agora que você pediu. Daí, porra. Zé tá lá com a gente, Zé, valeu. Cara, Tiger Tattoo Fest, cara, um dos maiores eventos do Brasil, cara. Você não pode falhar, porque não vai ter mais, não tem todo sábado, cara. Isso aí é uma vez por ano.
1: Ingresso no Instagram, né?
2: No Instagram, é só entrar.
0: Na hora também, Lara, mas aí.
2: Na hora também, né?
1: Tiger Tattoo Fest.
2: Então vai lá, cara, o pessoal da rádio vai estar lá também, o Vitor vai estar apresentando altas bandas. Abraço, Vitão Nascimento, aí que tá
0: abraço,
2: com a gente,
0: Vitor.
2: Né? Isso, ele já tá até sorteando um disco lá pra mim. Vou sortear lá também no palco lá também.
0: Vamos lá.
2: Não, valeu,
0: vai
2: Lara.
0: Ter discotecagem lá no seu stand lá, né?
2: Cara, pouca coisa, né, cara? Porque eu nem sei onde que... Eu tenho que conhecer ela, não conheço ainda lá, né, cara?
0: Daí eu não te cobro os ingressos.
2: Aí, eu... Começou, tá vendo?
1: Tá melhorou.
3: Pode deixar que eu puxe
1: elétrico. Tá melhorando.
3: Exatamente
1: o
3: que você precisar.
1: Começou. Né? Nem da Vandeca também não, hein?
2: Da Vandeca. Valeu, galera. Grande abraço. Estamos encerrando o programa da Juventude. 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Até sábado que vem. É correndo na veia, o sangue da tatuagem. Correndo pra você também. É pura arte. Valeu, Carol. Grande
0: valeu,
2: abraço
0: obrigadão,
2: aí. Valeu, Zé.
1: Ótimo
2: valeu,
1: feriado
2: valeu.
1: Pra todo mundo.
2: Muito obrigado
1: pela presença. Eu que agradeço. Foi muito bom o programa hoje. Sucesso lá no evento obrigado. De vocês, hein?
2: E você vai lá, cara. Você que quer fazer uma tatuagem íntima, né, cara? Não tem problema nenhum,
0: vai
2: né?
0: Ter um sem tatuador lá, que um vai encarar.
1: Eu ia falar cara. O lugar, mas não pode.
2: É, mas não pode. Valeu, Jefinho, muito obrigado. Estamos encerrando o Nino Juventude. Agora vem Expresso do Rock, que é muito rock and roll na veia. Tchau, tchau. E lembre-se, nunca cruzem os braços, porque o maior homem do mundo morreu de braços abertos. Tchau!
1: Falou.

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2: 4 e 2.
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20: A nossa viagem no Expresso do Rock está começando agora. No arquivo de hoje, Dust, Slade e Budge. Temos também as participações especiais de Chefe Bruxo.
21: E aí, roqueiros, roqueiras e parceiros do Expresso do Rock, o Drops Caldeirão de hoje traz Titãs, Blind Guardian, Alien e Ozon e o Ozzy Osbourne.
20: Júlio César Filho.
22: E no território do rock de hoje teremos Led Zeppelin, Black Sabbath, Jimi Hendrix e John Mayall.
20: Mestre Sidão.
23: Sejam bem-vindos ao Expresso do Rock. O Geleia Geral invade o programa de hoje apresentando os bons sons de um guitarrista icônico e apresenta duas bandas com a sonoridade recheada das boas influências do rock setentista. Ouçam em volume máximo Dave Gilmour, The Temperance Movement e Widespread Panic.
20: Élida Rodrigues.
24: Fala, Júlio! Fala, companheiros de Expresso do Rock! Fala, ouvintes que estão embarcando nessa viagem musical chamada Expresso do Rock! Hoje tem mais Conexão Rock por aqui, hein? Pra te deixar por dentro aí de músicas novas, bandas das antigas também, mas da galera que faz um rock and roll aí, independente por todo o país, hein? Tem músicas muito legais que eu vou trazer pra vocês aqui hoje, da banda Zonta, também da banda Persevera e da banda Area 47. É daqui a pouquinho, aqui no Expresso do Rock.
20: E Xaxá.
25: Amantes do rock and roll, ouvintes do Expresso do Rock, o Atitude aterriza sua nave no Expresso com México, Reino Unido, Polônia, Grécia, clássicos, stoner, vai ser uma beleza. Valeu, Júlio!
20: A nossa primeira estação, Território do Rock.
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22: E agora começando mais um Território do Rock. Hoje o programa vai estar somente nos anos 70. Vamos começar com Led Zeppelin, com a música The Rover. Depois teremos Black Sabbath, com a música Cornucopia.

0: Na sequência, teremos um dos maiores guitarristas de todos os tempos. Estou falando de Jimi Hendrix com a música Dolly Dagger. E vamos fechar com John Mayall com a música All Your Love.
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0: Esse foi o som de John Mayall com a música All Your Love. Antes tivemos Jimi Hendrix, Dolly Dagger, Black Sabbath, Carnucopia e começamos com Led Zeppelin com a música The Rover. E esse foi o Território do Rock de hoje. Espero vocês no próximo programa.
1: Após o intervalo, o Geleia Geral invade o Expresso do Rock.

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2: 4:29.

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1: Geleia Geral invade o Expresso do Rock para resgatar o trabalho solo do guitarrista e cantor do Pink Floyd e traz também bandas que mantêm a energética sonoridade dos bons sons. Então, aumentem, porque aí tem muito rock and roll. Iniciamos nossa invasão com os timbres mágicos de um dos maiores e mais influentes guitarristas de todos os tempos, Mr. Dave Gilmour. O cantor, compositor, guitarrista por excelência, multi-instrumentista, membro da lendária banda Pink Floyd, nos anos 70 também foi produtor musical e engenheiro de som em colaboração com inúmeros projetos de outros artistas. Em 1978, antes da primeira separação do Pink Floyd, Dave Gilmour lançou seu primeiro disco solo, com destaque para os excelentes arranjos e os marcantes

0: brilhantes solos da guitarra do mestre. O álbum homônimo foi influenciado diretamente pela sonoridade do Pink Floyd. O Geleia Geral remexe o fundo do baú para resgatar uma canção desse excelente disco. Continuamos nossa invasão com o som do grupo britânico The Temperance Movement. A banda surgiu em 2011 e no ano seguinte lançou o primeiro EP, com forte influência do rock clássico setentista, principalmente a sonoridade das bandas inglesas como Free, Faces e Led Zeppelin. Eles em 2013 lançaram o primeiro álbum cheio. Para a divulgação desse registro fonográfico, abriram vários shows para os Rolling Stones em 2014 e fizeram uma excursão nos Estados Unidos acompanhando a banda Blackberry Smoke no ano de 2015. Em 2018, entraram em estúdio novamente para gravar o terceiro disco da carreira, intitulado A Deeper Cut. Após o lançamento desse trabalho, o grupo saiu de cena, voltando somente em 2021 para gravar duas compilações com covers e faixas raras que foram disponibilizados nas plataformas digitais e também em formatos CD, vinil colorido e vinil preto. The Temperance Movement, a mescla moderna do rock clássico com o hard e o blues rock. Vamos finalizar nossa invasão com a veterana banda norte-americana Widespread Panic. Sob o comando do guitarrista e cantor John Bell, eles estão na estrada desde 1986. No início dos anos 80, Bell convidou músicos que estudavam na Universidade da Georgia para tocar em fraternidades e bares da região. O rock clássico, misturado ao hard rock, ao blues, ao southern rock, com muitas improvisações e apresentações com longas horas de música solta e livre, ganhou não só o público universitário, mas também os admiradores de bandas como Grateful Dead. Gravaram ótimos discos de estúdio e também ótimos registros ao vivo, mostrando uma música sem amarras. Hoje, o Widespread Panic continua com a liderança de John Bell como um sexteto e com a agenda de shows fechada até o ano de 2023. Uma autêntica jam band que mantém a tradição e a honra dos ícones de décadas atrás como Grateful Dead e The Allman Brothers Band. Então, aumentem o som e curtam Dave Gilmour, The Temperance Movement e Widespread Panic.
1: Geleia Geral.

0: o Geleia Geral invadiu o Expresso do Rock, remexendo o velho baú da boa música e trazendo do álbum solo o primeiro de Dave Gilmour, a faixa Raise My Hand. Depois teve The Temperance Movement com a Pleasant Peace I Fell e fechamos com Widespread Panic com Postcard. Eu recomendo o segundo álbum de estúdio dos britânicos do Temperance Movement, lançado originalmente em janeiro de 2016. Denominado White Bear, o disco apresenta a boa mistura do hard blues rock com pitadas de southern rock. Muito barulhinho bom, com belas melodias. Valeu, Júlio. No próximo programa, o Geleia Geral faz mais uma invasão expresso do rock, trazendo boa música e o rock em todas as suas vertentes. E não perca a sintonia, continue ligados na programação através das redes sociais. Um grande abraço e até a próxima edição do Expresso do Rock.
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4: 4h56.
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18: Saudações, ouvintes do Expresso do Rock! Começando por aqui mais um Conexão Rock, né? O Conexão Rock de hoje, que conseguiu contato com todas as bandas e tem áudio da galera aqui também, né? Pra gente poder apresentar o som que essa galera vai fazer. No programa de hoje, trago pra vocês a banda Zonta, banda formada em Uberlândia, que estão lançando aí o seu primeiro EP. O nome do EP tem um nome bem longo, inclusive, né? É Experimento de Perturbação Controlada e Estratosférica. É interessante o nome, né? É fruto de uma vivência em um Brasil aí calamitoso. O projeto dá vazão a raivas, angústias, questionamentos sobre a nossa realidade, com forte presença aí dos elementos do rock, rap, do baião, da progressividade. Então bora lá conhecer a galera da Zonta, que traz Neto no vocal, Igor Hernandes na guitarra, João Brandão no baixo, Fred Meira na bateria. O som da Zonta visa o despertar da consciência de classe. Som muito legal aí, com letras interessantes. Vale a pena conhecer o som desses mineiros da banda Zonta, que traz hoje pra gente a música Cartão Postal. Também no nosso Conexão Rock de hoje, trazemos para vocês a banda Persevera. Persevera é um projeto iniciado na cidade de Sumaré, no interior de São Paulo, no ano de 2020, por Danilo Breda, na guitarra, juntamente com Paulo Carrara no vocal, Tadeu Castro no baixo e Cláudio Lima na bateria. Desde então, aí, né, a banda se encontra em estúdio para gravações e o material já é suficiente para 2 álbuns completos, né? A banda tem como estratégia ir lançando cada música como single. Até o momento já foram lançadas aí 11 músicas nas plataformas digitais, sendo a última a Femme, cujo tema segue sendo os Cavaleiros do Apocalipse, assim como as 2 músicas anteriores também. Bom, da banda Persevera, então, a gente traz para vocês a música Family. E para fechar o nosso Conexão Rock de hoje, eu trago para vocês a Área 47. A Área 47, que é uma banda que traz aí em seu frontman Daniel Sievert, o Dan, né? Que é vocalista e baixista também, tem na bagagem experiência de ser aí vocalista também da Machado de Einstein, que a gente já trouxe aqui no Expresso do Rock e que é uma banda muito bacana, vale a pena vocês conhecerem também, né? O Machado de Einstein e a Área 47. Que são aí 2 bandas que o Dan vem levando aí, fazendo um som, um trabalho muito bacana, figura conhecida aí do cenário do metal, né, pela participação em várias bandas. E tem também o guitarrista Felipe Lasanha, que faz parte aí da Área 47, né, que tem seu currículo aí, passagem por outras bandas também, como a Opium, a Sepsia. E quem forma aí a banda também é o baterista Vander, que já tem um currículo e passagem por outras bandas também, a Alice Box, a Mordax, a Virgin Blood. São várias bandas aí que esses caras tiveram passagem, por isso é garantia de música boa, porque são músicos de qualidade, muitos anos de estrada e muita experiência, né? E da área 47, essa banda de Santa Catarina, a gente traz a música Don't Lose Control. Agora com vocês, então, no nosso Conexão Rock, as bandas Zonta, Persevera e Área 47.
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20: Salve, salve, camaradas! Somos a banda Zonta de Uberlândia, Minas Gerais. Estamos lançando nosso primeiro single, Cartão Postal, que toca agora com exclusividade no Expresso do Rock. Espero que gostem e sigam a gente no Instagram, @bandazonta. Valeu!

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1: Fala pessoal, que é o Danilo Breda, guitarrista da banda Persevera. Nós também estamos no Expresso do Rock. É isso aí, valeu!

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1: Olá, eu sou o Dan, vocalista das bandas Area 47 e Machado de Einstein, e nós também estamos no Expresso do Rock. Curtam a nossa música, Don't Lose Control. Valeu, galera!

0: Fechando com essa sonzeira aqui da Área 47, banda que vem lá de Santa Catarina, aí do nosso amigo já aqui, o Daniel Dan Siebert, que trouxe a música Don't Lose Control, né? Assim como o Dan, você que tá aí do outro lado também, que participa aqui do Expresso, pode ir mandando seus novos trabalhos, trabalhos paralelos pra gente, que a gente faz questão de rolar aqui também pra dar essa firmeza aí, né? Pro metal, pro rock aqui, o independente do Brasil. Bom, tivemos também por aqui a Persevera com a música Family e a música Cartão Postal da banda Zonta, banda de Uberlândia. Eles que confessaram aí que são ouvintes também aqui do Expresso há um longo tempo. Que honra ter vocês como ouvintes, galera aí da Zonta também. Obrigada, viu? Sempre aí pela companhia aqui no Expresso do Rock. Bom, no próximo programa vai ter mais, com certeza. E a gente se encontra lá. Valeu, foi demais essa viagem com vocês, hein? Fui!
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5: 5:19.
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18: O Atitude aterriza sua nave no Expresso e começa com a banda Space Goat, que é uma banda mexicana formada em 2010, é uma mistura de psicodelia com Janis Joplin, sabe, e Black Sabbath. Olha que doideira. A banda é formada pelos irmãos Gina Rios, isso mesmo, mulher, que está no vocal e na guitarra base, e pelo Miguel Rios, que é o guitarrista. É, junto com ele está aí o Rigo Vigilo no baixo, certo? E o Fraga na batera. Olha, Stoner Rock de primeira. Continuando, com um dos maiores clássicos do mundo do rock. Eu diria que um dos grupos musicais mais influentes e precursores aí do novo heavy metal, que é o Judas Priest. É, formado em 1989, nos vocais aí o grande Robbie Halford, certo? Então assim, detonando. Na sequência vem Stone Error, que é uma banda de stoner rock da Polônia, sensacional, formada em 2015, com um instrumental bacana, peso, aridez, vocal forte, olha, show de bola. E para fechar, o Puta Vulcano. Vamos lá. Puta Vulcano é uma banda de stoner rock de Atenas, na Grécia, certo? O que acontece é o seguinte. Destaque para o vocal sensacional da Ana Papatanassiou, certo? Sensacional o vocal dela. E da guitarra do Alex P, o Alexandros. Ó, muito bacana a banda mesmo. É um stoner rock de primeira. Tem uma pitada, assim, vamos dizer assim, tem um toque de grunge, de psicodelia, certo? Então, vale a pena conferir, sem falar no vocal da Ana, que é incrível. Vamos curtir, então. Space Goat, Judas Priest, Stone Era e Puta Vulcano.
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0: É, gente, muito bacana essa sequência. Começamos com Space Goat, Cósmica, Judas Priest, Devil's Child, Stone Error, Wired in Black e Puta Vulcano Neon. Continuem ligados aí no Expresso do Rock, tem muito rock and roll pra rolar ainda, certo? Dá uma passada lá nas redes sociais, Instagram, Facebook, YouTube, tudo tem Expresso do Rock. Um abração do Xaxá aí pra galera e valeu, Júlio!
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5: 5h44. 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
9: E a gente conversa agora com a nutricionista, doutora Fernanda Lahaud. Fernanda, a alimentação pode ajudar a reduzir os famosos fogachos, que são tão comuns na menopausa?
10: Com toda certeza. Não somente reduzir, como também pode piorar, depender daquilo que você come ou até mesmo que você bebe, pode ter influência. A gente tem que entender que o nosso corpo, ele é um terreno biológico. Tudo depende da sua alimentação, daquilo que você vai nutrir o seu corpo. Então, dependendo da substância, do nutriente que entra no teu corpo, vai determinar se você vai ter mais ou menos sintomas, mais ou menos fogachos. O que é muito gatilho para acontecer, o consumo de bebida alcoólica. E se você me perguntar assim, Fernanda, tem um limite seguro? Não. Para mulheres que têm muito fogacho, o recomendável é que não faça realmente o consumo de álcool e, se for fazer, o mínimo possível. Consumo de açúcar exagerado. Tem necessidade de tirar o açúcar, gente? Não, não tem necessidade, mas reduza o consumo. Tudo feito com farinha branca, tem que ter um cuidado também na ingestão. E tem dois alimentos que são considerados naturais e que tem, sim, vamos dizer, o rótulo do saudável, e que para algumas mulheres pode ser gatilho também, que é a canela e o gengibre. E tem uma receita que eu desenvolvi, chama suco Lib Fresh. É um suco com ingredientes muito simples, muito acessíveis, inclusive realmente para mulheres no mundo todo. E ele tem 7 ingredientes: é melancia, beterraba, inhame, gengibre, couve, linhaça dourada e limão. E o suco, ele tem essa função muito importante de aumentar o fluxo de sangue. Então chega mais sangue no cérebro da mulher e com isso ela tem menos fogachos.
9: Olha só, né? Pequenos ajustes na rotina alimentar podem fazer diferença no bem-estar durante todo esse processo.
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0: Chegamos na estação Arquivo do Rock hoje com Dust, Slade e Budge. Começo com a banda americana Dust. O Dust foi uma banda de curtíssima duração, mas que deixou seu nome gravado na história do rock. Em 1972, era lançado o segundo e último álbum da banda, Heart Attack. O álbum ele não repercutiu bem nas duas paradas de sucesso do mundo, a britânica e a norte-americana. Mas agora, 50 anos depois de seu lançamento, Heart Attack é bem visto pela mídia especializada. Deste álbum, eu escolhi a faixa Suicide. No dia 15 de fevereiro de 1974, Slade lançava o quarto álbum de estúdio, Old New Borrowed and Blue, que alcançou o primeiro lugar na parada de álbuns do Reino Unido. Vamos ouvir a música How Can It Be? E vou finalizar com os galeses do Budge. Do sétimo álbum de estúdio da banda de 1978, a gente ouve a faixa de Shut Up, Dust, Slade, Budge, agora no Arquivo do Rock.
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0: Ouvimos Dust, Suicide, Slade, How Can It Be e Bud, Dish It Up. Este foi o Arquivo do Rock. No próximo programa, tem mais. Até lá.
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4: 6 e 7.
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0: E aí, roqueiros, roqueiras, ouvintes do Expresso, está no ar mais uma edição do Drop Esquadrão do Rock. Eu sou o Chefe Bruxo e no programa de hoje, Titãs, Ozzy Osbourne, Blind Guardian. E fechando a sequência de hoje, Allen Ozum, formada por Russell Allen, vocalista do Symphony X, e Annette Ozum, ex-vocalista do Nightwish, além de Magnus Carlson, guitarrista do Primal Fear.
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0: E este foi o projeto Alan Ozone. Antes rolou a volta às raízes da clássica banda Blind Guardian e a faixa Violent Shadows. Ainda na sequência tivemos o Madman Ozzy Osbourne com a música Degradation Realness. E abrimos com Titãs e a faixa Caos, composição de Rita Lee e Roberto de Carvalho, em parceria com o filho Beto Lee, guitarrista incorporado ao grupo Titãs como músico convidado. E o Caldeirão de hoje fica por aqui. Na próxima edição apresento a vocês mais novidades em mais uma edição do Expresso do Rock. Abraço a todos e até lá!
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6: 6h58.
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2: 7 horas e 30 minutos.
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3: 7h58.
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2: 8h23.
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0: Divulgamos a seguir um depoimento de fé enviado para a sede desta Igreja Apostólica.
1: Ainda criança, o senhor Cláudio Niro de Oliveira foi acometido por tétano no umbigo, grave manifestação causada por bactérias. O caso agravou e ele ficou em estado grave por cerca de 13 dias, até ser submetido a um procedimento cirúrgico de remoção de parte do local infectado. Nesse meio tempo, a mãe dele, que já conhecia o poder da Santa Vó Rosa, entregou o filhinho nas poderosas mãos dessa bendita santa e clamou aos céus pela sobrevida dele. Essa mãe foi ouvida e atendida, visto que o menino apresentou boa reação ao tratamento cirúrgico. Seu desenvolvimento não foi afetado em nada, graças ao amparo do poder celestial. Aos 52 anos de idade, o senhor José Cláudio Niro é saudável e bem disposto, como informou em depoimento de fé remetido de Chapecó, estado de Santa Catarina, em maio de 2024, por meio do qual ele direcionou ações de graças a Deus Pai, ao nosso Senhor Jesus, à Mãe Maria Santíssima, à Santa Vó Rosa e ao Santo Irmão Alto, em reconhecimento pela vida e saúde que desfruta desde criança, também por muitas outras bênçãos recebidas ao longo do tempo para si, para o lar e a família.
0: Convidamos os prezados ouvintes do programa Hora Milagrosa para que venham visitar as congregações da Igreja Apostólica nas seguintes localidades: Cascavel, Paraná, com reuniões aos sábados às 19 horas e aos domingos às 18 horas, e no segundo domingo de cada mês às 10 horas da manhã e quinzenalmente às terças-feiras às 19 horas e 30 minutos. Rua Agostinho dos Santos, número 1883, Jardim Alvorada. Toledo, Paraná, com reuniões aos sábados e domingos às 19 horas. Rua Emílio Jetriskate, número 1011, Vila Pedrini. Marechal Cândido Rondon, estado do Paraná, quinzenalmente aos domingos às 14 horas. Rua Mato Grosso, número 1620, Centro, na residência do senhor Antônio Tibes Sobrinho.

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0: Temos congregação nesta cidade de Cascavel, estado do Paraná, com reuniões aos sábados às 19 horas e aos domingos às 18 horas, e no segundo domingo de cada mês às 10 horas da manhã, e quinzenalmente às terças-feiras às 19 horas e 30 minutos, na Rua Agostinho dos Santos, número 1883, Jardim Alvorada. Estão ouvindo A Hora Milagrosa. Ouçam a seguir o pastor Daniel Amaral de Souza.
1: Prezados ouvintes e internautas do programa A Hora Milagrosa, lhes apresento minha saudação e desejo que as bênçãos do céu com a paz do Senhor Jesus esteja com todos. No Evangelho de São João, Jesus diz assim: não julgueis segundo a aparência, mas julgai segundo a reta justiça. Não é que o julgamento em si seja pecado, mas a forma e quem julga precisa estar intrinsecamente conforme os parâmetros estabelecidos por Jesus. Logo, quem de fato está habilitado para julgar? Ao longo dessa mensagem, abordarei sobre o porquê não podemos julgar o nosso próximo, mesmo que essa vida

não sabem das suas lutas internas, porque não conhece o coração. Nosso Deus, por exemplo, através do profeta Jeremias, diz que enganoso é o coração mais do que todas as coisas. E ele faz uma pergunta: quem o conhecerá? O ato de julgar o próximo diz mais sobre quem julga do que aquele que é julgado. Geralmente, isso está relacionado às intolerâncias. A intolerância religiosa cria atitudes fanáticas. O fanatismo faz a pessoa achar que é mais pura, isenta de erros e pecados, e por causa disso apontam nas pessoas situações e atitudes que ela julga não ter. Jesus contundentemente alertou sobre esse comportamento fanático que leva as pessoas a julgar o seu próximo, dizendo em seu evangelho: ai de vós, escribas e fariseus, hipócritas, pois que dais o dízimo da hortelã, do endro e do cominho, e desprezais o mais importante da lei, o juízo, a misericórdia e a fé. Deveis, porém, fazer essas coisas e não omitir aquelas. Condutores cegos, coais um mosquito e engolis um camelo. Ai de vós, escribas e fariseus, hipócritas, pois que limpais o exterior do copo e do prato, mas o interior está cheio de rapina e de iniquidade. Fariseu cego, limpa primeiro o interior do copo e do prato, para que também o exterior fique limpo. Ai de vós, escribas e fariseus, hipócritas, pois que sois semelhante aos sepulcros caiados, que por fora realmente parecem formosos, mas interiormente estão cheios de ossos de mortos e de toda imundícia. Assim também vós, exteriormente, pareceis justos aos homens, mas interiormente estáis cheios de hipocrisia e de iniquidade. Então voltemos à pergunta: quem de fato está habilitado para julgar? Somente aquele que não esteja aprisionado nesse conceito geográfico de espaço e tempo. Alguém que tenha alcançado perfeição e santidade tal a ponto de sondar os corações e conhecer as fraquezas e os sentimentos mais obscuros da alma e, mesmo assim, usar de misericórdia e reta justiça. Jesus, quando esteve na terra, disse: vós julgais segundo a carne, eu a ninguém julgo. E se na verdade julgo, o meu juízo é verdadeiro, porque não sou eu só, mas eu e o Pai que me enviou. E se alguém ouvir as minhas palavras e não crer, eu não o julgo, porque eu vim não para julgar o mundo, mas para salvar o mundo. Quem me rejeitar a mim e não receber as minhas palavras, já tem quem o julgue. A palavra que tenho pregado, essa o há de julgar no último dia. Jesus disse essas palavras quando esteve na terra, mas tão logo ao ressuscitar, ele disse que todo o poder lhe fora dado no céu e na terra. Disse também: ide e pregai o meu evangelho a toda criatura. Aquele que crer e for batizado será salvo, mas aquele que não crer será condenado. Prezados ouvintes e internautas, é a doutrina de Cristo contida no evangelho que pode julgar. Jesus estabeleceu seu tribunal e nesses últimos dias tem cumprido o juízo de Deus e formado santos poderosos para que, em seu nome, possam julgar as criaturas. O apóstolo São Paulo diz em sua segunda carta aos Coríntios, capítulo 5, versículo 10 a 11: pois todos iremos comparecer perante o tribunal de Cristo e seremos julgados segundo as nossas obras, aquilo de bem ou de mal realizado no corpo. É pertinente aqui mencionar essas palavras de São Paulo, porque há muitas pessoas que vivem uma vida de erros e pecados de forma contumaz e condenável, pensando erroneamente que não podem e não serão julgados. Eles usam essa autodefesa dizendo: você não pode me julgar. Mas, pelo contrário, serão julgadas e condenadas. O Evangelho apenas diz que não são quaisquer pessoas que têm condições de julgar, até porque, servindo ao mundo, estão servindo ao maligno. E Jesus disse que o príncipe deste mundo já está julgado. Então, pela graça e misericórdia de Deus, assim como Jesus, esta igreja apostólica e nela Santa Vó Rosa e o profeta Santo Irmão Aldo, veio para salvar e não condenar. Prezado ouvinte, eu lhe pergunto para a sua meditação: você é dos que vão ou dos que ficarão? Tu pensas que não será condenado? Ou pensas que pode julgar o seu próximo? Façamos uma autoanálise e cheguemos a uma conclusão: tu tens mesmo condição de julgar o seu próximo?

0: próximo. Por mais santo, consagrado e devotado que seja, tens habilitação e habilidade para julgar? A palavra que São Paulo disse a São Timóteo serve muito para nós hoje. Ele diz: cuides de ti mesmo e da doutrina. São Mateus, capítulo 7, versículos 1 a 5, registra as palavras de Jesus: não julgueis para que não estejais julgado, porque com o juízo com que julgai serão julgados, e com a medida com que medis vos medirão a vós. Logo, a conclusão que chegamos é que mesmo que nosso semelhante pratique algo cujas ações se torne algo digno de desaprovação, mesmo que as atitudes e comportamentos sejam condenáveis e cause escândalo com práticas desonrosas, entreguemos o juízo a quem compete julgar. Pratiquemos o perdão, tendo misericórdia, assim como teve Jesus ao dizer: Pai, perdoa-lhes. Isso é cumprir nosso papel sacerdotal. Isso é o que Jesus deseja dos seus discípulos: relevar e perdoar ao invés de julgar, porque isso pode muito mais em seus efeitos. Na oração do Pai Nosso, Jesus ensina dizendo: perdoa nossas dívidas, assim como nós perdoamos os nossos devedores. Guarde essa mensagem em vosso coração e que Deus lhes abençoe. Passo a orar em seu favor. Ó Santíssimo Deus, eterno e bondoso Pai Celestial, te louvo e exalto o teu santo nome, o poderoso nome de Jesus, seu amado Filho e nosso Salvador. Perfeitos e infalíveis são os teus desígnios, e sua vontade para todos que são seus filhos é lei. Em nome da Santa Vó Rosa, o Espírito Consolador, peço pela vida de cada um dos meus irmãos e ouvintes desse programa. Que suas doces consolações, ó Santa Vó Rosa, na comunhão com o profeta Santo Irmão Aldo, possa trazer a essa vida e nesse coração que tanto sofre o conforto, a esperança para que haja paz e tranquilidade. Peço a ti, ó Virgem Maria Santíssima, que tuas bênçãos sejam na vida de tantos que sofrem e precisam da sua infinita e bondosa misericórdia. Peço a Jesus que a unção do Santo Espírito de Deus esteja sobre a água e o óleo colocado diante desse aparelho receptor. Unjas, ó Santíssima Vó Rosa, Espírito Consolador, com as tuas virtudes, com a tua mão poderosa, esses elementos, e que ao fazer uso dos mesmos, teus filhos e filhas sejam libertos de toda a opressão, depressão, angústias e diversas tentações. Peço as tuas bênçãos, ó Deus, em favor dos enfermos, dos desempregados e todos os profissionais que trabalham em busca de uma sociedade melhor. Que todos possam viver bem com a graça de Jesus. Recebam, ó amado ouvinte e internauta, essas bênçãos tão necessárias e poderosas. Seja essas bênçãos na tua vida e isso possa ser motivo da tua vitória, do teu bem-estar físico, social, material, familiar e espiritual. E que possam sempre atribuir como honra e glorificação a Deus essas bênçãos como forma de agradecimento. Seja feito, portanto, ó Deus, a tua vontade nessas vidas, como é feita nos céus, pois teu é o reino, o poder e a glória para sempre. E por isso agradecemos hoje e sempre. Amém.
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7: 8h59.
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